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0: Vamos então presentear a você que esteve aqui no nosso 89 na pista. 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Tudo bem, hein? Final de telefone 7760. 7760 acaba de ganhar então esse super limpador multiuso Azulim. E foi em nome de Tainara. Tainara 7760 é o número de telefone. Vamos aplaudir aí. Começando muito bem essa semana. Ficamos por aqui com o nosso 89 na pista. Vamos seguindo. Vamos seguindo. Amanhã é terça-feira. 18 horas estaremos novamente por aqui. Até lá, grande abraço, noite boa.
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2: Obrigado pela sua companhia.

0: país no dia de hoje.
1: Olá, boa noite.
2: Boa noite para você que nos acompanha em todo o país.
1: Segunda-feira, 13 de julho de 2026.
2: Vamos ao destaque do dia na Voz do Brasil.
1: Aumento da mistura obrigatória de biodiesel começa a ser avaliado pelo Instituto Mauá de Tecnologia.
2: E é apresentada a primeira turbina a gás movida a etanol para a geração de energia elétrica. Luana Karen.
3: A unidade é capaz de gerar 1 megawatt de potência. Energia suficiente para abastecer aproximadamente 3.600 residências.
1: Novas regras para a publicidade de bets.
2: Empresas deverão incluir avisos de advertência sobre riscos em jogos de apostas. Graziele Bezerra.
1: A exemplo do que já acontece em propagandas de cigarros, bebidas alcoólicas ou remédios, as campanhas estão obrigadas a alertar sobre os riscos associados a esta prática. Brasil celebra 26 anos do ECA, um marco histórico na transformação e proteção da infância.
2: Sobre o assunto, nós conversamos com Fábio Meirelles, do Ministério dos Direitos Humanos e da Cidadania.
4: Ele fortalece não só o papel da família, da sociedade, do Estado, mas dessa visão de promoção dos direitos de crianças e adolescentes.
1: Hoje na apresentação, eu, Mariana Jungmann e Luciano Seixas.
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1: Publicidade das casas de apostas online, as chamadas bets, deverá ocorrer. Nessa publicidade deverão ocorrer advertências sobre os riscos para os apostadores.
2: As empresas também não poderão usar especialistas e influenciadores em suas publicidades de forma a convencer uma pessoa a apostar.
1: As novas regras começam a vigorar a partir do dia 17 de julho.
5: Pessoas famosas em ambientes festivos fazendo promessas de dinheiro fácil. Técnicas largamente usadas por empresas de apostas para atrair novos jogadores, mas que agora estão proibidas. As chamadas bets, que atuam no ramo de apostas online, estão obrigadas a alertar sobre os riscos associados a esta prática. A exemplo do que já acontece em propagandas de cigarros, bebidas alcoólicas ou remédios, as campanhas deverão exibir advertências, como explica o ministro da Fazenda, Dario Durigan.
6: Primeiro, apostar faz você perder dinheiro. A segunda, apostar pode causar dependência. E a terceira, aposta não é investimento, sempre seguido da chamada que é Ministério da Fazenda adverte, para que as pessoas tenham essa informação vinda de uma fonte oficial, depois de apurados os efeitos dos jogos nas famílias brasileiras.
5: As campanhas também não poderão utilizar influenciadores digitais ou comentaristas esportivos para induzir o público a apostar ou apresentar apostas como forma de investimento ou ganho fácil de dinheiro. O ministro da Fazenda também alertou para a tolerância zero com empresas ilegais.
6: Bet ilegal em nenhuma medida está autorizada e nem os publicitários, os veículos de comunicação estão autorizados a fazer, ao contrário, estão proibidos de veicular qualquer publicidade envolvendo empresa não autorizada a operar no mercado.
5: A advogada Juliana Prates perdeu o irmão há 6 meses para o vício em jogos online. Para ela, qualquer tipo de propaganda de plataformas de apostas deveria ser proibida.
7: Que a gente consiga, pelo menos, fazer com que as pessoas tenham consciência sobre o que é a sociedade das apostas, que ela não é se divirta, mas sabendo os riscos que são decorrentes de quem pode começar essa atividade, né?
5: O prazo para as empresas se adequarem às novas regras é 17 de julho. Quem descumprir pode ser multado em até 20% do faturamento da operadora, ter as atividades suspensas por até 180 dias e ter a autorização de funcionamento cassada em casos de reincidência grave. Reportagem Graziele Bezerra.
2: Veículos que poluem menos. Para colocar essa ideia em prática, começaram hoje os testes para adicionar mais biocombustível ao diesel, sem que isso traga prejuízo ao motor.
1: Uma comitiva do governo federal acompanhou o início dessa nova fase.
8: O biodiesel é um combustível renovável que desde 2004 vem sendo misturado ao diesel no país. E para cumprir a lei que prevê a diminuição da dependência do petróleo, o Ministério de Minas e Energia está coordenando estudos em parceria com instituições de pesquisa. Um deles é o aumento do biocombustível ao diesel, que hoje está em 15%. E nesta segunda-feira começou o Programa Nacional de Testes do Biodiesel no Instituto Mauá de Tecnologia, em São Caetano do Sul, no estado de São Paulo. De acordo com o ministro de Minas e Energia, Alexandre Silveira, essa é uma fase essencial para a mudança obrigatória nas porcentagens dos combustíveis prevista na lei.
9: Nós não podemos avançar sem que esses testes sejam feitos.
8: A lei do combustível do futuro prevê o aumento de biodiesel e etanol, produzidos a partir de matéria-prima renovável, como cana-de-açúcar, milho, soja, mamona, entre outros. O etanol e o biodiesel colaboram para a diversificação da matriz energética e redução das emissões de gases do efeito estufa. Para isso, uma rede nacional de pesquisa mobiliza 30 milhões de reais em 3 anos, unindo ministérios, a agência reguladora e 18 laboratórios. O presidente da Associação Brasileira de Engenharia Automotiva, Marcos Vinícius Aguiar, destacou a capacidade brasileira de produzir combustíveis limpos.
10: Aqui nós estamos participando junto com o governo, junto com o setor privado, montadoras, fornecedores, produtores de biocombustíveis, para fazer uma série de testes para que as misturas sejam validadas. O Brasil está indo para a hibridização, veículos híbridos, sejam a combustão interna de passageiros a etanol, sejam pesados de biodiesel.
8: O Centro de Pesquisas do Instituto Mauá de Tecnologia comprovou a viabilidade técnica do E30, que usa 30% de etanol anidro na gasolina atualmente comercializada no Brasil. Agora, o objetivo é testar a adição de até 25% de biodiesel no diesel. A lei ainda prevê o uso de combustível sustentável também na aviação. Reportagem Luciana Colares de Holanda.
2: O Brasil agora é o sexto país do mundo a desenvolver a tecnologia para a fabricação de turbinas.
11: E a turbina brasileira é capaz de gerar energia elétrica funcionando principalmente com o etanol, um combustível limpo e sustentável.
2: Além de fornecer energia, a turbina poderá ser usada também em sistemas de defesa.
3: O Instituto de Aeronáutica e Espaço apresentou a integrantes do governo federal a primeira unidade de geração de energia elétrica movida a etanol com turbina a gás, totalmente desenvolvida no país. A unidade é capaz de gerar 1 megawatt de potência, energia suficiente para abastecer aproximadamente 3.600 residências. Como destacou o ministro de Minas e Energia, Alexandre Silveira, a turbina pode ajudar a levar energia elétrica de fontes renováveis a regiões remotas do país.
9: Nós temos 196 unidades isoladas na Amazônia. E isso, na composição da conta de energia, custa 12 bilhões e 600 milhões de reais de óleo diesel por ano.
3: De acordo com o tenente brigadeiro do ar, Marcelo Damasceno, comandante da aeronáutica, a turbina desenvolvida para o projeto pode ser utilizada também em projetos de segurança nacional.
12: Ela foi concebida para proporcionar rápido transporte, instalação e operação em localidades remotas, em cenários de calamidade ou sempre que se fizer necessária uma fonte confiável de energia. É igualmente capaz de impulsionar o desenvolvimento de sistemas propulsivos para aviões, drones e outras plataformas aeroespaciais militares e civis de interesse estratégico para o Estado brasileiro.
3: Foram investidos no projeto cerca de 134 milhões de reais do Fundo Nacional de Desenvolvimento Científico e Tecnológico. O projeto foi desenvolvido em parceria com a iniciativa privada. Reportagem Luana Karen.
11: Hoje, o Estatuto da Criança e do Adolescente completa 36 anos.
2: A lei provocou uma transformação na forma que a sociedade brasileira enxerga os direitos da infância.
11: E nós conversamos sobre essas mudanças e os avanços proporcionados pela legislação com o diretor de Proteção da Criança e do Adolescente do Ministério dos Direitos Humanos e da Cidadania, Fábio Meirelles. Acompanhe. Diretor Fábio Meirelles, muito bem-vindo aqui à Voz do Brasil. A gente quer começar falando da importância, né, do Estatuto da Criança e do Adolescente. A criação dessa legislação, ela promoveu uma mudança de paradigma na forma como a sociedade encara os direitos da infância, né? O que que o senhor apontaria como essas principais mudanças do ECA em relação ao que existia anteriormente como legislação?
4: Prazer falar com os ouvintes da Voz do Brasil. O ECA foi promulgado em 1990, né? É um estatuto que marca uma virada histórica. É a consolidação de uma doutrina, que é a doutrina da proteção integral. Então, ele reconhece que as crianças e adolescentes, para além de objetos de políticas públicas assistencialistas, elas passam a ser sujeitos de direitos, e a gente, com o ECA, avança no tema da prioridade absoluta, da dignidade, da voz, da participação de crianças e adolescentes. Então, o ECA é um marco, né, para o mundo, ele é conhecido nacional e internacionalmente, e ele marca também uma adesão do Brasil a compromissos que o Brasil tem com a ONU. Então, a gente, em 1989, teve a Convenção sobre os Direitos da Criança, e em 1990, o ECA marca, né, ele é um marco jurídico, político, ético, voltado ao cuidado, à proteção e ao desenvolvimento integral de todas as infâncias e adolescências do Brasil. Então, acho que o ECA merece ser celebrado.
2: O ECA surgiu também no contexto da nova Constituição, que tinha sido promulgada apenas 2 anos antes, né? Ele traz esse espírito de afirmação de direitos sociais e deveres coletivos que marcou os debates também sobre a Constituição?
4: Com certeza. O artigo 227 da Constituição fala na prioridade absoluta de crianças e adolescentes, né? E o ECA vem para reafirmar esse artigo da Constituição e para avançar, né? A gente hoje olha para o ECA, olha para a universalização da escola pública, olha para a redução da mortalidade infantil, olha para a criação dos conselhos e o papel dos conselhos tutelares, das varas da infância, das varas da juventude, o fortalecimento das políticas públicas de acolhimento, convivência familiar, convivência comunitária, para a consolidação das medidas socioeducativas. Esses são só alguns exemplos de conquistas concretas que a gente vê a partir da Constituição Federal e a partir do Estatuto da Criança e do Adolescente. Então, mais do que uma lei, né, o ECA representa essa mudança de paradigma e ele fortalece não só o papel da família, da sociedade, do Estado, mas dessa visão de promoção dos direitos de crianças e adolescentes.
11: Uma construção mesmo, né, de todos esses direitos. Agora, uma das principais inovações do ECA foi a criação dos conselhos tutelares, que a gente talvez possa dizer que são os grandes guardiões dos direitos da infância, né? Como é que foi a consolidação deles ao longo desse tempo? Hoje os conselhos são uma referência para quem busca proteção aos direitos das crianças?
4: Com certeza. O ECA, né, criou os conselhos tutelares, é uma das principais inovações do Estatuto, é apresentar, né, as funções, atribuições dos conselhos tutelares. O nosso CONAN, do Conselho Nacional dos Direitos da Criança e do Adolescente, recomenda que haja um conselho tutelar para cada 100 mil habitantes, e o importante é a gente falar sobre as competências dos conselhos tutelares. Ele é um órgão que ele é gerido, né, vinculado às prefeituras, composto por 5 membros, escolhidos pela comunidade local em eleições diretas, eles seguem diretrizes estabelecidas, eles são órgãos que eles evoluem de uma ideia de assistência a menores para um paradigma da proteção integral. A função do Conselho Tutelar não é prestar serviço de forma a atender direito, e sim zelar para que os direitos de crianças e adolescentes sejam cumpridos efetivamente. Eles são órgãos autônomos, né? Eles não aplicam penas e eles são essa ferramenta de requisitar serviços públicos como vaga em creche, tratamento psicológico, encaminhar os casos para o Ministério Público. Então, o Estatuto traz esse papel e atribuições dos conselhos tutelares, que são profissionais fundamentais do sistema de garantia de direitos, e que eles fortalecem essa visão de princípio e de proteção integral de crianças e adolescentes no território.
2: Bom, diretor, 36 anos depois, o que que o senhor apontaria como principais avanços proporcionados pelo ECA?
4: Veja, os principais avanços, a gente olha, né, para o país. O Brasil é um país diverso, plural. A gente olha para os territórios, a gente ainda consegue enxergar desigualdades sociais, econômicas, culturais. Mas o ECA é esse instrumento, né? Ele apresenta um avanço inegável. A legislação anterior, que era o Código de Menores, ele possuía uma visão punitivista, assistencialista, eventualmente até discriminatória. As crianças e adolescentes eram alvos de ações punitivistas, ações assistencialistas. Então o ECA traz essa nova visão, né? O ECA representa essa mudança de paradigma. Ele fortalece o papel da família, da sociedade, no Estado. Então, se a gente olhar, como eu disse, para hoje a universalização da escola pública, a redução da mortalidade infantil, os conselhos tutelares, as varas, fortalecimento de políticas públicas, as políticas de assistência social, a política nacional de saúde para criança e adolescente. Então, isso tudo é uma consolidação para além de uma visão de direitos, de desenvolvimento integral de crianças e adolescentes. A gente hoje vê que esses direitos estão garantidos com prioridade absoluta, dignidade. Então a gente celebra o ECA como esse instrumento que é uma referência e que hoje ele é, né? Ele é política pública intersetorial do governo federal, de estados e municípios, para a gente hoje ver o estatuto como uma referência para o mundo.
11: Agora, quais são então os desafios para garantir plenamente todos os direitos que estão previstos no estatuto?
4: Olha, a gente hoje tem um país, o Brasil é um país muito diverso, né? Muito plural. Ele tem muitos territórios. Então a gente tem crianças urbanas e rurais, a gente tem crianças e adolescentes indígenas, crianças e adolescentes quilombolas, ribeirinhas, com deficiência, migrantes e refugiadas, crianças em situação de vulnerabilidade. Então eu diria que o principal desafio é olhar para a proteção integral e prioridade absoluta, mas com esse recorte das diversidades, né, de crianças e adolescentes. E eu acho que também o principal desafio não é criar novas leis, mas garantir que os direitos previstos no Estatuto da Criança e do Adolescente cheguem à vida real de crianças e adolescentes. Então esse é o nosso papel enquanto Ministério dos Direitos Humanos e da Cidadania, de articular para que o Estatuto da Criança não seja só uma legislação avançada reconhecida no Brasil e no mundo, mas que ele vire realidade nos territórios e para as diversidades de crianças e adolescentes do nosso país.
2: Muito bem, nós conversamos com Fábio Meirelles, diretor de proteção da criança e do adolescente do Ministério dos Direitos Humanos e da Cidadania. Amanhã você acompanha aqui na Voz do Brasil a segunda parte dessa entrevista sobre o ECA Digital. Muito obrigado, diretor, até amanhã.
4: Obrigado a vocês, estou à disposição.
11: Pois é, o Estatuto da Criança e do Adolescente estabelece que a vacinação infantil é obrigatória em todo o território nacional.
2: E para manter o calendário de vacinas em dia, basta o comparecimento a uma unidade básica de saúde.
11: O Sistema Único de Saúde oferece de graça 17 vacinas que previnem dezenas de doenças.
13: Carolina tem 7 anos e hoje está cheia de saúde. A mãe dela, a empresária Thaís Moraes, conta que a menina nasceu prematura e precisou passar os primeiros dias de vida na UTI. Depois da alta, manter a caderneta de vacinação em dia se tornou uma das prioridades da família.
14: Saiu do hospital, a primeira coisa que a gente fez foi providenciar as vacinas, né, de acordo com a idade dela. Então a gente sempre teve essa preocupação, principalmente porque ela nasceu prematura.
13: As vacinas estimulam o organismo a criar defesas contra vírus e bactérias, ajudando a prevenir doenças. Elas são importantes em todas as fases da vida, mas têm um papel fundamental na infância, quando o sistema imunológico ainda está em desenvolvimento. A primeira vacina que o bebê recebe pelo Sistema Único de Saúde é a BCG. Na rede pública, ela é aplicada ainda na maternidade e protege contra as formas graves da tuberculose. Mas o calendário infantil inclui várias outras vacinas nos primeiros anos de vida. É o que destaca Ana Catarina Araújo, diretora substituta do Departamento do Programa Nacional de Imunizações do Ministério da Saúde.
15: Nós temos vacina que protege, a vacina BCG e a vacina hepatite B, que devem ser feitas ainda na maternidade, que são vacinas que protegem para a hepatite, para as formas graves da tuberculose, como vacina contra a poliomielite, difteria, tétano, coqueluche, pneumonia, meningites, hepatite A, sarampo, cachumba, rubéola, a varicela, e nós temos hoje um calendário bastante robusto.
13: É importante que cada vacina seja aplicada na idade recomendada, mas se alguma dose ficou para trás, ainda é possível atualizar a caderneta. Basta procurar a unidade de saúde mais próxima, como explica o presidente do Departamento de Imunizações da Sociedade Brasileira de Pediatria, Eduardo Jorge.
16: Pais que estão com o calendário atrasado, vamos lá procurar o posto de saúde, atualizar o calendário dos bebês e de todas as ações básicas de saúde. A vacinação é aquela que representa a melhor evidência, o melhor custo-benefício.
13: Para manter a carteira de vacinação em dia e consultar as doses aplicadas, basta acessar meususdigital.saude.gov.br. O calendário nacional de vacinação também pode ser consultado diretamente no site do Ministério da Saúde, em saude.gov.br. Para acessar as informações, é preciso ter uma conta na plataforma gov.br. Reportagem Márcia Fernandes.
11: E a Agência Nacional de Vigilância Sanitária registrou nova vacina contra a influenza.
2: O imunizante é indicado a partir de 6 meses de idade e previne contra a doença causada pelos subtipos A e B.
11: De acordo com a Anvisa, estudos clínicos com a vacina indicaram eficácia de até 73% na prevenção de influenza em adultos e de até 65% em crianças.
2: O registro do imunizante foi publicado no Diário Oficial da União desta segunda-feira.
11: E a Anvisa também determinou o recolhimento de suplementos alimentares e a apreensão de lotes falsificados do medicamento Monjaro.
2: Foi definida a retirada dos suplementos alimentares Fenogrego e Cúrcuma Plus, produzidos pela Alivemed Soluções em Saúde, por falhas na comprovação dos ingredientes e fornecedores,
11: indicando o descumprimento das normas sanitárias. Em relação aos lotes falsificados do Monjaro, a empresa dona do registro informou ter identificado no mercado unidades com características diferentes das presentes no produto original.
2: Assim como cada pessoa possui um CPF, cada empresa também tem um número de identificação. É o CNPJ, o Cadastro Nacional da Pessoa Jurídica.
11: E novas regras determinam, de forma mais objetiva, como será a análise das informações prestadas ao cadastro.
2: Agora as empresas devem ficar atentas ao preencher as informações.
17: A Receita Federal atualizou as regras do Cadastro Nacional da Pessoa Jurídica, o CNPJ. A nova instrução normativa detalha a situação

0: lado a outra empresa, utilização de endereço ou telefone de terceiros sem autorização e incompatibilidades entre a atividade econômica, a natureza jurídica e as informações declaradas no CNPJ. Com a atualização, a Receita Federal orienta empresas e profissionais responsáveis pelos cadastros a manterem as informações sempre atualizadas e compatíveis com os documentos oficiais da pessoa jurídica. A Receita Federal também informou que o CNPJ, em formato alfanumérico, começa a ser implantado em 31 de julho. O novo modelo será utilizado nas novas inscrições e manterá os 14 caracteres, com combinação de letras e números. Os CNPJs já existentes continuam válidos e não precisam ser alterados. Raquel Mariano, para a Voz do Brasil.
1: Disponível o resultado de quem solicitou atendimento especializado no Exame Nacional do Ensino Médio, o Enem 2026.
2: Um atendimento especializado é destinado aos participantes que necessitam de recursos de acessibilidade para realizar as provas.
1: Entre eles estão a prova em braille, a prova com letra ampliada, o auxílio para leitura e transcrição, a sala de fácil acesso e o tempo adicional.
2: A consulta pode ser feita na página do participante. As provas serão aplicadas nos dias 8 e 15 de novembro.
1: O governo brasileiro iniciou hoje o envio de 48 toneladas de leite em pó em ajuda humanitária a Cuba.
2: O objetivo é contribuir para o enfrentamento da situação de desabastecimento vivida pelo país.
1: A ajuda será transportada em 2 navios da Força Aérea Brasileira, ambos com destino a Santiago de Cuba.
2: Essas foram as notícias do Governo do Brasil.
1: Uma realização da Secretaria de Comunicação Social da Presidência da República.
2: Com produção da Empresa Brasil de Comunicação.
1: E agora com as notícias do Poder Judiciário e do Congresso Nacional. Boa noite.
2: Boa noite para você, até amanhã.
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5: STF suspende por 90 dias visita de Flávio ao pai, Jair Bolsonaro.
6: Relatório Justiça em Números 2026 destaca dados históricos sobre a redução do acervo processual.
5: STJ entende que furto de bilhete premiado em lotérica deve ser julgado pela Justiça Estadual.
6: Boa noite, eu sou o Arthur Filho.
5: E eu sou Walter Lima.
6: O ministro Alexandre de Moraes do Supremo Tribunal Federal suspendeu por 90 dias as visitas do senador Flávio Bolsonaro ao pai, o ex-presidente da República, Jair Bolsonaro.
5: A decisão foi assinada nesta segunda-feira após a divulgação de uma carta escrita pelo ex-presidente durante o período em que cumpre prisão domiciliar com proibição de uso de redes sociais. Marcelo Della Libera.
7: Decisão do relator da execução penal, ministro Alexandre de Moraes, determinou a suspensão do direito de visita por entender que a divulgação da carta por intermédio de terceiros desrespeitou a medida cautelar imposta ao ex-presidente, que está proibido de usar redes sociais. Além da suspensão das visitas, Moraes deu prazo de 48 horas para que a defesa de Jair Bolsonaro informe se ele tinha conhecimento de que a carta seria divulgada nas redes sociais do filho.
6: O relatório Justiça em Números do Conselho Nacional de Justiça reforça o comprometimento do Poder Judiciário com a transparência.
5: Entre os destaques da edição de 2026 estão dados históricos sobre a redução do acervo processual. Fernanda Porto.
8: 45,2 milhões de processos julgados em todo o Brasil. Este é um dos destaques do relatório Justiça em Números 2026, realizado e divulgado pelo Conselho Nacional de Justiça. O levantamento indica ainda que o número é maior do que o total de processos recebidos, 40,9 milhões. Na prática, o índice revela quase 20% de produtividade e comprova que, pelo segundo ano consecutivo, o Poder Judiciário brasileiro julgou mais ações do que recebeu. Os dados são referentes ao ano base 2025 e indicam ainda outros fatores, como bom aproveitamento do orçamento, equidade de gênero e raça, além da atual composição do sistema de justiça.

0: cabe à Justiça Estadual julgar ação penal sobre furto de bilhete premiado retirado do cofre de casa lotérica.
1: Essa definição é do STJ. Fátima Uchoa.
2: Segundo investigação, após imprimir uma aposta da Mega Sena com defeito, a funcionária de uma lotérica a refez e a entregou ao cliente. Ela guardou a aposta defeituosa no cofre do estabelecimento, mas depois a retirou. No dia seguinte, foi à lotérica com um companheiro para pedir demissão, afirmando que ele era um dos ganhadores do prêmio principal. Após analisar filmagens, o Ministério Público ofereceu denúncia por furto qualificado. A defesa alegou competência da Justiça Federal, porque o bilhete geraria direito perante a Caixa Econômica e Empresa Pública Federal. Mas o ministro do STJ, Ribeiro Dantas, manteve a ação penal na Justiça Estadual, considerando que a vítima do crime foi a lotérica, que detinha o bilhete e precisou pagar o valor da aposta não estornada. E o fato de a Caixa pagar o prêmio seria apenas consequência do furto já consumado.
0: TST amplia ações de inclusão e combate à discriminação contra pessoas LGBTQIAPN+.
1: Iniciativas buscam reduzir desigualdades e garantir direitos no ambiente de trabalho. Marla Lacerda.
3: Entre as ações, o TST criou um grupo de trabalho voltado à promoção dos direitos das pessoas LGBTQIAPN+. E implementou a reserva de vagas em contratos terceirizados para pessoas trans e travestis em situação de vulnerabilidade social. Além de promover campanhas institucionais de conscientização e visibilidade, o tribunal também tem assegurado direitos em decisões judiciais da corte, como o uso do nome social por pessoas transgênero, a reparação de danos em casos de discriminação no trabalho e a garantia de benefícios trabalhistas a casais homoafetivos.
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0: A você, uma boa noite.
1: E até amanhã.

0: sou Paula Groba.
1: E eu sou Humberto Pinheiro.
0: E estes são os destaques de hoje do Jornal do Senado, que começa agora.
1: Plenário pode votar nesta terça-feira a aposentadoria de agentes de saúde.
0: Porte de arma para vítimas de violência está na pauta das comissões nesta semana.
1: Avança a proposta que libera 13 bilhões para desenrola adimplentes, FIES empreendedor e produtores rurais.
0: Boa noite.
1: Boa noite.
0: Avançou no Congresso o projeto que destina mais de 13 bilhões de reais aos programas Desenrola de Implantes e FIES Empreendedor.
1: Após impasse sobre a origem dos recursos, deputados e senadores também aprovaram a destinação de verbas para apoiar produtores de cana-de-açúcar do Nordeste. Repórter Douglas Castilho.
2: O projeto foi aprovado pela Comissão Mista de Orçamento. O principal impasse durante a discussão da proposta se deu porque 270 milhões de reais do montante do crédito aberto serão retirados de um fundo destinado ao Minha Casa Minha Vida. Mas ao apresentar seu relatório, o senador Carlos Fávaro, do PSD de Mato Grosso, explicou que os recentes aumentos orçamentários no programa habitacional, num total de 3 bilhões de reais, não permitirão que haja prejuízos ao setor.
3: Não há nenhuma precarização do programa tão relevante para o nosso país. Dito por conta do aumento expressivo de recursos alocados para o programa e todo ele em execução com toda a demanda necessária garantida em orçamento.
2: A maior parte dos recursos, porém, será remanejada de um superávit do Fundo Nacional de Desenvolvimento Científico e Tecnológico, hoje o maior instrumento público de fomento à inovação e pesquisa no Brasil. Como a verba é originária de acúmulo financeiro já ocorrido, também não haverá cancelamento de nenhuma ação governamental ativa. O texto agora precisa ser votado em sessão conjunta do Congresso Nacional.
0: O senador Chico Rodrigues, do PSB de Roraima, destacou a aprovação do projeto que atualiza as regras da regularização fundiária urbana.
1: Autor da proposta, o parlamentar afirmou que a medida vai agilizar a titulação de imóveis, ampliar a segurança jurídica para famílias que vivem em áreas ainda não regularizadas e facilitar o acesso ao crédito e a investimentos em infraestrutura, especialmente em Roraima.
4: Esse projeto, ele é certeiro. Ele procura exatamente fazer com que essas pessoas que vivem, que ocupam esse espaço, na maioria das vezes informal, possam definitivamente terem o seu título, que vai ser a sua carta de alforria.
0: Já o senador Eduardo Girão, do Novo do Ceará, cobrou mais transparência do Ministério da Saúde na compra de insulinas e de dispositivos usados por pacientes com diabetes. Segundo o parlamentar, reportagens e apontamentos de órgãos de controle indicam falhas em equipamentos de aplicação e levantam dúvidas sobre as licitações, o que na avaliação dele pode comprometer o tratamento de pacientes atendidos pelo SUS.
1: Girão defendeu a divulgação dos contratos, dos estudos técnicos e das medidas adotadas para corrigir os problemas. Ele também criticou o veto ao projeto que reconhece o diabetes tipo 1 como deficiência para fins legais e afirmou que a decisão deve ser analisada pelo Congresso Nacional. Segundo o senador, o atendimento às pessoas com diabetes exige planejamento, transparência na gestão dos recursos públicos e garantia de tratamento seguro e contínuo.
5: Se um dispositivo médico apresenta falhas, o impacto é imediato. Significa interrupção do tratamento, insegurança para o paciente, o aumento de um risco de complicações, sem falar no estresse de toda a família que sofre, que adoece junto.
0: E a Comissão de Assuntos Sociais discutiu a prevenção da cegueira evitável no Brasil.
1: Segundo um estudo da Agência Internacional para a Prevenção da Cegueira, mais de 28 milhões de brasileiros sofrerão perda de visão até 2030. Repórter César Mendes.
6: Autor do pedido do debate, médico oftalmologista, o senador doutor Irã, do Progressistas de Roraima, afirmou que é fundamental a oferta de consultas oftalmológicas nas unidades básicas de saúde, as UBSs.
7: A gente precisa colocar a oftalmologia no núcleo de saúde da família. Eu não vejo razão para a oftalmologia estar na média alta complexidade quando a gente precisa dar acesso às pessoas nos rincões desse país, onde às vezes a gente não tem um hospital, mas a gente tem uma UBS.
6: Camila Carlone, do Ministério da Saúde, defendeu políticas voltadas para a infância e a importância da detecção precoce de problemas oculares em recém-nascidos. Mauro Goldbaum, do Conselho Brasileiro de Oftalmologia, pediu urgência experiência no enfrentamento de doenças como a catarata e o glaucoma. E Vitor Pavarino, da Organização Pan-Americana da Saúde, alertou sobre o alto custo econômico da cegueira no mundo e apontou desigualdades no acesso aos cuidados oculares.
8: A OMS ela estima que 2 em cada 3 pessoas em países de baixa renda precisam de óculos, mas não têm acesso a esses óculos. E globalmente, 1 de cada 2 pessoas que precisa de cirurgia de catarata não tem acesso a esse procedimento.
6: O líder indígena é Wesh Yawalapiti Waurá, da terra indígena do Xingu, falou das dificuldades enfrentadas em aldeias situadas em áreas remotas do país e da importância de políticas públicas permanentes voltadas para essa população.
0: A última semana de trabalho no Congresso, antes do recesso parlamentar, terá pauta movimentada no Senado.
1: A Comissão de Segurança Pública analisa o porte temporário de arma para mulheres com medida protetiva. Também estão na pauta o aumento da pena para o estelionato amoroso e a estabilidade provisória para agentes em trabalho intermitente. As informações com Márcio Maturana.
9: Na terça-feira, a Comissão de Segurança Pública analisa em votação final, antes de o texto seguir para a Câmara dos Deputados, um projeto que autoriza porte de arma temporário para mulheres sob medida protetiva de urgência. Na quarta-feira, o uso de recursos do Fundo Eleitoral para combate a calamidades está na pauta da Comissão de Direitos Humanos. É uma sugestão legislativa apresentada por um cidadão no portal E-Cidadania que pode virar projeto de lei. Ainda na quarta, em votação final, a Comissão de Assuntos Sociais pode votar estabilidade provisória para gestantes em trabalho intermitente, temporário ou por prazo determinado. O senador Paulo Paim, do PT do Rio Grande do Sul, já foi relator substituto desse projeto.
10: De fato, o trabalho intermitente é um problemão. Eu conheço muitos colegas trabalhadores que dependem do trabalho intermitente. Ele ganha por hora trabalhada e, consequentemente, ele é chamado quanto o empregador precisa dele. E alguém vai me garantir que ele está pagando fundo de garantia, né? Que está pagando todos os direitos? Claro que não.
9: Outro projeto que pode ser votado pela Comissão de Direitos Humanos na quarta-feira aumenta a pena para crime de estelionato amoroso. É quando alguém usa um relacionamento para aplicar golpes emocionais, enganando, manipulando e causando prejuízos financeiros.
0: E a proposta de emenda à Constituição, que cria regras de aposentadoria diferenciada para agentes comunitários de saúde e agentes de combate às endemias, é o principal destaque da pauta do plenário desta terça-feira. A proposta permite a aposentadoria aos 57 anos para mulheres e aos 60 anos para homens, desde que comprovados 25 anos de contribuição e de exercício na atividade. O texto também prevê a regularização do vínculo funcional dos profissionais, regras de transição, assistência financeira da União e estende os mesmos benefícios a agentes indígenas de saúde e agentes de saneamento.
1: Se a proposta for aprovada em primeiro turno, ainda terá que passar por novas sessões de discussão e por uma votação em segundo turno. Também estão na pauta a reforma do processo administrativo tributário, o incentivo à produção nacional de fertilizantes e a limitação da retenção de recursos dos fundos de participação de estados e municípios para pagamento de dívidas previdenciárias.
0: Rádio Agência, serviço da Rádio Senado, que distribui conteúdo gratuito para emissoras de todo o país, ultrapassou a marca de 5.000 rádios parceiras.
1: A rede chegou a 5.011 emissoras com média de 25 novas adesões por mês. A maioria está fora dos grandes grupos de comunicação e inclui rádios comunitárias, públicas e educativas. As parcerias estão presentes em 1.737 municípios, nos 26 estados e no Distrito Federal. Para Fernanda Nardelli, coordenadora de distribuição da Rádio Agência, o resultado reforça a democratização do acesso à informação.
11: O rádio continua sendo um veículo de comunicação confiável que consegue chegar em lugares que nenhum outro veículo consegue. E a gente vê isso com os nossos resultados.
0: As emissoras interessadas em se tornar parceiras da Rádio Agência Senado precisam fazer apenas o seu cadastro, disponível na internet no endereço senado.leg.br/radioagência.
1: Edição de Paulo Groba e trabalhos técnicos de João Lira, o Jornal do Senado fica por aqui. Acompanhe agora as notícias da Câmara dos Deputados. Boa noite.
0: Boa noite e até amanhã.

0: Câmara criação de programa que leva eletricidade às escolas.
1: Parlamentares estudam utilização de bens confiscados em garimpo ilegal.
0: Projeto proíbe a divulgação de dados de servidoras com medida protetiva.
1: Boa noite. Para manter a proteção a vítimas de violência doméstica, um projeto determina que alguns dados de servidoras públicas nessa condição estejam fora da internet. O repórter Luiz Cláudio Canuto mostra os detalhes da proposta que já passou por algumas comissões da Câmara.
2: A Comissão de Administração e Serviço Público da Câmara dos Deputados aprovou o projeto que proíbe a divulgação na internet de dados profissionais de servidoras públicas que estejam sob medida protetiva da Lei Maria da Penha, principalmente o salário e o local de trabalho. A proteção também valeria para pessoas diretamente ligadas à vítima, como pais, filhos e aquelas que formam novos relacionamentos com ela. Pelo texto, o juiz pode determinar a retirada das informações dos portais de transparência ou das páginas de órgãos públicos em até 24 horas. No caso de não cumprimento da decisão, sem justificativa, deve ser instaurado o processo administrativo disciplinar para apurar a responsabilidade. O projeto acrescenta um artigo à Lei Maria da Penha, de 2006, e muda a Lei de Acesso à Informação, de 2011. Foi aprovada uma nova versão do texto, feita pelo deputado delegado Antônio Furtado, do União do Rio de Janeiro, relator da proposta na Comissão de Direitos de Defesa da Mulher. A relatora na Comissão de Administração, deputada Sâmia Bonfim, do PSOL de São Paulo, reconhece a importância dos mecanismos de transparência que permitem ao cidadão saber o salário e benefícios dos servidores.
3: Mas no caso específico das mulheres vítimas de violência, acaba sendo uma exposição e um novo risco para ela, porque há diversas formas de violência, inclusive a violência patrimonial. E a partir dali também dá para se identificar quais são as suas condições de vida, onde ela mora, onde ela tem a vida social dela, porque existem muitos dados para além dos dados de salário, né? Dizem respeito à alocação, ao órgão em que ela está. Então a proposta, ela é muito clara, é vedar qualquer tipo de informação em se tratando de mulheres que têm medida protetiva e que, portanto, estão expostas, né, tão vulneráveis numa condição de risco.
2: Em seu parecer, Sâmia Bonfim previu que o sigilo dure enquanto persistir a situação de ameaça, com revisão a cada 5 anos. As informações que não forem sigilosas poderão ser acessadas por meio de certidão, extrato ou cópia, com a ocultação das partes em sigilo. O projeto do deputado Pedro Lucas Fernandes, do União do Maranhão, ainda vai ser analisado pela Comissão de Constituição e Justiça e não precisa passar pelo plenário. Para virar lei, precisa ser aprovado na Câmara e no Senado. Da Rádio Câmara de Brasília, Luiz Cláudio Canuto.
4: Direitos Humanos.
0: Rubens Ottoni, do PT de Goiás, defende a aprovação de projeto que obriga aeroportos a oferecer salas multissensoriais e de acomodação. Relator da medida, ele assinala que a ideia é acolher passageiros neurodivergentes em momentos de crise ou desconforto.
1: Rubens Ottoni destaca que a proposta também prevê capacitação periódica para equipes de atendimento e de segurança. O parlamentar acrescenta que a matéria determina que novos contratos de concessão aeroportuária incluam essa exigência.
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4: Justiça. proposta sugere o aproveitamento de equipamentos confiscados em operações contra o garimpo ilegal. A repórter Maria Neves tem os detalhes.
5: A Comissão de Minas e Energia da Câmara dos Deputados aprovou o projeto que proíbe a destruição imediata de bens de alto valor apreendidos em garimpo ilegal, como aeronaves, embarcações e tratores. Pela proposta, esses equipamentos deverão ser aproveitados pelo poder público sempre que possível. Autor do projeto, o deputado defensor Estélio Denner, de Roraima, defende não ser razoável a simples destruição de equipamentos que podem custar milhões de reais, como é o caso de aeronaves. Ele argumenta que há situações em que esse maquinário poderia atender aos interesses do próprio Estado.
6: Por exemplo, um maquinário de uma draga que pode servir muito bem ou das regiões que precisam, por exemplo, de balsas. Vou dar um exemplo específico aqui no estado de Roraima. Nós temos aqui no estado de Roraima ainda vários e vários rios que nós usamos balsas para a gente poder trafegar nas nossas rodovias, tanto federal como estadual ou municipal. Nós temos que ter balsas. Essas balsas poderiam ser reutilizadas para essa finalidade de a gente ajudar as pessoas a se locomover dentro do estado. Então, tudo isso passa por esse projeto.
5: Dentre os destinos que podem ter os equipamentos apreendidos em garimpo ilegal, o projeto prevê, por exemplo, o leilão público, com a destinação dos recursos para fundos de fiscalização ambiental e recuperação de áreas degradadas. Outra aplicação possível prevista na proposta é a incorporação ao patrimônio público. O texto determina ainda a doação para instituições de ensino técnico ou superior. A destruição somente seria permitida em caso de risco iminente à segurança dos agentes públicos ou da população, ou se um laudo técnico comprovar que a remoção do bem é inviável ou gera risco ambiental grave. O projeto que proíbe a destruição imediata de equipamentos apreendidos em garimpos ilegais ainda será analisado pelas comissões de Meio Ambiente e de Constituição e Justiça. Da Rádio Câmara de Brasília, Maria Neves.
7: Agricultura.
1: Tramita na casa projeto de Maurício do Vôlei, do PL de Minas Gerais, que cria o Programa Nacional de Simplificação do Licenciamento Ambiental Rural de Pequeno Porte. Segundo o deputado, a medida reduz a burocracia para atividades de baixo impacto ambiental.
4: Nas palavras de Maurício do Vôlei, a proposta cria um rito simplificado para a concessão de licenças e prioriza a tramitação dos pedidos. Ele considera que o projeto gera mais eficiência e segurança jurídica ao produtor, sem reduzir as exigências de proteção ao meio ambiente.
7: Economia.
1: O projeto regulamenta a relação entre plataformas de comércio eletrônico e vendedores parceiros. De autoria de Paulinho da Força, do Solidariedade de São Paulo, a matéria estabelece regras de transparência, restringe alterações unilaterais de contratos e cria mecanismos para coibir práticas consideradas abusivas.
4: O texto prevê aviso prévio de 90 dias para mudanças que aumentem custos aos vendedores e proíbe condutas como a imposição de serviços. Paulinho da Força afirma que a medida protege pequenos empreendedores, fortalece a concorrência e reduz abusos no mercado digital.
7: Relações Exteriores.
1: A comissão aprova projeto que cria o Plano Nacional de Segurança de Fronteiras. A repórter Silvia Munhato explica os pontos da proposta.
8: A Comissão de Relações Exteriores e de Defesa Nacional da Câmara aprovou o projeto que institui o Plano Nacional de Segurança de Fronteiras. O projeto aprovado destina 30% dos recursos do Fundo Nacional de Segurança Pública para financiar o fortalecimento da fiscalização e o combate a crimes como narcotráfico e contrabando na faixa de fronteira brasileira. O relator, deputado José Rocha, do União da Bahia, modificou a proposta inicial para incluir o Ministério da Agricultura e Pecuária nos órgãos de gestão do plano.
9: Principalmente dos produtos fitossanitários que entram clandestinamente pelas fronteiras, a exemplo não só dos insumos, como também de soja contrabandeada por essas fronteiras.
8: A proposta estabelece a atuação integrada entre órgãos federais, estaduais e municipais e, para viabilizar essa coordenação, serão criados gabinetes de gestão integrada de fronteira e um centro de operações conjuntas, sediado no Ministério da Defesa. O deputado Arlindo Quinalha, do PT de São Paulo, foi contrário ao texto, afirmando que a ação nas fronteiras faz parte de várias normas infralegais que precisam ser flexíveis.
10: Tem tido iniciativas cuidando do tema. Pode não ser completo, evidentemente, mas cabe ao Executivo essas iniciativas.
8: A proposta que cria o Plano Nacional de Segurança de Fronteiras ainda será analisada pelas comissões de Finanças e Tributação e de Constituição e Justiça. Da Rádio Câmara de Brasília, Silvia Minhato.
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7: Transportes.
4: Tramita na Câmara projeto de Caroline de Tone, do PL de Santa Catarina, que proíbe o uso de drones, satélites e sistemas de inteligência artificial para a aplicação de multas de trânsito. A deputada explica que a proposta mantém o uso de equipamentos de fiscalização já previstos na legislação.
1: Caroline de Tone sustenta que o projeto garante mais segurança jurídica e previsibilidade na fiscalização de trânsito. Ela avalia ainda que a medida também protege os motoristas de formas de monitoramento que possam comprometer a privacidade e gerar abusos.
4: Paulo Guedes, do PT de Minas Gerais, requer a realização de audiência para discutir a regulamentação dos táxis intermunicipais e do transporte alternativo. Ele afirma que o debate também deve abordar os critérios adotados para a aplicação de multas e apreensão de veículos.
1: Segundo Paulo Guedes, a audiência deve reunir órgãos públicos, representantes da categoria e especialistas para discutir alternativas que conciliem a fiscalização, a segurança dos passageiros, o direito ao trabalho dos profissionais e a melhoria da mobilidade entre os municípios.
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7: Comissões.
4: Deputados analisam regras para suporte de bicicletas em ônibus urbanos. O repórter José Carlos Oliveira nos conta quais são.
17: As comissões de Viação e Transporte e de Desenvolvimento Urbano da Câmara dos Deputados aprovaram regras para suporte de bicicletas em ônibus e micro-ônibus do transporte coletivo urbano. A intenção é facilitar a mobilidade nas cidades, incentivando o uso das bicicletas no deslocamento diário, como afirma o deputado Diego Andrade, do PSD de Minas Gerais, um dos relatores do texto.
18: Nós temos muitos ciclistas no Brasil e a gente tem que estar estimulando, né, mais ciclovias e essa integração com o transporte público. Por exemplo, a gente sabe que nem todo o transporte público leva a pessoa à porta da casa dela, né? Então ela pode se deslocar de bicicleta e aí ter o suporte para colocar a bicicleta e se deslocar.
17: A proposta original do deputado Juninho do Pineu, do Rio de Janeiro, previa obrigatoriedade na instalação dos suportes de bicicleta nos ônibus. Já Diego Andrade preferiu adotar um modelo que permite a implementação da medida de acordo com a realidade de cada município. O relator também quer que a regulamentação conte com o apoio técnico do CONTRAN, Conselho Nacional de Trânsito.
18: A gente passa para o poder público municipal estar regulamentando essa questão, né? De acordo com quais as linhas que têm a viabilidade, os veículos que têm a viabilidade e ao CONTRAN para poder definir como que isso será feito, né? Observando aí as normas de segurança, é claro, mas valorizando o ciclista e integrando aí os modais de transporte.
17: De acordo com o texto, as prefeituras terão autonomia para definir os trajetos de transporte público integrado e o percentual da frota de ônibus e micro-ônibus que terão suportes para bicicletas. Se também for aprovado na Comissão de Constituição e Justiça, o projeto de lei poderá ser enviado diretamente para a análise do Senado, sem necessidade de votação no plenário da Câmara. Da Rádio Câmara de Brasília, José Carlos Oliveira.
7: Educação.
1: Política pública para garantir a energia elétrica de qualidade nas escolas, principalmente as localizadas em áreas remotas, está sendo analisada em projeto na Câmara. Os detalhes com a repórter Sofia Peçanha.
19: A Comissão de Minas e Energia aprovou a criação do programa Luz na Escola por meio de verba do Fundo de Universalização de Serviços de Telecomunicações, o FUST. O programa apresenta os seguintes objetivos: promover a instalação de sistemas de geração de energia elétrica e apoiar as escolas em regiões de difícil acesso ou em situações de vulnerabilidade, de acordo com as metas do Plano Nacional de Educação e da Agenda 2030 para o Desenvolvimento Sustentável. Durante a votação na comissão, o relator, deputado Hugo Leal, do PSD do Rio de Janeiro, reafirmou que a promoção da equidade e da inclusão educacional, quando motivadas pela infraestrutura energética sustentável, devem ser uma prioridade governamental.
20: O projeto de lei que ora nós examinamos dá um passo além de garantir que a ausência de energia elétrica não seja obstáculo para a execução de políticas públicas de conectividade e educação digital.
19: Pelo texto, o programa será coordenado pelos órgãos responsáveis pelas políticas educacionais de comunicação e de energia. Além disso, o foco do projeto será em atender todas as escolas de educação básica da rede pública, em especial as localizadas em áreas remotas e sem acesso à energia. Em sua justificativa, o deputado Pedro Cusai, do PT de Santa Catarina, autor do projeto, destacou que o programa surge como resposta a esse obstáculo. Dessa forma, a implementação da medida contribuirá para a sustentabilidade ambiental e a redução das desigualdades regionais. Na reunião da comissão, o deputado Guleal confirmou que o projeto destaca a importância do acesso à educação de qualidade e a inclusão digital como motores essenciais para o desenvolvimento social e econômico do país.
20: Entendemos que a iniciativa representa um avanço decisivo na universalização do acesso à energia elétrica em todas as escolas públicas, fortalecendo a integração de políticas públicas estruturantes de educação, telecomunicações e energia.
19: O Fundo de Universalização dos Serviços de Telecomunicações tem o objetivo de promover a universalização da conectividade nas escolas públicas. Atualmente, o fundo não abrange investimentos em fontes de energia renovável para escolas localizadas em áreas sem acesso à eletricidade. Portanto, a proposta altera a lei que institui o FUST, oferecendo a essas instituições os recursos necessários para se conectarem à rede elétrica e, consequentemente, à internet. Para ser aprovado, o projeto que cria o programa Luz na Escola ainda precisa ser analisado pelas comissões de Finanças, de Educação e de Constituição e Justiça. Da Rádio Câmara de Brasília, Sofia Peçanha.
7: Habitação.
4: Igor Timo, do União de Minas Gerais, é autor de projeto que amplia para 60 salários mínimos o valor dos imóveis que podem ser transferidos sem escritura pública. O deputado assinala que o propósito é reduzir custos para famílias de baixa renda, facilitando a regularização de moradias populares.
1: Igor Timo avalia que a regra atual empurra muitos compradores para contratos informais. O parlamentar ressalta que a proposta dispensa a escritura pública nesses casos, mas mantém a exigência de registro no cartório de imóveis.
4: Termina agora o Jornal Câmara dos Deputados, produzido pela Rádio Câmara, com trabalhos técnicos de Everson Urani e a apresentação de Márcio Aquiles Sardi e Val Monteiro. Boa noite.
1: Uma boa noite para você. Você fica com as notícias do Tribunal de Contas da União.
7: Minuto do TCU.
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2: 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Boa noite.

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nós estamos juntos durante 2 horas tocando o fino da nossa música sertaneja. Olha, estamos vivendo a terça-feira gostosona, tudo de bom pra você, gente. Terça-feira, 14 de julho do ano 2026, dia da propaganda de laboratório, dia da liberdade de pensamento, dia da conscientização pelos tubarões, viu? E hoje também é o seu dia, você está completando mais um ano de vida. Parabéns pra você, gente, saúde, paz, tudo de bom, bora acordando o Brasil, vem mimosa, bora nessa, tamo juntos, bora acordando turma, bom dia com muita alegria, estica o corpo, bora nessa, bora tirar o povo da cama, seu tchan, galinho do sítio tá dando ar da graça, bom dia homem, cachorro tá fazendo a ruaça, passarinho que não deve nada pra ninguém já está batendo asas e o maior

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2: Boa terça-feira, gente. Bom dia!

0: Dorival Neves e Alex Violeiro, carreteiro e cantador. É moda caprichada, é modão gostoso.
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3: Alô?
1: Alô? Alô, bom dia.
0: Bora pro WhatsApp, bora falar com os ouvintes de todo o Brasil. Alô, quem fala?
4: Alô, bom dia, Fontenelle.
0: Bom dia.
4: Dá um alô pra nós aqui em Alenquer, no Garapé da Raiz. Eu sou a Raimunda Lima.
0: Ô, dona Raimunda Lima, já tomou um cafezinho, meu amor?
5: Bom dia, Fontenelle. Bom dia, bom dia, bom dia. Deus abençoe nosso dia, você tá bom?
0: Bom dia, tô bom.
5: Simval por cá, Bataguaçu MS.
0: Oi, irmão.
5: Sobrevoando aqui, região de Alto Araguaia.
0: Bom demais.
5: Sinop, Mato Grosso.
0: Legal.
5: Tá bom?
0: Bom.
5: Manda um bom dia pra galera abençoada da rodagem aí, um forte abraço.
0: Legal, um abraço forte pra dar sorte.
6: Fontenelle, tudo bem?
0: Tudo.
6: Aqui é a Milene de Cabo Verde.
0: Ô, meu amor.
6: Deixa eu falar pra você, põe a muda saudade pra
0: claro
6: nós.
0: Claro que eu coloco.
6: Gilberto Gilmar, quero oferecer pra todos vocês.
0: Obrigado.
6: E pra toda a minha família. Alô, Fontenelle, fica com Deus.
0: Amém, Deus te abençoe. Cadeira.

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programão sertanejão caprichadão número 1 do seu rádio. 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Abraçando o Cristiano em Itaúna, Minas Gerais. Ele é o José, está com a gente em Pimenta Bueno, Rondônia. Zé Vicente, Araçoiaba da Serra, Wanda em Descalvado, não é, Wanda? Bom dia, meu bem. A minha amiga Darlene Figueiredo está em Botelhos também, acompanhando o Fontinelli. Francisco Veião de Diadema, meu amigo Denilson Dias está em Pirapora, Nortão de Minas Gerais. Bom dia.

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0: Estamos no ar em todo lugar. Bom dia para você que vai despertando com a gente, você que vai acordando no Alô, bom dia.
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3: Um costume perigoso que ainda existe em muitas oficinas é achar que os parafusos, porcas e abraçadeiras só variam em suas medidas. Num caminhão moderno, qualquer improviso pode dar um problemão, desde ruídos e desgastes prematuros nas peças até acidentes graves. Nos parafusos, além de existirem os tipos certos para cada aplicação, a resistência varia. É por isso que fazem aquelas marcações nas cabeças. Também é preciso ter cuidado com os modelos elásticos, como os usados em muitos cabeçotes. O correto é descartar e montar novos. Outros perigos são reaproveitar as cupilhas, os anéis de retenção ou aquelas porcas com travas por amassamento. Desmontou, vai pro lixo. Adesivos do tipo trava-rosca podem ser usados, mas apenas nos locais indicados pela montadora e com a fórmula certa. Confira sempre o código. As porcas autotravantes não podem ser trocadas por peças simples e ainda existem as versões especiais para os locais com altas temperaturas. E esqueça as abraçadeiras comuns de lojas de ferragens. Use os tipos e materiais certos, além dos alicates profissionais na instalação e aperto. Para rodar seguro e tranquilo, nunca economize com esses itens. Compre tudo original ou busque uma loja de autopeças especializada. 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

0: Modão Caprichado, Zé Garoto e Dimboré. Um abraço e um adeus no Alô Bom Dia. Boa terça-feira, Brasil.
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0: Bora zapear pelo Brasil, bora falar com a turma que vai acordando nesta terça-feira. Alô?
3: Bom dia, seu Cheque. Dia. Paulo Barbosa.
0: Ô, Paulão.
3: Bom dia, bom trabalho.
0: Amém, meu irmãozão. Tá com nós no norte de Minas, alô?
4: Aqui quem fala é o Isaías Vieira.
0: Ô, Isaías.
4: Aqui de Ibiúna.
0: Bom demais.
4: Uma música pra nós aí.
0: Claro.
4: De Correio Paraná.
0: Ah.
4: É, com a música Tranca a Porta e Me Beija.
0: Aí é caprichada, alô?
5: Alô, Fontinelli, bom dia.
0: Tudo bem, menino? Tudo.
5: Aqui é de roda aqui do restaurante Aldeia.
0: Oi, irmão.
5: Manda uma música pra nós aqui, a galera, pro Divino.
0: Agora.
5: Teodoro Sampaio, Paixão Proibida.
0: Você pede a gente

0: Da tranque a porta e me beija, moda bonita de Chico Rei, Paraná no Alô, bom dia, o programão sertanejão número 1 do Brasil que vai abraçando o Antônio Carlos em Cajamar, meu amigo Reginaldo Martins em Caldas, Minas Gerais, Credinaldo está em Uberlândia, ô meninão, aquele abraço, obrigado pelo carinho da audiência, Nilton Célio em Jacutinga, Minas Gerais, alô Jurandir, bom hora acordar, Juras, tá em Parapuã, desamassa essa cara aí, menino.
1: Bom dia.
0: Bora acordar, cara amassada, meu amigo Estênio, está com nós em Três Rios, também Rio de Janeiro, minha amiga Elza Maria em Buritizeiro, bom dia, olha, se você ainda não tem o pendrive de modão caprichadão do Fontenelle, pode pedir aqui comigo, 0800-558-0057, eu vou te mandar vídeo do pendrive, te mando fotos, vou te mandar uma listagem com o nome de todas as duplas, tá gente? 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

0: bom dia com muita alegria, gente. Boa terça-feira para todo mundo. Estamos juntos no rádio e na internet. 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
2: Fala, companheiros e companheiras, ouvintes do Alô Bom Dia e do amigo Sérgio Fontenelle, uma ótima terça-feira para vocês. Que Deus abençoe no trabalho, em casa, aonde você estiver. Esse é o Essência Sertaneja. Eu sou o Dinei Sertanejo, fique comigo que hoje tem uma coisa bem bacana sobre Mato Grosso e Matias.
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2: Você sabia que uma das canções mais marcantes da carreira de Mato Grosso e Matias quase teve um destino completamente diferente? Bom, por trás dessa moda que eu vou falar aqui está o talento da grande Fátima Leão, uma das compositoras mais importantes da música sertaneja. Bom, curiosamente, essa foi a moda que ela mais demorou para terminar, pois naquela época, naquele período no caso, ela conciliava a vida pessoal com a intensa rotina profissional, aquele negócio, né, de trabalhar em casa e ter a vida familiar ali misturada com o trabalho. Porque também naquela época ela atendia pedidos de todos, né, quase todos os músicos, né, os artistas da época gravavam com ela. Então era uma intensa, era muita coisa ao mesmo tempo. Mas mesmo diante de tantos compromissos, ela conseguiu finalizar essa canção, que se tornaria um dos grandes clássicos do sertanejo romântico. O que pouca gente sabe é que a ideia inicial dessa moda era entregar ela, não era pro Mato Grosso e Matias, e sim pro grupo Roupa Nova. Mas, no entanto, por falta de oportunidade, eu acho que correria, né, naquela época, no tempo, ela não conseguiu entregar a música. O que aconteceu? A composição encontrou o Mato Grosso e Matias, as vozes que eternizaram e transformando nessa moda em uma das mais lembradas da dupla, conquistando lugar especial no coração dos fãs e da música sertaneja. Dizem que a música tem endereço certo, mas fica a pergunta aqui: como teria sido se essa canção tivesse sido gravada pelo Roupa Nova? Será que ela teria alcançado o mesmo sucesso? Ou realmente ela foi destinada a ganhar vida, né, na interpretação do Mato Grosso e Matias? O que eu falo pra vocês é o seguinte: deixo pra vocês no final essa moda, mas antes de agradecer você por estar até aqui, meu nome é Dinei Sertanejo, esse é o Essência Sertaneja. Uma ótima terça-feira pra vocês, que Deus abençoe, até amanhã, e a música é Memória. Um abraço, tchau.
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2: Alô, bom dia. Bom dia, alegria. Bora acordando, gente. Bora despertando.

0: João Mulato e João Carvalho. Vira volta, que moda bonita, hein? Modão cabeceira, modão gostoso no Alô Bom Dia.
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3: Alô?
1: Alô? 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
0: Bora zapear pelo Brasil, bora juntos, tem mais gente aqui. Alô, bom dia.
4: Bom dia, Futinelli.
0: Bom dia.
4: Aqui é o Reginaldo da cidade de Caldas.
0: Ô, Reginaldo.
4: Manda um abraço aí pro meu amigo João Paulo e a dona e a sua mãe.
0: Opa.
4: E pra toda a galera do Todos Caldenses, manda uma música do Eduardo Costa.
0: Ah, toquei agorinha pra você, tá? Tem mais gente aqui, alô.
5: Alô, Sérgio Botinelli, bom dia, bom dia.
0: Bom dia, menino.
5: Aqui é o Jorge Chocolate, Paraíba do Sul, estado do Rio de Janeiro.
0: Ô, Jorjão.
5: Um abraço pra você, como é que você tá, acabou? Tudo
0: bom?
5: Tô
0: firme, meu irmão.
5: Espero que você esteja bem, saúde e paz pra você e família.
0: Graças
5: aí
0: a Deus.
5: Ô, Sérgio Botinelli, toca uma música pra nós aí, se possível, Mocoque Moraci aí, qualquer uma deles.
0: Ah, vou caprichar uma bonitona aqui pra você, tá? Alô, bom dia.
6: Bom dia, Fontenelle.
0: Bom dia.
6: Tô com um modão aí bem das antigas pra mim que eu estou vindo. Eunice de Saúde, Bahia.
0: Ô, minha amiga, obrigado. Alô, pessoal de saúde na Bahia. Obrigado pela audiência de todos vocês. Mocoque Moraci, jardineira do adeus. Bom dia.

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2: Alô, bom dia!
3: Bom dia, boa terça-feira pra todo mundo!

0: Moçada, é o Barreirito Júnior e o Creone quebra topete no Alô Bom Dia, o caprichadão número um do seu rádio. Gente, estamos na terça-feira, semana ainda está no início, né? 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

0: eu tô com você em mais uma hora super gostosa do Alô Bom Dia, eu sou o Fontenelle, quero você aqui comigo, tá bom? Aumenta o volumezão do rádio e bora despertar! 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
2: Deus abençoe você e toda a sua família. Que alegria estar no Alô Bom Dia com Sérgio Fontenelle. Uma abençoada terça-feira para todos os nossos ouvintes. Eu tenho certeza de que Deus vai falar muito ao seu coração através deste programa.
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2: Mateus capítulo 8, versículo de 1 a 4. Tendo Jesus descido do monte, numerosas multidões o seguiam. Eis que um leproso se aproximou e se ajoelhou diante dele, dizendo: Senhor, se queres, tu tens o poder de me purificar. Jesus estendeu a mão, tocou nele e disse: Eu quero, fica limpo. No mesmo instante, o homem ficou curado da lepra. Então Jesus lhe disse: Olha, não digas nada a ninguém, mas vai, mostra-te ao sacerdote, faz a oferta que Moisés ordenou, para servir de testemunho para eles. Olha que interessante. A lei dizia que não podia tocar em leproso, porque você tocando em leproso, você se contaminava. Jesus está acima da lei, ele toca o leproso para dizer: eu estou acima da lei, eu toco o leproso, para dizer: não, não é ele que vai me, ele não vai me contaminar, mas sou eu que vou purificá-lo. Então Jesus tocando o leproso não é contaminado pelo leproso, mas Jesus tocando o leproso purifica o leproso. O Senhor dá a entender que não cura como certo.

0: mas como o Senhor. E não havia nada de inconveniente em tocar o leproso, porque não foi a mão que se manchou com a lepra, mas o corpo do leproso é que ficou limpo com o contato da sua mão divina. Essa mão de Jesus precisa também me tocar. Sabe, irmão e irmã, agora eu falo com você que é católico. Nós, católicos, temos uma graça gigante, uma graça imensa, que é comungar Cristo. Você que é católico, nós acreditamos que a hóstia consagrada, isto é o meu corpo, isto é o meu sangue. Eu preciso ser curado do meu pecado. Só Jesus pode fazer isto. Lembre-se, você também que é católico, que a confissão é o lugar onde nós curamos, pedimos para Jesus curar o nosso pecado. Eucaristia e confissão devem andar sempre na nossa vida. Eu quero ser curado. Eu quero ser curado. Em nome do Pai, do Filho e do Espírito Santo. Amém.
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0: Eu quero clamar agora por você, quero clamar pela sua família. Vem, Espírito Santo, enche todos os que estão acompanhando este programa agora. Libera, Senhor, para esta pessoa o que ela mais precisa, para o corpo e para a alma. Libera, Senhor, curas e libertações em nome de Jesus para esta pessoa que escuta e para toda a sua família. Eu clamo a tua poderosa bênção. Visita agora com bênção de proteção, a bênção que só o Senhor pode dar. Abençoe-vos o Deus Todo-Poderoso, Pai e Filho e Espírito Santo. Amém.
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0: E eu quero lembrar você, se você quiser ouvir mais pregações, mais meditação da palavra, basta você me acompanhar no meu canal do YouTube, Frei Gilson / Som do Monte, no meu Instagram, no meu Facebook, no meu TikTok, e lá você vai encontrar muito mais palavra de Deus para você.
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2: De volta amanhã aqui no Alô Bom Dia, o programão sertanejão número 1 do Brasil. Carol Viola e Rafael. Coração de Madeira aqui no Alô Bom Dia.
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1: Bom dia, bom dia, com muita alegria para você que vai despertando ao som gostoso e amigo do rádio. Terça-feira gostosa.
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0: Barreiro e Pardinho, Rainha do Lar, no Alô Bom Dia, o caprichadão número um do seu rádio.
1: Você pediu, você participou. 0800-558-0057.
2: Alô?
1: Alô? Alô, bom dia.
0: Bom dia com muita alegria pra você de todo o Brasil. Alô, bom dia.
3: Fundinene, opa. Coloca pra nós aí, Rastros na Areia, do Duque Dalvão. Bom dia.
0: Bom dia.
3: A você e
0: obrigado.
3: Todos do Litoral Norte.
0: Pessoal do Litoral Norte tá aqui, ó.
4: Eu sou o Raimundo da cidade de Aguaí.
0: Ô, Raimundo.
4: Eu gostaria de ouvir com o Lourenço Lourival pelos caminhos do amor.
0: Aí é modão, hein? É o Brasil de ponta a ponta.
5: Bom dia, meu amigo Fontenelle.
0: Bom dia.
5: Aqui é o Nelsimar de Lajinha, Minas Gerais.
0: Oi, irmãozão.
5: Toca pra nós aí, narrando a saudade.
0: É moda.
5: Gosto muito dessa música.
0: Essa é bonita demais. O Tássio vai cantar pra gente de volta pra casa. O Brasil inteiro tá ligado no Alô, Bom Dia.
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2: Alô, bom dia!
3: É música e alegria no começo do seu dia, uma terça-feira abençoada. Alô, motorista, você do volante, muito obrigado pela audiência. Uma terça-feira abençoada. Joaquim tá em Campinas, o Edson está em Cascavel.
4: Ter você.

Jones Sampaios e Maurinho, ter você de volta aqui no Alô Bom Dia, o caprichadão número um do seu rádio. Olha, gente, eu gostaria de falar com você que está do outro lado ouvindo o Alô Bom Dia, você que está acordando cedinho. Olha, você pode pedir sua moda comigo? Claro que pode. 0800-558-0057. O Jorge Chocolate tá aqui comigo, Vandésio tá em Buritizeiro, Nilson Moreira, Nova Marilândia, meu amigo Ribamar. Ô Riba, você tá bom? Tá em Caraguatatuba, o Damião tá em Salto, aquele abraço. Silvana Esteves em Três Rios, abração. Serjão da Nutrição tá sempre com nós aí no Parazão, né? Ó, pede comigo hoje também, gente, o pendrive de modão caprichadão do Alô Bom Dia, tá? 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

6:08. Está no ar o seu Jornal da 89 FM. A partir de agora até as 8 horas da manhã, vamos juntos em 89.7 FM. De Gaspar, viu, para todo o Vale do Itajaí e também litoral norte catarinense. Vamos juntos, um bom dia para você.

0: Hoje é terça-feira, 14 do mês de julho. É, a gente piscou e já estamos praticamente aí na encerrando, né, a primeira quinzena do sétimo mês, né? Esse mês que tem 31 dias. 988-230738. Fique à vontade para participar e interagir também com a gente. 988-230738. Ou nosso Instagram, arroba 89fmsc.com.br. Por lá você também nos assiste. 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É Sicredi. 12 graus é a temperatura, faz frio na cidade Coração do Vale. Agasalhe-se bem, né? A temperatura, a sensação térmica ainda menor, né? Então, proteja-se, proteja as crianças, os idosos, os animais. É o frio, é o inverno em Santa Catarina. E vem mudança no tempo, viu? A partir de quarta, quinta-feira, a partir de quinta, na verdade, a temperatura começa a subir final de semana com calor, viu? Haja saúde, meu amigo. Vamos lá, 6:10. 6:10, o Jornal da 89 FM já está no ar.
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0: Muito bem, vamos às manchetes do dia de hoje. Começando pelas manchetes nacionais, CNN Brasil. Alexandre de Moraes aguarda defesa de Bolsonaro explicar divulgação de carta por Flávio. Rivalidade entre Mbappé e Yamal marca primeiro jogo da semifinal da Copa do Mundo hoje. Grande duelo, né? Irã realiza nova ofensiva contra instalações dos Estados Unidos na Jordânia e também no Golfo. Estreito de Hormuz, bloqueio naval dos Estados Unidos ao Irã começa hoje. França e Espanha se enfrentam na primeira semifinal da Copa do Mundo. Governo deve aumentar etanol na gasolina para 32%, mistura obrigatória. Temporais chegam ao Rio Grande do Sul. Frio derruba temperaturas no sul e no sudeste hoje. Previsão de até 500 milímetros aos nossos irmãos gaúchos. Alerta e muita preocupação ao estado do Rio Grande do Sul. Em Santa Catarina, prefeitura adia festa tradicional após escândalo dos shows nacionais revelado pelo GAECO em Santa Catarina na semana passada. Motorista morre ao capotar carro e cair dentro de rio. G1SC. Empresa e ex-secretário são condenados a devolver 33 milhões pela compra dos respiradores na pandemia. Lembra desse caso aí? Sentença declarou nulo o processo de compra dos aparelhos, aparelhos que foram pagos e depois toda essa confusão. Daqui a pouquinho, mais detalhes. Interdição da ponte Anita Garibaldi chega ao quarto dia com uso de balsas para desafogar o trânsito. É a ponte de Laguna, né? Mais de 2.000 pinguins são localizados mortos em Florianópolis em 2026. Apesar de ser um número surpreendente, né? O alto, né? Tá dentro aí da média anual. Grupo ND. Em Florianópolis, carregador de telefone inicia incêndio em veículo e deixa carro em chamas. Aos 78 anos, Esperidião Amin mira a presidência do Senado ser reeleito. Caminhoneiros ficam 8 horas parados na ponte Anita Garibaldi em Laguna. Pela primeira vez, Tribunal Regional Eleitoral vai convocar 80 mil mesários pelo WhatsApp para as eleições 2026. Cruzeiro do Vale. Colisão frontal deixa homem ferido na Doutor Nereu Ramos em frente a Climalar ontem. Linha de ônibus Luiz Alves Blumenau, que passa pelo Belchior, tem 4 horários diários. Trabalho, o atendimento começou no dia de ontem.

0: de Blumenau, Meso Regional. Acidente na Rua Bahia, um dos principais corredores de trânsito de Blumenau, deixa ciclista ferido em Blumenau. Indígenas voltam a ocupar barragem, diz José Boatê, após conflito com Jorginho Melo, é o principal destaque das últimas horas. Essa novela continua. 6:16, 6:16. Agora a previsão do tempo.
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0: Muito bem, Peter, bom dia, vai lá.
2: Bom dia. Tempo seco ao longo dessa terça-feira, com variação de nebulosidade, temperatura em gradativa elevação, um amanhecer gelado com temperaturas máximas previstas em torno aí dos seus 18, 20 graus. E praticamente o tempo todo é relativamente aproveitável. Alguns momentos com muitas nuvens, outros momentos ensolarados. Quem sabe mais aí para o final da tarde, turno da noite, alguma chuva rápida e isolada, não dá para descartar por conta da umidade que vem do Oceano Atlântico. Amanhã, outro dia 100% aproveitável. E se tiver alguma chuva, é de forma rápida e isolada, mas no início da manhã e final do dia, devido à umidade que vem do Oceano Atlântico. A temperatura ela se mantém mais baixa ao amanhecer, as temperaturas mínimas elas devem oscilar em torno aí dos seus 8, 10 graus, e durante o período da tarde a temperatura ela sobe com valores próximos da casa dos seus 20 graus. Os ventos sopram com intensidade fraca moderada de norte a nordeste, e praticamente o tempo todo é relativamente aproveitável. Então hoje já segue com ventos de norte a nordeste e amanhã também. A tendência é que durante o decorrer da quinta-feira comece a esquentar. A temperatura ela segue em gradativa elevação. Durante o período da tarde a máxima já deve chegar próxima da casa dos seus 23, 24 graus. Na sexta-feira máximas de 25, 27 graus. Sábado faz calor com valores próximos ou acima dos 30 graus. E no domingo também faz calor, com valores próximos ou acima dos 30 graus. Algumas simulações computacionais até apontam algumas pancadas entre o domingo e a segunda-feira, mas é irregular. Por enquanto, vamos levar em consideração mais o aquecimento. Peter Scheuer, meteorologista, com a previsão do tempo.
0: Valeu, Peter, obrigado pelas informações do tempo. Aí, portanto, o Peter reafirmando uma semana de tempo firme no Vale do Itajaí e em boa parte do estado também. 6:18.
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0: Muito bem, o destaque agora da nossa agenda. Hoje, 14 de julho, terça-feira, a lua é nova. Estamos na 29ª semana do ano. Hoje é dia do propagandista de laboratórios. Aos católicos, dia de São Camilo. E hoje também é dia da liberdade de pensamento. Hoje também dia do engenheiro de aquicultura, dia internacional das pessoas não binárias, dia internacional de conscientização sobre tubarões. Também dia mundial dele, do chimpanzé. E dia do administrador hospitalar. Um abraço a todos, viu? Desempenha um papel fundamental, uma tarefa muito dura, né? No seu dia a dia. 6:20, 6:20, o intervalo daqui a pouquinho, estou de volta.

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0: 6h25, de volta aqui no seu Jornal da 89, com mais um bloco de informações para você que está aí saindo de casa nesse momento. Obrigado aí pela tua audiência, pela tua companhia. Nos acompanhe também no rádio do seu carro, também nas nossas plataformas digitais. Que você faça um excelente dia, terça-feira, 14 de julho. Joel Reinert, bom dia.
1: Muito bom dia, Paulo Flores, amigos e amigas do Jornal do 89. Muito bom dia, Gaspar. Muito bom dia, Vale do Itajaí.
0: E nesse bloco, as informações são da área da segurança pública. 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O ex-secretário da Saúde de Santa Catarina, Elton Zeferino, responsáveis pela empresa Veiga Med e uma terceirizada, foram condenados a devolver os 33 milhões de reais pagos pelos respiradores que seriam usados no tratamento de pacientes da Covid-19 durante a pandemia, mas que nunca, repito, nunca foram entregues. A sentença também declarou nulo o processo de compra desses equipamentos. A aquisição sem licitação de 200 respiradores por 33 milhões de reais foi feita em 2020, durante a pandemia da Covid-19. Apenas 50 aparelhos chegaram a Santa Catarina e não eram do modelo comprado pelo governo. Os réus ainda podem recorrer das decisões. Foram condenados Elton Zeferino, ex-secretário de Estado da Saúde, um sócio da empresa Veiga Med, uma sócia também da Veiga Med, a Veiga Med Material Médico e Hospitalar, empresa contratada pelo Estado para compra dos respiradores, e a TS Electronic do Brasil, empresa contratada pela Veiga Med para importar os equipamentos da China até o Brasil. No caso do ex-secretário, a restituição deve ocorrer na extensão de sua responsabilidade e pelo ato administrativo inválido, e deve ter o valor exato apurado durante a fase de liquidação da sentença. Já a TS Eletrônico deverá restituir somente eventuais valores que tenha recebido da empresa Veiga Med e que também serão apurados na fase seguinte da ação. O montante a ser devolvido pela Veiga Med e pelos sócios da empresa deverão ser atualizados com juros e correção monetária, mas serão descontados valores já recuperados ou bloqueados por meio de outras ações, sobre o caso dos respiradores em Santa Catarina. Os responsáveis pela empresa também seguirão com bens bloqueados para garantir o ressarcimento. O ex-governador Carlos Moisés, que era o chefe do executivo à época em que a compra foi feita, não foi citado nas ações. Esse é uma novela que tem um fim, né, Joel? O fim, obviamente, virá quando da conclusão de todo esse processo, ou seja, a restituição desses valores, mas a época foi uma grande polêmica. A compra desses respiradores, só 50 foram enviados ao Estado, não eram do modelo contratado, e à época isso trouxe muita repercussão, esse caso trouxe muita repercussão. E agora a sentença condenatória, condenando Veiga Med, ex-secretário, e também a empresa TS Electronic.
1: Olha, uma novela com um enredo bastante triste, né? Envolvendo aí 53 milhões de reais que deverão ser devolvidos ao Estado. Sabe-se lá de que forma, mas o pior de tudo desse enredo é que exatamente seis anos se passaram para chegar à sentença ou chegar à conclusão que todo o processo estava contaminado, foi um processo completamente irregular. E as empresas e as pessoas, os agentes públicos agora que chegam nessa condenação. Em primeira instância, quer dizer, ainda existe o recurso, quer dizer, quando o Estado terá de volta esses 53 milhões, sem contar com o prejuízo já causado pela falta, o 33, né, milhões de reais. Mais 19,8 milhões, 20 milhões, a sentença também está condenando por danos morais coletivos, que é o prejuízo causado à população pela falta dos respiradores na época. Quem não lembra, quem, né, conviveu com a pandemia em 2020, lembra disso. Então é triste se ver que a justiça leva tanto tempo para concluir um caso tão óbvio como esse dos respiradores aqui em Santa Catarina. 6 anos em primeira instância, ainda tem aí o recurso, certamente mais 6 anos correrão aí pela frente para o Estado rever esse montante aí. É triste.
0: 6:32, 6:32, para você que está chegando agora, obrigado, viu, pela audiência e também pela sua companhia nesta manhã de terça-feira, 14 de julho. Olha só, outra novela aqui, essa também é longa, viu, João? Porque parte da comunidade indígena Lacanhô Xoclém, no Alto Vale do Itajaí, voltou a ocupar a área de barragem de José Boaté, considerada a maior estrutura de contenção de cheias da América Latina. A ocupação acontece poucos dias após o episódio envolvendo o governador Jorginho Melo, durante uma visita às obras de recuperação das comportas. Desde então, indígenas têm mantido um acampamento nas proximidades da barragem e afirmam que impedirão a circulação de máquinas e visitas não autorizadas dentro do território indígena. Segundo as lideranças, a medida busca pressionar o governo do estado pelo cumprimento de compromissos assumidos durante as negociações relacionadas às obras. Em manifestação divulgada nas redes sociais, a cacique presidente da terra indígena na Lacanhô Xoclém, Fabiana, criticou a forma como ocorreu a visita do governador na semana passada, afirmando que a comunidade não foi comunicada previamente. Segundo ela, a indignação aumentou após o desentendimento registrado durante a agenda do governador. A cacique também afirmou que mulheres indígenas foram alvo de palavras ofensivas durante a discussão. A liderança ressaltou ainda que a barragem permaneceu mais de 2 décadas sem intervenções estruturais, disse ela. Essa barragem ficou mais de 20 anos sem reforma. Então, por que o governador vem nos acusar de ter depredado essa barragem? Isso não é culpa da comunidade indígena, mas do próprio governo, que só agora lembrou que existe uma barragem a ser reformada. Os indígenas afirmam que qualquer visita institucional ao território deverá ocorrer mediante autorização da comunidade. Por outro lado, o governo do estado sustenta que todas as obras previstas estão em andamento. Segundo o estado, além da construção das 20 moradias inicialmente previstas nos acordos firmados com a comunidade indígena, o projeto foi ampliado e contempla atualmente a construção de 40 casas. O governo também afirma que os demais compromissos seguem sendo executados dentro do cronograma estabelecido. Pois bem, dobraram a capacidade, o número de moradias, eram 20, agora são 40. O problema é que isso caminha a passos de tartaruga. O governo do estado, com toda a estrutura que tem, todo o orçamento que tem, e demorar todo esse tempo para construir 40 casas ou 20 casas que fossem, né, demora demais. A recuperação da barragem de José Boaté é considerada uma das principais ações estruturantes para reduzir os impactos em dezenas de municípios do Vale do Itajaí, incluindo Blumenau, incluindo Gaspar também. Ao mesmo tempo, as intervenções continuam sendo alvos de debates entre o governo do estado e lideranças indígenas. Vale lembrar que os impasses históricos da barragem norte em José Boatê envolvem o conflito entre a proteção contra cheias para o Vale do Itajaí e os direitos territoriais.
1: Olha, enquanto essa polêmica e esse embate entre a comunidade indígena e governo, e governos, eu digo porque são vários governos já que se passaram e não chegaram a um acordo ainda, indígenas e o próprio governo, nós aqui do Médio Vale do Itajaí ficamos à mercê disso tudo aí, mais de 1 milhão de habitantes aí sujeitos aos prejuízos e danos causados por uma enchente. É lamentável, né? O governo tá anunciando hoje, anunciou ontem inclusive, que as obras continuam e a comporta enferrujada, que era um dos problemas da barragem, já está sendo retirada.

0: capacidade ou incapacidade, né, de negociação de ambas as partes, os índios, né, os indígenas, por um lado radicais em seu posicionamento, e o governo com falta de capacidade ou falta de vontade, eu diria até política, de resolver essa questão.
1: 6:38. Olha, essa questão da barragem de José Boatejo, ó, ela já deveria estar muito mais adiantada, né? Em 2023 nós tivemos uma outra enchente que atingiu cidades aí do Alto Vale, aqui na nossa região, com menor intensidade, né? E que na época o governador também esteve lá, fez as mesmas promessas e, repito, não andou muito. A questão, até a própria questão da reforma da barragem de José Boatê. Agora, com essa situação de El Niño, que todo mundo está correndo contra o tempo. Essas obras que estão previstas para terem duração de 1 ano. Então, enfim, antes tarde do que nunca. Mas só que isso aí já podia estar muito melhor estruturado já há um bom tempo. E agora, em cima da hora, fica tudo mais caro, né? Em todos os sentidos.
0: E com certeza, pelas necessidades de intervenções, né, em várias áreas da barragem, essa obra não ficará pronta a tempo de proteger, caso venha acontecer o que se está prevendo aí com esse El Niño bastante potente aqui no sul do país. Essas barragens não estarão totalmente operante. O governo do estado garante que sim, garante que tem equipamento.
1: Vou pagar para ver, né?
0: A Celesc alugou equipamento da Celesc para conseguir operar essas barragens de forma manual e tudo mais. Mas vamos pagar para ver. Mais uma vez, o Vale do Itajaí pagando para ver essa incompetência de negociação do governo estadual e também essa radicalização por parte do povo indígena.
1: 6:40, 6:40. Ontem à noite eu recebi uma mensagem de pessoas preocupadas com uma movimentação de 4 a 5 viaturas transitando aqui pela cidade de Gaspar do Corpo de Bombeiros, todas elas com embarcações. E aí perguntaram: Paulo, alguma ocorrência no Rio Itajaí? E eu respondo: não é. O que acontece, essa movimentação, são de bombeiros que estão chegando a Blumenau, chegaram, aliás, no dia de ontem, para um simulado, o maior simulado conjunto de respostas a desastres da região sul, que começa em Blumenau no dia de hoje, viu? São bombeiros de Santa Catarina, do Paraná e do Rio Grande do Sul, que estão reunidos desde ontem ali no complexo do SESI e que hoje, né, iniciam aí o simulado. A lógica é simples: testar a resposta antes que a chuva chegue e não depois. O treinamento dará sequência à integração entre as três corporações do sul do Brasil. Pelo lado catarinense, Corpo de Bombeiros concluiu o deslocamento de 6 grupos de resposta a desastres para o posto de comando montado no Sigerd, em Blumenau, ali ao lado do complexo do SESI. Ali tem aquela estrutura da Defesa Civil de Blumenau, é ali que estão reunidos bombeiros dos 3 estados do sul. Agora, daqui a pouquinho, 7 horas da manhã, o exercício entra na fase operacional, com o efetivo completo e cenários de busca e resgate em áreas alagadas, viu, Joel? E às 9 horas da manhã, por isso que acabando aqui o programa, eu vou deslocar lá para Blumenau para acompanhar também de perto, e amanhã eu trago todos os detalhes desse simulado que envolve aí bombeiros dos 3 estados do sul no enfrentamento aí a desastres naturais.
0: É importante, né? É importante esse treinamento. O Corpo de Bombeiros, muito embora tenha uma expertise bastante grande, né, as corporações aqui do sul do país, que são frequentemente vítimas de eventos naturais aí, como alagamentos e enchentes, mas nunca é demais treinar e praticar aquilo que é necessário para salvar o

0: mitigar os efeitos do desses desastres junto à população. E os bombeiros têm feito isso com muita competência, mas treinando para cada vez mais melhorar.
1: 6h42, ontem um mestre de obras de 40 anos morreu após cair no poço do elevador de um prédio em construção em Porto Belo. Segundo a Polícia Civil, Nairobi Gonzatti caiu de uma altura de cerca de 10 andares na manhã de segunda-feira. Isso dá o quê? Uns 30 metros?
0: Porra, é,
1: mais ou menos isso, né? A Famex Empreendimentos, empresa para a qual a vítima trabalhava, disse em nota que colabora com as investigações e que presta assistência aos familiares. O acidente ocorreu em um canteiro de obras no bairro Alto Perequê. O homem caiu no poço do elevador de carga enquanto realizava movimentação de materiais com uma paleteira elétrica, uma das máquinas usadas nos trabalhos. Ele, obviamente, não resistiu aos ferimentos, faleceu ainda no local. A delegada Inara Drapowski informou que será aberto um inquérito, uma investigação. Conforme relato do responsável técnico pela obra, de 17 andares, há indícios de que o sistema de segurança do elevador tenha sido alterado irregularmente, sem o conhecimento da empresa. Essa hipótese será apurada durante a investigação. O local possui sistema de vídeo monitoramento e as imagens deverão ser encaminhadas à Polícia Civil para auxiliar na apuração dos fatos. Décimo andar, esta vítima caiu, do elevador de serviço, ou seja, do elevador que ajuda, né, no envio de materiais, no envio de funcionários para as partes mais altas desse prédio. Situação lamentável, né? Infelizmente são situações que ocorrem vez ou outra em obras aqui da nossa região. Então você que trabalha em altura, preste atenção, fique atento, né, aos riscos iminentes da profissão. E para fechar aqui, uma colisão frontal entre dois carros deixou um homem ferido na manhã de ontem em frente ali a Climalar, no bairro da Coloninha. O acidente foi registrado por volta das 9 horas da manhã na Doutor Nereu Ramos. Envolveu um Renault Clio e um Citroën C4. Quando os bombeiros chegaram, o motorista do Clio, de 64 anos, ainda estava dentro do automóvel. Ele estava consciente e orientado, mas tinha dores na coluna. Ele recebeu os primeiros socorros e foi levado ao Hospital Santo Antônio de Gaspar para atendimento médico. O motorista do C4, de 51 anos, não se feriu e recusou o atendimento. Além dos bombeiros, a DITRAN atendeu aí a essa ocorrência. Agora, não se sabe exatamente como ocorreu essa colisão frontal. É um trecho de faixa central dupla, ou seja, proibido ali qualquer tipo de conversão ou até mesmo de ultrapassagem naquele local, o que, enfim, chama a atenção. Colisão frontal ontem ali. Aliás, aproveitar porque esse trecho ali, Joel, ele é um trecho bem complicado, né? Um trânsito pesado, vários veículos passam por ali no dia a dia e ali careceria um estudo mais atento para ver a possibilidade de uma rotatória em algum local desse trecho, porque se fosse seguir ali a pintura do asfalto, as faixas duplas e contínuas, você vai fazer conversão lá na rótula da van. Não tem outro local ali ideal para você fazer essa conversão, a não ser entrando em trevo alemão, né? E aí você vai ter que dar a volta numa outra via desse trecho da Doutor Nereu Ramos. É bem complicado. No fim das contas, o pessoal acaba aí transitando, né? Cruzando as vias aí e muitas vezes para em cima da via, inclusive, para fazer essa conversão que é proibida. Agora são 6h47, intervalo comercial, daqui a pouquinho de volta com mais informações.
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0: 6:50, 6:50, de volta aqui no seu Jornal da 89. Olha, ontem começou a operação da nova empresa que fará o trajeto Luiz Alves Belchior até Blumenau. É a Bonpan de Turismo. E a linha de ônibus, né, que passa aí pelo Belchior, ela possui 4 horários diários. Então, atenção, você ouvinte da região do Belchior, saiu aqui os horários, né? Então, os horários vão partir de Luiz Alves às 5:30 da manhã e de Blumenau às 7:30 da manhã. Também de Luiz Alves parte outro ônibus às 11:30 da manhã e de Blumenau ao 12:50 e de Luiz Alves às 5 horas da tarde até Blumenau, né? Voltando, né? De Blumenau às 18:30 e a última linha é Luiz Alves 8 horas da noite com retorno da cidade de Blumenau às 10 horas da noite, né? O cartão da Aviação Navegantes não é aceito como forma de pagamento das passagens. É importante que os usuários do transporte intermunicipal fiquem atentos e emitam um novo cartão. Enquanto o novo cartão não é feito, é possível pagar a passagem em dinheiro no valor de R$ 9,75. Você que é morador da região que utiliza essa linha, né, pode também pedir novo cartão pelo telefone 3377-1556. 3377-1556. Essas linhas aí, João, inclusive, auxiliam aos alunos, aos estudantes das universidades, né, em Blumenau, que residem no Belchior, que residem aí em Luiz Alves. É um fim do impasse que estava aí na iminência de ficar sem essas linhas e agora a empresa Bonpan e Turismo assumindo a responsabilidade delas. Seis e 53, idosos representam 71% das mortes por doenças respiratórias e crianças lideram hospitalizações em Santa Catarina. Reportagem é de Cadu Reis.
1: 7 a cada 10 pessoas que perderam a vida por conta de doenças respiratórias neste ano em Santa Catarina eram idosas. Entre os 331 óbitos confirmados por síndrome respiratória aguda grave no estado em 2026, 236 vítimas tinham mais de 60 anos, o que corresponde a 71% do total. Já em relação às hospitalizações, a faixa etária entre 0 e 9 anos de idade predomina, com cerca de 54% dos acometidos. Os dados constam no painel de monitoramento do Centro de Informações Estratégicas para a Gestão do Sistema Único de Saúde. O diretor de Vigilância Epidemiológica do Estado, João Fuch, analisa.
2: Quem mais hospitaliza hoje por síndrome respiratória aguda grave são as crianças de 0 até 9 anos de idade. Claro que você vai ter hospitalizações nas demais faixas etárias, mas o principal são crianças. E aí, quando você começa a olhar pessoas com mais de 60 anos de idade, esses números começam a subir novamente. Agora, de fato, desses casos que hospitalizaram, se a gente analisar os óbitos aí de pessoas com mais de 60 anos de idade, chegam a representar 70 até 80%, dependendo do vírus que é analisado. São grupos que têm um maior risco de agravamento pelos vírus respiratórios. Os extremos das faixas etárias, né? As crianças que ainda têm um sistema imunológico que está se fortalecendo, que está tendo contato com os vírus, e os idosos, claro, você já tem aí um sistema imunológico já não dá a resposta que você tinha como você tem em adultos jovens. Então, de fato, são grupos que têm um risco maior de agravamento.
1: As vacinas contra o vírus influenza, causador da gripe, estão disponíveis para toda a população com mais de 6 meses de idade em Santa Catarina. Também são ofertados imunizantes para prevenir a ocorrência de COVID-19, especialmente para os grupos mais vulneráveis. Já as gestantes podem buscar nos postos de saúde a vacinação contra o vírus sincicial respiratório, garantindo proteção para os bebês. O diretor de Vigilância Epidemiológica do Estado, João Fuch, ressalta a importância da imunização para a proteção às faixas etárias mais vulneráveis.
2: a vacina da influenza e da Covid-19 acabam sendo importantes, porque elas ajudam a reduzir esse impacto da doença. E mesmo da vacina do vírus sincicial respiratório. Você não vacina a criança, propriamente dita, mas você vacina as mães, que vão ajudar nessa proteção nos primeiros meses de vida. O vírus sincicial respiratório é um dos que tem muito impacto em crianças até 2 anos de idade. Então, se você consegue vacinar bem as gestantes, você pode diminuir o impacto dessas doenças. E para aqueles vírus que a gente tem vacina disponível, a vacina é a melhor estratégia de prevenção. Vacinar ajuda a reduzir o impacto da doença, ajuda a proteger as pessoas e, claro, até evitar a gravidade e óbito em decorrência desses vírus.
1: 20 mortes foram causadas por síndrome respiratória aguda grave decorrente do vírus sincicial neste ano em Santa Catarina, sendo 8 óbitos de menores de 9 anos de idade. De Florianópolis, da Rede de Notícias Acaerte, Cadu Reis.
0: Ok, obrigado, Cadu. Números importantes: idosos representam 71% das mortes por doenças respiratórias, crianças liderando aí hospitalizações. Bom, o que é importante nesse momento? Cuidar, prevenção, cuidado, prevenção, as vacinas aí estão, para que a população tenha acesso, embora a gente tenha criticado aqui a falta de vacinadores no nosso município. Isso impacta diretamente na questão da vacinação, mas enfim, a gente precisa lutar ao máximo para evitar um leito de hospital, né? Então, todo cuidado nesse momento de frio, tenha cuidado com as idosos, com as crianças, né? Porque eles são o público mais afetado pelas doenças respiratórias. Muito pai, muita mãe que tem aí filho recém-nascido, e cuide dele, pelo menos nos primeiros dias, né? Não saia por aí com a criança, cuide. Muito mais fácil o filho em casa do que dentro de um leito de hospital, num leito de UTI muitas das vezes. Ah, mas a avó quer vir ver. Calma, vai ter tempo. O tio quer vir ver. Calma, vai ter tempo. Faça isso, proteja aí a sua família. Acho que isso é muito mais importante que qualquer visita. Visita vai ter tempo, com certeza. A saúde do teu filho é fundamental. 6h57, falando em saúde, o Hospital Azambuja em Brusque abriu ontem 8 novos leitos de UTI pediátrica para as crianças. Os leitos serão custeados pela Secretaria de Estado da Saúde e estão disponíveis para receber pacientes a partir do dia de hoje. A ampliação faz parte de uma série de avanços recentes na estrutura do hospital. Nas últimas semanas, o Azambuja recebeu a habilitação estadual para neurologia e neurocirurgia e para procedimentos de implante transcatéter de válvula aórtica, além de autorização para realizar cirurgias robóticas. Segundo a instituição, as medidas têm como objetivo descentralizar e ampliar o acesso à população a atendimentos especializados nas regiões, reduzindo a necessidade de deslocamento de pacientes para outros centros. Cerimônia de inauguração dos novos leitos aconteceu ontem no próprio Hospital Azambuja, em Brusque. Então, aí, 8 novos leitos. Torcer para que sigam sempre na capacidade mínima, que a gente sabe que não queremos a ninguém internado lá, né? Com certeza, mas é importante que tenha aí, que haja esta estrutura, e aqui do nosso ladinho, viu, João? Nos ajuda também. 6h59, 6h59, intervalo comercial, e daqui a pouquinho nós estamos de volta.
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0: 7:04, 7:04 de volta aqui no seu Jornal da 89 com mais um bloco de informações. Olha, a semana passada a gente teve aí mais uma operação do GAECO e que mirou um cartel formado aí para vencer licitações de eventos em várias cidades de Santa Catarina. E agora vem as consequências de tudo isso. A festa Pertuti de 2026 foi adiada pela Prefeitura de Ascurra de forma preventiva, depois dos desdobramentos da investigação do GAECO sobre supostas fraudes em formação de cartel em licitações de eventos no estado. A festa estava marcada para ocorrer de 6 a 9 de agosto e teve o adiamento anunciado pelas redes sociais da prefeitura. Além disso, a prefeitura destacou que nenhuma empresa tinha sido habilitada e nenhum contrato foi firmado até então. Por isso, o procedimento licitatório para a contratação foi revogado para que a realização do evento fosse reavaliada. Né? Uma nova data para a festa ainda não foi definida e divulgada e provavelmente nem vai ocorrer esse ano mais. O GAECO, do Ministério Público, cumpriu na semana passada 50 mandados de busca e apreensão em 19 municípios, sendo 18 deles catarinenses e um mandado em Porto Alegre na terça-feira da semana passada, uma semana hoje. Esse cartel é formado por empresários do setor de eventos e teria sido alvo do alvo principal da operação, né? Um homem também foi preso. Então várias cidades aí acabaram aí tendo fiscalizações e agora algumas cidades, ó, com medo, suspendendo festas tradicionais, a exemplo da festa Pertuti lá no município de Ascurra, que aconteceria no mês que vem.
1: Bom, você conhece aquele dito popular, gato escaldado tem medo de água.
0: Pois é.
1: Né? Então essas ações do GAECO têm causado realmente esse tipo de procedimento das prefeituras, dos gestores, em principalmente em licitações aí, daí não só em festas, mas também em obras de infraestrutura, que hoje as prefeituras estão redobrando os cuidados e também os participantes, as empresas que participam desses certames também estão redobrando os cuidados em virtude dos exemplos, né? Dos maus exemplos que ficaram com essas ações necessárias e providenciais do GAECO aqui em Santa Catarina.

0: Muito bem, olha, interrompemos aqui este momento de notícias do Jornal da 89 para uma lamentável, né, informação, e é com um profundo pesar que a Rádio 89 FM lamenta o falecimento de Ivo Duarte, carinhosamente conhecido por toda a comunidade como Ivo Fotógrafo. Ele foi uma figura emblemática e de valor inestimável para a história e a cultura aqui da nossa cidade. Para nós da 89, a perda é ainda mais dolorosa devido aos laços profundos que nos unem. Nossa história com o Ivo começou há 3 décadas, quando ele, de forma visionária e generosa, alugou o imóvel que serve de sede para a nossa emissora até os dias de hoje. Isso na época estávamos montando a Rádio 89 aqui em Gaspar. Mais do que uma relação comercial, construímos uma parceria mútua de respeito e amizade que atravessou aí gerações. Como vereador, como diretor-presidente do SAMAI, Ivo serviu à população com grande dedicação. Fora do plenário, eternizou através das lentes de sua câmera os rostos, os fatos e os principais acontecimentos que moldaram Gaspar. E neste momento de imensa dor, a diretoria e todos os colaboradores da Rádio 89 FM expressam os mais sinceros sentimentos e solidariedade aos familiares, amigos e à comunidade gasparense. Seu legado físico e fotográfico continuará vivo em nossa história. Até o momento não temos dados do sepultamento, do velório e sepultamento de Ivo Duarte, mas assim que tivermos essas informações, estaremos aí repercutindo e passando à população da nossa cidade.
1: 7:09, nosso sentimento a toda a família. Santa Catarina reduz número de fumantes e amplia em 4 vezes entrega de remédios pelo Sistema Único de Saúde. Repórter Carol Denardi tem os detalhes.
2: A redução do tabagismo em Santa Catarina reflete o avanço das políticas de saúde integradas. Dados da Pesquisa Nacional de Saúde do IBGE mostram que a prevalência de fumantes adultos no estado caiu de 16,4% para 13,5%. Para sustentar essa queda, o governo estadual ampliou a estrutura de atendimento e o envio de insumos. A enfermeira e técnica da área de Tabagismo e Trânsito da Diretoria Estadual de Vigilância Epidemiológica, Elaine Tarum, detalha o crescimento na distribuição de remédios.
3: Eu estive fazendo um levantamento, inclusive, sobre a distribuição dos medicamentos, né, que vem do governo federal para a gente aqui no estado, e a gente teve um aumento de 4 vezes mais de 2022 para 2025. A gente recebia em média 1,5 milhão de comprimidos, insumos, né, medicamentosos, e agora a gente está recebendo perto de 5 milhões. Então, houve um aumento nessa distribuição em virtude também da ampliação do programa no estado, né? Hoje nós somos 295 municípios e a gente oferta programa para 248 municípios, então apenas 47 municípios hoje não são contemplados com o programa.
2: Elaine Tarum explica que o avanço das campanhas ajudou a desmistificar o tratamento.
3: A gente também vem fazendo um trabalho em massa, né? Para que as nossas regionais venham a contribuir para que os municípios implantem as campanhas nos dias nacionais e na Semana Nacional do Antitabaco também vem ajudando a difundir o tratamento, porque as pessoas muito querem parar de fumar, mas acham que podem fazer isso sozinhos, né? E às vezes desconhecem que o programa oferta de forma gratuita, né? Um programa do SUS.
2: O suporte oferecido na rede pública vai muito além do comprimido. O apoio psicológico é a base do sucesso para quem fuma de forma intensa, há décadas.
3: São 12 meses de acompanhamento, ofertando medicamentos, inclusive medicamentos controlados, né? Que tem acompanhamento médico, psicológico, né? Porque o tratamento do tabagista, ele não é apenas um tratamento medicamentoso, é um acompanhamento de uma terapia cognitivo-comportamental, né? E essa parte é a parte mais importante, né? O medicamento é apenas um complemento, mas a gente sabe que a maioria dos fumantes que atendemos são fumantes que começaram em outra década, então eles fumam de forma pesada, maciça, né? Um maço, dois maços de cigarro. Então a maioria deles realmente necessitam de medicamento para complementar o tratamento.
2: Em Santa Catarina, quem deseja parar de fumar deve procurar a unidade básica de saúde aí do seu município. De Florianópolis, da Rede de Notícias AKERT, Carol Denardi.
1: Valeu, Carol, obrigado pelas informações. Busque, né, atendimento, você que deseja aí encerrar o hábito de fumar, busque atendimento, os postos de saúde também podem te auxiliar nessa tarefa, que a gente sabe que não é fácil, viu? Mas é importante para sua saúde. 7:13, 7:13, para você que tá com a gente, obrigado pela audiência, pela companhia, a gente tá falando aqui para você, em nome sempre aqui do Grupo Tec, um abraço ao Ricardo, a toda a equipe do Grupo Tec, que compõe aí a Tec Color, Tec Calhas, Tec Madeira e também a empresa Tec Locações, várias soluções aí para você. 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Agora são 7:14, o tempo nublado aqui na cidade, né? Mas o Peter nos adiantou, pode ter um outro chuvisco, mas não passando muito mais do que isso, né? A temperatura de momento agora é de 10 graus na cidade Coração do Vale, amanhecer gelado aqui, viu? 7:14, rádio ganha força e Santa Catarina assume a vice-liderança nacional em presença do aparelho nos domicílios.
2: O rádio continua mostrando sua força em Santa Catarina. Dados da Pesquisa de Tecnologia da Informação e Comunicação da PNAD Contínua do IBGE revelam que, ao contrário do cenário nacional, o estado registrou um crescimento expressivo no número de lares com o aparelho em 2025. O superintendente do Instituto Brasileiro de Geografia e Estatística em Santa Catarina, Roberto Gomes, destaca esse avanço que colocou o estado na segunda posição do ranking nacional.
4: Esse fato chama a atenção porque, mesmo com o avanço da internet e dos serviços digitais, o rádio continua bem forte na rotina dos catarinenses. E esses dados da PNAD Contínua mostraram que cerca de 1,7 milhões de domicílios em Santa Catarina tinham aparelho de rádio em 2025. E isso é um aumento de aproximadamente 99 mil lares em comparação ao ano anterior. E esses números fizeram com que Santa Catarina passasse de quinto para segundo colocado entre os estados brasileiros com maior proporção de domicílios com rádio e fica atrás apenas Rio Grande do Sul. E o resultado chama atenção também porque vai na direção oposta ao que a gente observou no resto do país. Enquanto o número de residências com rádio aumentou em Santa Catarina, no Brasil houve uma redução.
2: O levantamento aponta que o veículo está presente em mais de 70% dos domicílios rurais catarinenses, contra pouco mais de 52% nas áreas urbanas.
4: A pesquisa mostra que, de fato, a presença do rádio é mais comum em domicílios rurais do que nos domicílios urbanos. E a PNAD Contínua não investiga também os motivos dessas diferenças. Mas o que pode nos ajudar a entender esse resultado é o fato de que o rádio tem uma tradição histórica muito forte nas áreas rurais e costuma também ser uma fonte importante de informação local, com notícias sobre a comunidade, previsão do tempo, dados sobre agricultura e assuntos de interesse regional. Mas além disso, em algumas localidades do interior, o rádio pode ser um meio de comunicação mais acessível, presente no dia a dia dessas famílias que trabalham no campo. E também é comum que ele seja utilizado durante as atividades de trabalho no campo e em deslocamentos.
2: A pesquisa do IBGE também avaliou o uso de outras tecnologias. Enquanto a presença de aparelhos de TV encolheu de forma gradual, o acesso à internet e aos telefones celulares segue em ritmo de expansão. Em 2025, o telefone móvel já estava presente em 98,5% dos domicílios catarinenses, consolidando Santa Catarina na sexta posição nacional em acesso à telefonia móvel. De Florianópolis, da Rede de Notícias Acaerte, Carol Denardi.
1: Valeu, Carol. 7:17 é a força do rádio catarinense. Intervalo comercial, daqui a pouquinho a gente volta com mais informações a você.
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1: Muito bem. bem, Flash ao vivo, 89 FM. 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

0: 7:27, de volta aqui no seu Jornal da 89 com mais um bloco de informações para você. Daqui a pouquinho tem o esporte, viu? Gerry de Oliveira trazendo pra gente todas as informações, os últimos confrontos da Copa do Mundo. Hoje tem Espanha e França e o Gerry atualiza pra gente daqui a pouquinho. 7:27, Joel.
1: Olha, a Semana da Agricultura Familiar é celebrada oficialmente na semana que engloba o dia 25 de julho, data instituída pela Organização das Nações Unidas, a FAO, como o Dia Internacional da Agricultura Familiar. No Brasil, diversos municípios realizam eventos como feiras, cursos técnicos, dia de campo, debates sobre o desenvolvimento rural. Aqui Gaspar não é diferente. E para falar sobre os eventos neste período, nós estamos recebendo a secretária municipal de Agricultura e Piscicultura aqui de Gaspar, Karina Matheus. Karina, muito obrigado pela sua presença. Bom dia.
2: Bom dia, eu que agradeço. Agradeço, né, o convite, uma satisfação estar aqui.
1: Muito bem, Karina. Gaspar não poderia ficar fora disso, já que a agricultura familiar hoje é o grande esteio da agricultura aqui do nosso município, e são eles, os agricultores familiares, essas famílias que atuam no campo, que põem a comida na nossa mesa, enfim, merecem todo o nosso respeito. O que a Secretaria de Agricultura de Gaspar está preparando para esse período envolvendo aí a agricultura familiar do município?
2: Então, é com muito respeito e muito carinho que a Secretaria de Agricultura e Aquicultura, né, fez uma programação para a Semana da Agricultura Familiar, onde a gente celebra, então, o agricultor, tudo que é produzido no campo, que eu acho que é muito importante a gente lembrar todos os dias, porque se a gente tem o café da manhã, se a gente tem o almoço, se a gente tem a nossa janta, a gente tem que agradecer aos nossos agricultores. Então, a gente fez uma programação especial no mês de julho, que é o mês que a gente comemora, né? Que a gente tem até a lei sancionada, foi ano passado, para comemorar essa Semana da Agricultura Familiar. E nessa semana, a gente já iniciou com a Feira das Mudas Frutíferas, que foi no dia 4, no sábado, onde tem a venda dessas mudas frutíferas ornamentais, é onde o agricultor pode ir lá comprar, assim como a comunidade em geral participou. A gente já é a segunda feira que a gente faz, né, só esse ano. Curso de turismo rural para fortalecer a agricultura local, eu acho que é muito importante. Tudo que a gente tem de turismo dentro do município pode ser fortalecido através desses cursos, que são uma parceria com o Senar e também com o Sindicato Rural de Ilhota, né, que é onde os agricultores também podem encontrar diversos cursos, não somente esse, né? Acho que é importante a gente frisar. Esses cursos aconteceram, estão acontecendo ontem e hoje, então, em propriedades rurais. A gente sempre busca fazer os cursos na propriedade rural para também valorizar aquele produtor.
0: Hoje era o Gaspar Alto, né?
2: Isso.
0: No Emerson Doro, é a propriedade rural. Isso. Lá do que está sendo produzido hoje esse curso, né? Produtos artesanais com recurso turístico, né? Como recurso turístico e que fomenta, né, a atividade rural, né?
2: Isso mesmo. São uma série de cursos que a gente está elaborando desde o ano passado, né? São vários cursos envolvendo o turismo rural, para valorização do que tem de beleza natural, que é fantástico o interior, né? Tem muita beleza natural. Acho que até fica um convite para quem não conhece todas as belezas de Gaspar, conhecer o interior. É muito lindo, rico, tem muita cultura, tem a questão pesca e pagues, né? Toda a parte dos pesqueiros. Então, é incrível. Fruticultura, tem as pitaias. Eu acho que é bem importante a gente frisar toda esse atrativo turístico que a gente tem também, né?
1: Bom, Gaspar tem um potencial enorme, né? No turismo rural. Hoje, muita gente já explorando, né? Mas requer um apoio institucional, né? Dos órgãos governamentais, como principalmente a Secretaria Municipal de Obras, que está assim fazendo. E convém lembrar, né, que hoje um dos grandes empreendimentos e um dos maiores empreendimentos turísticos do país, né, surgiu de um empreendimento do turismo rural, né? Nós estamos falando do Hotel Fazenda aqui em Gaspar, hoje o maior resort, hoje é um resort, o maior resort aí nesse segmento no país, mas surgiu de uma iniciativa de um empreendimento da familiar rural.
2: Verdade. Né? Tem um histórico,
1: tem,
2: né?
1: Tem um histórico. Então, Gaspar tem um histórico e muita gente já explorando e muita gente ainda que com certeza irá empreender nesse meio, né, Karina?
2: É, o turismo rural, ele é muito importante a gente valorizar, porque ele é um recurso que ele fica dentro do município, né? Ele gira dentro do município. Então é importante, além de outras pessoas virem conhecer, o próprio público de Gaspar conhecer também a nossa parte de turismo rural. Acho que é bem importante frisar isso.
1: Bom, Karina, além do turismo rural, nós temos a produção, né, de alimentos, que é, sim, através da agricultura familiar que chega às nossas mesas a maior parte dos alimentos que consumimos. E Gaspar também está inserido nesse contexto.
2: Com certeza, a gente tem produção de arroz, a gente tem peixe, fruticultura, meliponicultura, que agora está muito forte, né? A produção das abelhas sem ferrão. Inclusive, a gente está promovendo no dia 18 agora um encontro de meliponicultores, o segundo. Ano passado foi um sucesso e agora a gente vai fazer o segundo. E é uma área que vinha muito tímida, né? Quando a gente assumiu, veio muito tímida e hoje ganhou uma força muito grande. A gente, inclusive, levou nossos meliponicultores para conhecer a Feira do Mel em Florianópolis, né? No final de semana teve a Feira do Mel lá em Florianópolis, então a gente levou para que eles pudessem participar. Então, todos os eventos que a gente pode apoiar, a gente sempre vai estar apoiando o nosso agricultor, que é tão importante, que traz o nosso alimento, que traz essa responsabilidade, né, com o público. Acho que é importante trazer isso, né, a comunidade, para que eles conheçam o trabalho, que é árduo, de sol a sol, não importa se chove, se faz frio, nossos agricultores estão lá produzindo. Então, essa valorização, esse mês é dedicado, todos os meses são, mas esse em especial é dedicado aos nossos agricultores e também aos nossos piscicultores aqui do município.
1: Bom, temos algum outro evento que está programado, que você gostaria de anunciar e levar ao conhecimento do nosso,
2: sim,
1: agricultor?
2: No dia 20, do dia 20 ao dia 27, agora de julho, a gente também vai ter uma exposição de fotos no hall de entrada da prefeitura, onde a gente vai expor os trabalhos dos agricultores no interior, com fotos, né? Com todas as ferramentas, né? Algumas ferramentas que são utilizadas. Trazer isso para a população, para conhecer realmente o trabalho que está sendo feito lá no campo. Para quem não conhece, para quem nunca participou, né? Às vezes, muitas pessoas não conhecem como é feito. Então, é importante mostrar para a comunidade que quiser, né, prestigiar essa exposição de fotos. Então, do dia 20 ao dia 27, a gente vai estar ali na prefeitura, no hall de entrada, né, para mostrar o que a agricultura tem, a agricultura familiar tem de bonito, né, de forte, de presença.
1: Bom, Karina, só nos resta aí dar um grande abraço, né, e parabenizar a todos os agricultores, o homem e a mulher do campo, né, que produz nossos alimentos, que estão aí investindo, empreendendo no turismo rural, mostrando a beleza do interior do nosso município a toda a nossa população e toda a região, e por que não dizer trazer aí todo o Brasil para conhecer Gaspar, que é muito bonito nos nossos locais aí no interior do município. Mas, Karina, agora mudando um pouco de assunto, mas também de importância para o agricultor, para o produtor rural, mas para toda a população, que é a questão do trabalho que vem sendo feito em função desse decreto de emergência, com a previsão do El Niño e tudo mais. A Secretaria de Agricultura tem sido um braço importante para a Secretaria de Obras, no conjunto de trabalhos que estão sendo feitos, realizados para a prevenção de acidentes. Conte um pouco para nós aí como a Secretaria de Agricultura está atuando juntamente com a Secretaria de Obras, principalmente na limpeza de valas e ribeirões do nosso município.
2: Então, é muito importante também esse assunto, né? Porque, visto que a gente tem uma previsão nada boa, né, com relação ao El Niño. Então, a gente sempre, desde o início, né, vem trabalhando, fazendo as limpezas, as drenagens, nas áreas que são importantes escoar essa água. O nosso apoio, ele é direto com a Secretaria de Obras, a gente está sempre em conversa, sempre trocando ideia para que a gente possa melhorar esse fluxo, né, de trabalhos, que é uma demanda muito grande. Hoje a gente atende o município de Gaspar, o total, a gente atende diversos bairros. Nós, principalmente os agricultores, então nossa prioridade é sempre atender as lavouras, é socorrer o agricultor, porque a gente sabe que se ali ocorrer um dano, ele perde tudo aquilo que ele produziu. Então a gente prioriza muito o agricultor e também fornece esse apoio à Secretaria de Obras, né? Sempre fazendo as vistorias dos ribeirões, auxiliando às vezes nas demandas que a gente tem que fazer, a parte burocrática, enviar documentação para as liberações das limpezas, que às vezes não são tão simples, né? Tem as questões ambientais que a gente também precisa respeitar.

0: diretores, né, pelo WhatsApp, onde a gente sempre indica entrar em contato com a secretaria no caso de dúvidas. Eu preciso um serviço, eu preciso cadastrar. Qualquer dúvida que tiver relacionada à Secretaria de Agricultura, a gente sempre deixa esse canal aberto, onde as pessoas ali podem trocar essas informações, que é o 30 91 2040. Então, quem precisar, por algum motivo, um serviço da patrulha mecanizada, pode também estar utilizando, né, o nosso WhatsApp, entrando em contato, que a gente vai atender da melhor forma, com certeza.
1: Muito bem, Karina. Muito obrigado pela sua presença, mais uma vez, parabéns a todos os agricultores e agricultoras familiares, né? Por essa semana importante, dia 25 é o dia deles.
0: É verdade.
1: Né? E participem desses eventos e parabéns também a você e a sua secretaria pela iniciativa, né? De realizar todos esses eventos a favor dessa categoria.
0: Eu que agradeço a participação. E viva os nossos agricultores, né?
1: Viva os nossos agricultores.
2: Muito bem, 7h39. Karina, obrigado pela visita, viu?
0: Obrigado.
2: Agora intervalo, daqui a pouquinho a gente volta. Tem mais informações para você nesta manhã.
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0: 7:45. Trazer aqui agora algumas informações sobre as eleições 2026, porque o Tribunal Regional Eleitoral está orientando sobre regras e denúncias de irregularidades na pré-campanha eleitoral. Repórter Vanessa Carini.
1: Com a proximidade do início oficial da campanha das eleições 2026, o Tribunal Regional Eleitoral de Santa Catarina reforça as regras que devem ser observadas durante a pré-campanha. A coordenadora de orientação e gestão processual do TRE de Santa Catarina, Aline Paola de Gouveia de Godoy, explica quais são os principais cuidados para evitar irregularidades.
2: O que eles têm que tomar bastante cuidado é que a única vedação que a legislação impõe é que não pode haver pedido explícito de voto. Essa é a grande vedação que é imposta e, além disso, os pré-candidatos e as pré-candidatas têm que tomar bastante cuidado para que, no caso de redes sociais, sejam observadas as regras do impulsionamento de conteúdo, que é aquele quando as pessoas pagam para que o conteúdo atinja mais pessoas ali no Instagram, no Facebook. Então, esse impulsionamento, ele tem que ser cumprido algumas regras e isso tem que ser observado para que ele não seja penalizado.
1: A coordenadora também orienta como qualquer cidadão pode comunicar possíveis irregularidades à Justiça Eleitoral antes mesmo da liberação do aplicativo Pardal.
2: Qualquer pessoa tenha conhecimento desse tipo de irregularidade pode denunciar à Justiça Eleitoral. Nesse período, nós ainda não temos o aplicativo Pardal, que é o aplicativo mais conhecido e de mais fácil utilização, mas qualquer cidadão pode fazer esse tipo de comunicação de irregularidade. Nós temos ali no site do TRE de Santa Catarina o protocolo eletrônico, que é através de um procedimento administrativo em que é feito o protocolo. A pessoa vai acompanhar todo esse processo, vai indicar qual é a propaganda eleitoral, qual é o fato que está acontecendo. E o ideal é que, para facilitar a verificação dessa propaganda, se ela é irregular ou não, e a pessoa, quando fizer essa denúncia, já leve os fatos já bem documentados. Hoje a gente tem como fazer isso através do celular, então tirar foto, filmar. Isso facilita muito o trabalho da Justiça Eleitoral.
1: De Florianópolis para a Rede de Notícias Acaerte, Vanessa Carini.
0: Valeu, Vanessa. 7:48, destaque do futebol.
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0: Muito bem, Jerry de Oliveira já com a gente para trazer as informações do futebol. Hoje tem aí jogaço Espanha e França. E o Joel, o pessoal diz que não, mas todo mundo fica de olho na tela, né? Dá uma sumidinha a partir das 16h. Você vê até o movimento da cidade diminui um pouco. Seja, são grandes eventos, são grandes, grandiosos jogos, jogos históricos, né? E que, obviamente, quem pode acaba curtindo, nem que seja uma olhadinha vez ou outra, viu?
5: É, mesmo com o Brasil fora de combate, né? Copa do Mundo é Copa do Mundo, acontece a cada 4 anos somente, e são jogos importantes, e sem contar quem gosta de futebol, são jogos muito interessantes, né? São os 4 melhores, realmente os 4 melhores, as 4 melhores seleções do mundo que estão nessa semifinal e hoje um clássico europeu aí de primeira qualidade.
0: Vamos lá, Jerry de Oliveira.
6: Oi, Paulo, bom dia, um abraço para você, pro Joel, todo mundo que tá ligado aí no Jornal da 89 nessa manhã de terça-feira. Pois é, Paulo Flores, tá chegando os jogos derradeiros da Copa do Mundo, né? Semifinal hoje, marcada por França e Espanha, 16 horas no horário de Brasília. Jogo que vai dar aí o vitorioso a grande final da Copa do Mundo 2026. Claro que tem outra semifinal amanhã entre a Argentina e a Inglaterra, mas o que chama atenção nesse confronto europeu hoje é o histórico, né? Os 2 últimos semifinais que disputaram em torneios europeus, Liga das Nações e também e também o campeonato europeu, as últimas duas oportunidades a Espanha se deu melhor. A França vem bem, é favorita, mas as duas últimas partidas decisivas entre as duas seleções deu Espanha. Então, cria aí pelo menos uma perspectiva positiva para os espanhóis. É claro que a França é tida como favorita, já que é a atual vice-campeã do mundo, perdeu a última Copa do Mundo para a Argentina, foi a campeã em 2018, chegou naquela final contra a seleção da Croácia e tenta chegar mais uma vez uma grande final. Nós tivemos o Brasil, né? 94, 98, 2002, que teve esse momento de chegar em três finais consecutivas. E a França pode conseguir, nesse momento, também igualar essa marca brasileira. Então é jogo difícil. A seleção espanhola, desde 2010, quando foi campeã da África do Sul, não chega num momento tão bom. Não tem uma equipe com tantos craques como tem a seleção francesa. O Lamine Yamal, que é uma promessa ainda do futebol mundial, apenas 18 anos de idade, vai completar 19 anos agora. É a esperança da França, da Espanha contra a seleção francesa, mas é muito pouco, né? Perto do que tem a seleção francesa apresentado nessa Copa do Mundo do ano de 2026. O jogo acontece em Dallas, né? É um país, é um estado muito quente lá nos Estados Unidos, então quer dizer, vai ter aquela tradicional dificuldade das seleções europeias, como já aconteceu em toda a Copa do Mundo. Mas o fato é que é semifinal, vale agora uma vaga na grande final. Certamente nós teremos hoje primeiro confronto semifinal entre França e Espanha, muito disputado em Dallas. Vale, como eu já falei, a grande decisão. Amanhã, então, no mesmo horário, nós temos a Argentina e a seleção da Inglaterra. Vale ressaltar, Paulo, é importante ressaltar que só a Cazé TV transmite, viu? Nem Globo, nem SBT, ninguém transmite essa partida hoje. Tem os direitos autorais, a Cazé TV, de querer a exclusividade, tem para isso. Então, hoje, todo mundo no streaming, né? Com aquele delayzinho aí que a gente já tem o tradicional conhecimento também. Olha, a Série C do Campeonato Brasileiro ontem, nós tivemos dois catarinenses em campo, mas não deu para os dois, viu? O Brusque fora de casa perdeu para o Itabaiana 1-0, né? Resultado que não deixa o Brusque assumir a liderança da Série C do Campeonato Brasileiro. Não foi bem o Brusque ontem lá, jogando na Bahia, e acabou perdendo a partida. E nós tivemos ontem também o Figueirense em casa, empatando com Volta Redonda pelo placar de 0-0. Figueirense próximo ali da zona do rebaixamento. Primeiro fora da zona do rebaixamento é o Barra, que perdeu no domingo para o Santa Cruz. Quer dizer, os três catarinenses da Série C não foram bem nesse fechamento da 13ª rodada da Série C do Campeonato Brasileiro também. Tá bom, Paulo? Informações do futebol. Copa do Mundo é o que vale, semifinal então a primeira hoje às 16h. Forte abraço, viu? 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Valeu, até amanhã.
0: Valeu, Jerry, obrigado pelas informações do esporte. 7h53, 7h53. A gente vai colocando um ponto final nessa edição de hoje do Jornal da 89, até porque daqui a pouquinho, às 9h, começa aquele treinamento e as coletivas de imprensa lá no ginásio do SESI. Então a gente vai deslocar para lá e amanhã trago todas as informações sobre esse treinamento que envolve bombeiros de Paraná, Santa Catarina e do Rio Grande do Sul. João, um abraço, até amanhã.
5: É isso aí, passamos todos aí uma boa terça-feira, então, e amanhã estaremos de volta a partir das 6h com mais um Jornal da 89, esperando por você.
0: Valeu, gente, abraço, até amanhã.
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10: 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Oi, gente, bom dia. Bom dia pra você, eu sou Viviane Batista chegando pra te acompanhar por aqui até o meio-dia na Top com o nosso Manhã Total.
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10: É isso aí, tá começando o nosso Manhã Total na manhã de terça-feira, 14 de julho. O ano é 2026. Um bom dia pra você. 16 graus de temperatura em Gaspar neste momento. Vamos que vamos, hein? Hoje a gente comemora neste dia 14 de julho, dia do propagandista de laboratório, dia de São Camilo, dia da liberdade de pensamento e dia do administrador hospitalar também. Esse do dia da liberdade de pensamento é meio complicado, hein? Se a gente pudesse falar do que a gente pensa, né? Hoje é o dia, mas vamos com calma, tá bom? Vamos com calma. Vem participar aqui 988-230738. porque hoje tem aquele almoço quentinho, maravilhoso, lá do DDV Gourmet, pra você que vai participar comigo, mandar sua mensagem lá no nosso WhatsApp, seguir a gente também lá no Instagram, participar com a gente através lá do nosso Insta, no @89FMSC, sempre com o patrocínio dos nossos parceiraços de todas as manhãs, Jules Calçados, Santos Casa e Construção, Frank 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Tá começando por aqui o nosso Manhã Total desta terça-feira.
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15: Uma terça-feira incrível para você. Prazer imenso, eu sou Leandro Mendes e eu trouxe todas as previsões astrais e eu espero que você esteja pronto, porque elas já estão começando. É um bom momento para você repensar antigas experiências, seja no terreno amoroso ou no profissional. E tentar aprender com o passado também, tá? Para não deixar acontecer de novo os mesmos erros. A burrice tá nisso, hein? Aliás, burrice não é falta de inteligência não, tá, gente? Burrice é teimosia, porque o burro mesmo animal é muito inteligente. Quem tem sabe o que eu tô falando. E evite cometer os mesmos erros. Essa é a mensagem de hoje para você. Ó, hoje você tem de agir de forma prática para tornar a sua vida mais funcional. Procure colocar suas tarefas em dia, não deixa nada se acumular. Vai ter o efeito bola de neve, eu não tô falando da igreja não. Os seus problemas, tudo que você for deixando adiante, vão se tornar maiores, maiores e maiores, cada vez maiores. Mas vai ser um bom momento no campo social, então encontre pessoas para te ajudar. Muita intuição, capacidade de se adaptar ao fluxo da maré, isso vai te trazer vantagens no campo profissional. Ó, por saber esperar um momento certo de agir e distinguir quais são as melhores oportunidades, você vai dar muito bom, hein, no seu serviço. E em família? Aumento da harmonia e da prosperidade para todo mundo, isso é bom. Câncer, Leão e Virgem, já já.
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16: É, já estamos de volta, hein? Com mais uma sequenciazinha do nosso Manhã Total. Até o meio-dia a gente segue juntinhos por aqui na Top. Tem aquele almoço maravilhoso lá do DDV Gourmet pra você. Oh, eu já comentei aqui que hoje a gente celebra, né, o Dia da Liberdade de Pensamento. Essa data, né, nos lembra da importância de refletir, formar as nossas próprias opiniões e também respeitar, né, diferentes pontos de vista. Quem pensa diferente da gente. Então, hoje vamos fazer uma enquetezinha mais polêmica, né? Você acredita que as pessoas hoje em dia têm liberdade para expressar os seus pensamentos? É, sim, a liberdade de pensamento é respeitada, em parte, né? Porque ainda existem muitas limitações, ou não? As pessoas hoje em dia estão até com medo de expressar o que elas pensam, né? Então vem participar aqui comigo, me conta, dá a sua opinião aí no nosso Manhã Total, tá? Lá no nosso WhatsApp, 988-230738. Galerinha já tá por aqui, deixa eu mandar beijo pras minhas grandes amigas. Alessandra Silva já tá por aqui participando com a gente. Quem mais? A Elaine, vamos ouvi-la.
19: Bom dia, Vivi.
16: Bom dia.
19: Terçou, que seja uma terça-feira aí muito abençoada pra todos nós. Aqui é Elaine do Poço Grande e quero participar desse almoço top aí do DDV. Manda esse almoço pra mim, mulher, que eu tô só na espera.
16: Opa, beijos. Quem mais? Bom dia, Vivi. Quero participar do sorteio. Rosa Maria Sassiman, da Coloninha. Valeu, Rosinha. Um beijo pra você, minha querida. Deixa eu mandar um beijo também pra Roseli. A Roseli mandou um áudio pra gente também. Vamos ouvi-la na nossa manhã.
20: Bom dia, Viviane.
16: Bom dia.
20: Roseli do Barracão. Bom, Viviane, me coloca no almoço de hoje ali. Um sorteio.
16: Opa, já tá por aqui.
20: Tá bom? Beijos. Até mais, querida.
16: Até mais, Rose. Beijão.
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16: Murilo Rufi.

0: Esse é o Breno e o Matheus com Rio Negro e Solimões. 8h34, não vai perder a hora, hein? 8h34, nossa manhã juntinhos por aqui. Vem participar, hein? Tem almoço lá do DDB Gourmet pra você.
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0: Aqui até o próximo domingo, são ótimos dias para sua vida amorosa, para sua vida sexual, que delícia. Então observe o que a pessoa amada está querendo te mostrar e entre num clima romântico a dois. Tenta esquecer um pouco os limites que a vida te impõe, tá? E o céu promete uma manhã séria, muito filosófica e uma noite muito vibrante, criativa, então entendeu, né? Hoje tem. O céu, com aquele joguinho de cintura dos astros, que eu nem sei do que se trata, faz com que você tenha sempre um jeitinho pra tudo, né? Mas é muito importante que você descubra novas maneiras de organizar a sua vida, abrindo espaço pra projetos que você vem alimentando há tanto tempo. Gente, funciona da seguinte maneira: você tem que abrir, tirar coisas velhas da sua vida pra que as coisas novas consigam entrar. Tudo é cíclico. Se você para de girar essa roda, sua vida para, sua vida trava. Tem que limpar. Tira o que não deu certo pra que o novo possa entrar. Daqui a pouco, Libra, Escorpião e Sagitário.
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1: Muito bem, já estamos de volta. Mais uma sequenciazinha no nosso Manhã Total. Hoje tem aquele almoço lá do DDV Gourmet, que entrega também marmita, hein? Aí no seu local de trabalho, na sua casa, onde você estiver, tá? Vem participar aqui com a gente. Deixa eu mandar abraços pra Eronice Farias, tá trabalhando, né? Lá no Santa Terezinha. Mandando um beijo aí, um abraço para os patrões, o Renato Ateira, e também para Camille. Um beijo para vocês. Edneia também está participando com a gente. A Edneia está no centro. Aquele abraço. Jean também por aqui. Mandando um abraço aí para toda a galera. Desejando uma ótima terça-feira para todo mundo. Um abraço, tá? Um ótimo dia.
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1: Esse é o Chiquito, Chiquito e Bordoneio. Você me deixa louco. 7 minutos para as 9, hein? Vem participar aqui no 988-230738. Tem aquele almoço lá do DDV Gourmet. Você pode mandar sua mensagem também para participar lá no Instagram, tá? @89FMSC.
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0: terça incrível pra você. Tô aqui com as previsões astrais. Atenção, librianos, escorpioninos e sagitarianos. É a vez de vocês agora. Vamos! O momento é positivo para você fazer atividade cultural, muita diversão em grupo. Ah, Leandro, mas é uma terça-feira, não vou encontrar ninguém, não. Mas pode ser que seja bom, é. Então aproveite essa fase para você se aproximar das pessoas, trocar conhecimento e trocar afeto. Então, sim, hoje é dia de encontrar os amigos, sim, por que não? Procure a sua harmonia interior e não deixe que as pressões externas retirem você do seu centro. Por isso que você tem que dar uma espairecida hoje, tá ligado? Essa terça favorece os seus interesses pessoais, vai te dar maior capacidade de impor a sua presença, o seu carisma, especialmente usando a palavra. O sol indica que você está no momento em que você poderá aliar a sua capacidade de comunicação com a de colocar em prática as suas metas. Então aproveita. Sagitário. O céu favorece o seu serviço. Isso vai exigir entrega e perfeição. Então você vai ter a sua vocação e o seu potencial, a sua realização, seu poder de realização são ativados nesse período, essa semana inteira. E o seu comprometimento com os deveres profissionais vai tomar o seu tempo até a semana que vem. Pode ser que a pessoa amada não entenda isso muito bem, tá? Deixa claro pra ela que o processo agora é pra trabalhar. Beijar na boca pode ser depois um pouquinho, tá bom? Daqui a pouco as últimas.
1: 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Por aqui a gente segue sempre juntinhos na nossa Rádio Top na manhã de terça-feira.

0: da sua mensagem. Giovana tá por aqui. Oi, Giovana, um beijo para você. Ela disse que, ó, sobre a enquete, Vivi, hoje a gente não tem mais muita liberdade para falar o que a gente pensa e nem deve mesmo, né? É verdade, né? Tem coisas que é melhor a gente guardar pra gente. Ah, o Cleiton também tá participando com a gente. A Terezinha lá na margem esquerda. Valeu, Terezinha. Beijos pra você. Obrigada aí pela sua companhia. Camila também tá na Santa Terezinha, né? Tô aqui ligadinha na melhor rádio de Gaspar. Aí sim, um beijo. Lígia também no Barracão. Estou fazendo 62 anos. Estamos trabalhando e ouvindo o programa. Ó, de Liver hoje. Parabéns pra você. Saúde, felicidades, tudo de bom, tá? Aproveite seu dia.
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0: João Bosco, Vinícius e Gustavo Lima.

0: É isso aí, Fred e Gustavo, na nossa manhã, 9:16. Vem participar, tem almoço lá do DDD Gourmet. 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
4: Bora nós, estou aqui com as últimas previsões astrais para essa terça. Atenção, você de Capricórnio, Aquário e Peixes, vocês estão prontos? Capricórnio. Você vai iniciar um período de ânimo e positividade para atrair boas energias. Vai durar umas 2 semanas esse período aí, tá? Isso vai trazer para você qualidade de vida, bem-estar, muito bom. E você tem que acreditar mais no poder divino, procurar a sua espiritualidade, tá joia? Se aproximar de Deus. Você tá um pouco afastado, hein? Tá correndo da bênção, hein? Faz isso não, hein? E é muito necessário isso, tá? Você deve curtir tudo que você tem direito também. Vida financeira favorecida. Eu podia parar aqui porque eu sou aquariano, gente. Pra mim já tá bom, não precisa mais nada não. Mas sempre tem alguma coisa a mais, né? Bom momento pra investimentos, pra transações de qualquer espécie. Você está hábil e com senso pra negócios. Isso pode fazer aumentar a grana, já gostei. Na vida afetiva, ai pronto. Na vida afetiva poderá ter algumas decepções. Não espere demais das pessoas. Tô falando, eu podia ficar quieto lá na primeira frase lá, né? A tendência astral é de muito ânimo para você curtir a sua vida social e para você estar em festas, entre amigos também. Ah, gente, é propício, né? Saia com quem você gosta, procure nutrir a atividade em suas relações, sobretudo as relações familiares, tá? Não deixa ficar paradão não, viu? E possibilidade de conhecer pessoa de muita sabedoria com quem você vai se apaixonar. Ai, cara, uma das melhores coisas é você se apaixonar pela inteligência da pessoa e pelo corpo ser alguma coisa mais secundária. Isso é lindo. Obrigado, amanhã quarta, meio da semana, retornam as previsões astrais.
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5: Muito bem, esse é o nosso Manhã Total, hein? Até o meio-dia. A gente segue juntinhos por aqui na Top. Você vai participando, mandando o seu recadinho lá na nossa manhã também. Me conta, tá trabalhando aí na terça-feira? Bom trabalho pra você, tá? Quem está levando a gente de carona, exercitando a paciência? Lá na 470, né? No Belchior Baixo lá. É o Edilson Jorge, mandou um vídeo aqui pra gente, foto, essa 470, esse trânsito, né? Só pra exercitar a paciência, né, Edilson? Um abraço pra você. A Karina, tá no Santa Terezinha, também participando com a gente. Bom dia, vive tudo bem? Ana Paula, do bairro Figueira, estamos aqui na facção trabalhando e ligadinhas na 89. Aí sim, hein? Um beijo pra vocês, tá bom, meninas? Beijo, Ana. Oi, Vivi, bom dia. Quero participar do sorteio. É a Aline Souza. E sobre a enquete, eu vejo que o pessoal antes cuidava muito, né? Com o que ia falar e fazer. Hoje já se expressam mais, é verdade. Né? Com a internet, aí as pessoas postando, né? A vida na internet dão margem para as pessoas também, né? Darem palpite sobre a vida alheia, né? Um beijo grande para você.
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5: Country Beat, Ana Castela.
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0: seu jeito, moleque. Minha estrela perdida. 9h37, hein? Vem participar com a gente. Tem aquele almoço delícia lá do DDV Gourmet pra você.
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6: É isso aí, já estamos de volta aí na nossa manhã. Dá tempo sim pra você participar, mandar o seu beijo, abraço, aquele recadinho por aqui. E ele já tá

0: comer, tá? A Jaqueline tá por aqui, mandando um pessoal da confecção Rumo Certo, ligadinhos. Ô, galera da Rumo Certo, aquele abraço, tudo de bom. Daiane também, estou na costura, Vivi, aqui no bairro Bela Vista e curtindo a melhor rádio sempre, aí sim. Quem mais tá por aqui? A Josi, Josi lá em Ilhota, mandando um abraço pro esposo Sandro, pra todos nós aqui da rádio também, galera de Ilhota. Sempre ligados na Top, aquele abraço.
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0: outras 10, hein? O cantor Luan Santana mesmo, né? Depois de tantos anos de carreira, não flopou, hein? Não flopou nenhuma vez aí durante todos esses anos e continua arrastando multidões para os seus shows. E ele mostrou mais uma vez a força do sertanejo, hein? No último fim de semana, o cantor arrastou uma multidão com a turnê Além do Registro, em 3 cidades lá do Nordeste: Imperatriz, no Maranhão, Souza, lá na Paraíba, e Crato, no Ceará. Com ingressos esgotados e muita animação nas festas de São João, o público cantou em coro sucessos como Meteoro, Te Vivo, Morena, Tudo Que Você Quiser. Escreve aí, a turnê segue rodando o Brasil e confirma que o Luan continua sendo um dos artistas mais queridos do país, lotando aí todos os shows, né, que ele vem fazendo pelo país nessa turnê Registro, Além do Registro, né? Com grandes sucessos, né? Que começa lá no Meteoro, que foi a primeirinha, até Escreve Aí. Luan é bom demais, né?
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você, claro, sempre, nosso melhor ouvinte. Aquele abraço onde quer que você esteja nesta manhã de terça-feira. 17 graus de temperatura, tá friozinho, mas o sol apareceu por aqui. Olha, e a partir de amanhã parece que teremos tardes, né? O amanhecer é já um pouquinho mais agradável também, né? Com temperaturas de 13, 12 graus, né? E à tarde, 22, 23, né? Já é calor. Se a gente comparar pelos últimos dias, né? Gelados. E final de semana parece que poderemos chegar até 27 graus. Olha que bacana. É verão, hein? É verão. A gente tem que considerar 27 graus já a temperatura de verão. Deixa eu mandar um abraço aqui pra galera que tá ligada com a gente. Luciana Vipel de Amorim. Oi, Lu. Um beijo.

0: Vitória acompanhando a gente lá no Santa Terezinha. É, quem está lá no Baú Central é a família, Silvano, Cauê e também o Sidney Cardoso. Aquele abraço para vocês, tá? O Alexandre Amorim também lá na margem esquerda. Ana Clara ligada com a gente do centro de Gaspar. Solzinho gostoso vive hoje, já está aquecendo. É verdade, o solzinho é tudo de bom, né? Um beijo pra você.
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0: Tiãozinho Alessandro.

0: Simone Mendes. Meu silêncio. 10h16 da nossa manhã de terça-feira. Tem intervalo bem rapidinho. Continua valendo pra você que chegou agora por aqui pra passar o dia com a gente. Tem almoço lá do DDV Gourmet.
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9: É isso aí, ó, já de volta. Você participando, já tá concorrendo aquele almoço lá do DDV Gourmet, pode mandar sua mensagem de áudio, a mensagem de texto também. A gente, Renata, já tá por aqui, né? Tá bom esse friozinho, Vivi, ótima terça pra nós. Tá bom, mas podia melhorar um pouquinho, né, Renata? Aquecer um pouquinho mais, né? Não ia fazer mal pra ninguém. Galera já tá doente lá em casa, né? Porque esse tempo... Com esse tempo, deixa eu mandar abraços também pra Ana, que tá ligada com a gente lá na margem esquerda. A Ana também, ó, lá na costura e curtindo a 89. O Jair mandando um abraço especial pra esposa Rosa, com muito carinho. Eles acompanham a gente lá no Barracão. Aquele abraço, hein? Obrigada aí pela companhia. Vamos ver quem mais está por aqui.
13: Oi, Vivi. Bom dia. Eu quero participar do sorteio. Tudo de bom pra você.
9: É a dona Helena. Tudo de bom, dona Helena. Um beijo, tá? Um ótimo dia.
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9: Wesley Safadão.
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0: Esse é o Ferrugem Apagar, 10h39. Hoje tem almoço lá do DDT Gourmet. Tem a sua mensagem por aqui também no nosso WhatsApp. Vem participar para concorrer aquele almoço maravilhoso lá do DDT Gourmet. E você vai.
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6: É isso, é o nosso Manhã Total, na manhã de terça-feira. A galera tá dizendo que tá bem geladinho hoje. Aqui não tem muita noção, né? Aqui é bem quentinho, vou saber quando sair mais tarde. Deixa eu mandar abraços pra galera ligada por aqui. A Jane disse que lá no bairro Bela Vista tá um gelo vive. Por aqui trabalhando sempre na sintonia da Top. Valeu, um beijo pra você, tá? Quem mais tá por aqui? A Maísa Vipel. Ô, Maísa, um abraço pra você. É, quem mais curtindo junto com a gente? O Lucas, valeu Lucas, abraço, ótimo dia. Andréia também tá por aqui, só na sintonia, né, Andréia? Diz que hoje tá de folga, curtindo a programação e dando aquela geral na casa. Semana que vem, galerinha entra em férias, né, Vivi? É verdade. Como eu falei aqui já, né, galera do Farma Aura e do 67 vão entrar de férias. Tem que deixar tudo organizado, principalmente a despesa.

0: dispensa, hein? É, a dispensa. Que é, comem bastante, né? Graças a Deus, né? Enquanto uns comem de menos, tem uns que comem bastante, principalmente aí nas férias, né? Acho que eles ficam entediados, né? Aí descontam na comida, nos docinhos, nos salgadinhos, no suco. Deixa eu mandar abraço também pra Michele. Oi, Michele. Michele está indo trabalhar agora e curtindo a programação da Rádio Top. Lá no meu trabalho também, vive o dia inteiro na 89. Aí sim, a gente gosta demais. Aquele beijo pra você.
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0: Vamos curtir o Luan Santana.

0: Chiquito e Bordoneio, lenha de boa brasa. 3 minutinhos para as 11, hein? É, daqui a pouquinho já tá na hora daquele almoço. Fala em almoço, hoje tem almoço pra você lá do DDV Gourmet, hein? A gente volta já.
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7: 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É, por aqui seguimos juntinhos, conectados através da nossa Rádio Top. Bom dia, ótima terça-feira pra você.
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7: Participa aqui no nosso WhatsApp, manda o seu recadinho. Tem almoço, aquele almoço especial lá do DDV Gourmet pra você, tá? A Maria de Fátima tá no bairro 7 curtindo a gente. O Eliseu lá no Arraial. Muito frio por aí no Arraial, Eliseu. Bastante, né? A Milta também tá lá no Arraial. O casal sempre curtindo a programação da 89. Márcia Rincos aqui no bairro 7, né, Márcia? Um abraço pra você, Giovana. Oi, Vivi, sempre na escuta, todo dia, toda hora da Rádio Top. Tô aqui no centro de Gaspar, mando um abraço aí pra todo o pessoal do comércio. Um beijo, né? Pessoal do comércio no centro de Gaspar, nos bairros também, curtindo a 89 nas padarias, né? Nas estamparias, nas facções, confecções, onde quer que você esteja, nos postos de gasolina também, né? Aquele abraço pra todo mundo, tá? Um ótimo dia.
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7: Natan e Anitta.

0: Felipe Araújo com a Simone Mendes. 11:16. Tempo está passando, hein? Mas dá tempo ainda para você concorrer aquele almoço lá do DDV Gourmet.
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7: Na 89:11:21.
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7: É isso aí, esse é o nosso Manhã Total, né? Na nossa manhã de terça-feira. Dá tempo pra você participar, mandar aquele recadinho por aqui também, né? Já estamos no, já quase metade de julho, hein? Tá passando rapidão esse ano. Sandro Camargo tá no Santa Terezinha. Valeu, Sandro. Um abraço. A Clau também, né? Sempre lá na Garuba. Beijos, beijos pra você também, Clau. Quem mais? A Pâmela tá lá no Gaspar Mirim. Beijão. Ana Felski no Poço Grande. Quem acompanha a gente no Bairro 7 é a Lise, né? Valeu, Lise. O Ednei também no Bairro 7 participando com a gente. Aquele abraço. Obrigada aí pela companhia. A Andressa, vive, manda um beijo pra mim e também pra Rafa. Estamos curtindo aqui no Barracão. Aí sim, meninas. Um beijo pra vocês, tá? Um ótimo dia.
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7: Vamos curtir o Tiaguinho.

0: Esse é o Murilo Rufi, deixa eu, 11h34, hein? É, quase na horinha do almoço já. Últimos minutinhos pra você participar, concorrer aquele almoço lá do DDV Gourmet, tá? Válido até sexta-feira. Eu volto já já.
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4: Chegando já a nossa última sequência, hoje tem aquele almoço lá do DDV Gourmet para você que participou com a gente, vai participar ainda, né? Tem mais um tempinho ainda para você participar, até o meio-dia a gente segue junto por aqui. A Yara da margem esquerda, que friozinho, tá friozinho, né, Yara? Manda beijo, beijos. É, também quem tá por aqui é o Edmundo, um abraço. Oi, Edmundo, um abraço para você também, tá? Obrigada aí pela companhia. Michele também está trabalhando, né? Curtindo a Rádio Top. Tá bem geladinho mesmo, Vivi. Apesar do sol, né? O frio ainda continua. Eu tô vendo aqui, ó. 18 graus é a temperatura agora em Gaspar. Tá um pouquinho em elevação, né? Acho que a tarde vai ficar um pouquinho menos frio, tá bom?
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0: essa é boa, hein? Victor e Léo, fotos. 5 minutos para o meio-dia, dando ponto final no nosso Manhã Total de hoje.
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0: É isso aí, ó. Quem participou, interagiu com a gente nesta manhã e tá levando aquele almoço lá do DDV Gourmet. Tem até sexta-feira pra ir almoçar no DDV. É a Aline Souza, do Santa Terezinha, tá bom, Aline? Parabéns pra você. Obrigada pela companhia, pela sua companhia, né? Durante toda essa manhã. Te convido pra ficar por aqui. Tá chegando a galera do Fora da Curva pra você participar até as duas, tá? Pois tem o Marcelo também com o show do 89 à noite. Tem o Cleiton te fazendo companhia. Muita coisa boa pra rolar ainda aqui na Top durante todo o dia. Eu volto amanhã, a partir das 8, coladinha com o Jornal do 89. Beijos!
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6: Vamos junto hoje curtir nessa terça-feira. Aproveitar e aumenta o som do seu rádio, que é momento da gente deixar o seu começo de tarde naquele alto astral no Fora da Curva. 89.

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2: Muito bem, muito boa tarde, Gaspar. Boa tarde, Vale do Itajaí. Todo mundo que está ligadinho aqui com a gente, eu sei. Vocês estavam com saudade, estava com saudade daquela resenha maravilhosa de todos os dias. Então vem com a gente, aumenta o som, que o Fora da Curva tá começando. Exatamente. Vem conosco, aproveita aqui no seu rádio, ou no seu Instagram, ou no seu site, no seu aplicativo, seja onde for, para você curtir essa resenha maravilhosa aqui na 89 FM. Fechou? Muito boa tarde, Letícia. Tudo bom? Decidiu aparecer hoje?
3: É, não pudesse fazer o programa ontem?
2: Hã?
3: Não pudesse fazer o programa ontem? Eu tava aqui.
2: Eu fiz o programa? Você tava aqui?
3: Não.
2: Né? Não, né? Ah, bom.
3: Boa tarde, time. Boa tarde, ouvintes da Top. Estava com saudade da gente. Quer dizer, tu fizesse ontem, tu falasse, hablasse e botasse música.
2: Abri um pouquinho.
3: Hablasse um pouquinho. Abri com o povo.
2: Abri um pouquinho, botei música.
3: Mais música do que hablou?
2: Mais música do que hablei. Exatamente.
3: Não, time, ontem, né? Quem não sabe, sou diabético. Aí me passei na... Leves problemas de saúde. Oh, meu Deus, tô quase caindo lá no vídeo. Aí eu me passei na comida errada no final de semana e me passei. Acabou-se pra mim, eu tava males. Entendi. Mas hoje tô zero bala. Até comi um docinho ali no titão.
2: Pra não dar morte pro azar, né?
3: Não, se ontem eu passei mal, que tava. É que o meu remédio é muito forte, ele baixa muito a minha diabetes. Se ontem eu passei mal, que eu tava com a diabetes baixa, hoje eu tô podendo um docinho, né, também, né? Não. Porque ninguém é de ferro.
2: Nem vou fazer essa piada, deixa.
3: Olha.
2: Vem com a gente participando hoje, mandando sua mensagem aqui no nosso WhatsApp 479-8823-0738 ou no nosso Instagram, @89FMCC. O pessoal já tá chegando por lá, já tá participando aqui com a gente. Eu queria, antes da gente continuar aqui com o nosso bate-papo, né, de sempre e tudo mais, as datas comemorativas, queria só deixar aqui uma mensagem especial, né? Infelizmente, tivemos uma situação muito triste que aconteceu não só para todos aqui da 89 FM, mas também para a cidade inteira, né? O grande Ivo Carlos Duarte, né, mais conhecido por todos aí como Ivo Fotógrafo, que é proprietário do tradicional Cine Fotomário, um dos lugares mais
3: conhecidos, né,
2: e tradicionais da nossa cidade aqui de Gaspar, mas ele que também teve ali diversas atuações com serviços públicos, também atuou como vereador, contribuiu muito para o desenvolvimento do nosso município, né? Uma pessoa muito, muito grata e muito importante para a nossa cidade, infelizmente nos deixou nesse dia de hoje, né? Nos deixou aí com 73 anos de idade.
3: O Ivo, ele fez parte da grande maioria, né, das famílias aqui de Gaspar. Eu acho que se tu nunca fez uma sessão de foto ali no Fotomário com o Ivo, ou tu conhece alguém que já fez, alguém que sempre ia lá todo mês fazer o acompanhamento ali de um mês, dois meses dos bebês, ou aquela foto tradicional da família de Natal. Então ele sempre teve presente na grande parte aí das famílias gasparense. Então, nossos sentimentos aí, né, a toda a família, né, todos os amigos, né, que Deus conforte aí o coração de todos.
2: Exatamente, para quem o velório está sendo realizado, né, começou a partir das 11:30 ali na Capela Mortuária Bom Pastor, que é anexa ao cemitério municipal aqui de Gaspar. Então está acontecendo, todos vocês que querem prestar aí sua homenagem, seu respeito, né, pela família, pelos amigos, a todos que tinham um contato muito grande aí com o seu Ivo, podem estar indo lá para prestar sua homenagem aí nesse momento tão triste. E aqui a gente da 89 FM, é claro, a gente também presta aqui os nossos sentimentos, né? A gente também sente muito essa perda e dedica todo esse respeito a todos os amigos, familiares, parceiros de trabalho, sim, seja o que for aí do seu Ivo, fechou? Então, é isso, muito triste, não queríamos começar desse jeito, mas
3: sim,
2: é muito importante que a gente também dê essas palavrinhas aqui para todos que estiverem ouvindo, fechou?
3: Nossos sentimentos a todos aí, máximo respeito.
2: Exatamente. Vamos ver aqui quais são as datas comemorativas nesse dia de hoje, nesse dia 14 de julho de 2026. Estamos aí no 195º dia do ano.
3: Tá passando.
2: Tá passando rápido.
3: Tá passando na nossa frente. Exatamente. O ano, gente. Eu acho que esse é o ano que mais me pegou de passar rápido, sabia? Que eu mais parei pra pensar quanto passou rápido. Que, gente, eu juro pra vocês, pra mim, começo do ano foi há 2 meses atrás. Tipo assim, eu ainda não superei que a gente já tá no mês 7. Não consigo superar. Passou muito, muito rápido, cara, esse mês. Esse mês não, esse ano.
2: Pois é, parece que é um mês só, né?
3: É! Passou muito rápido, muito rápido. Parece que foi ontem que foi virada do ano. E fogos. E pá, pá, pá. Pá, pá, pá, pá, pá, pá, pá. Parece que foi bom. O teu é aquele de um só, né?
2: Bum, bum, bum, bum, bum, bum.
3: Não, mas ligeiro demais. Muito, muito rápido, verdade. Muito rápido.
2: E olha só, hoje nessa terça-feira, dia 14, hoje é dia do propagandista de laboratório, que é um representante farmacêutico.
3: Tá.
2: Entendeu? Eu traduzi.
3: É um comercial da farmácia.
2: Um representante comercial aí de laboratórios farmacêuticos e tudo mais que, enfim, vende medicamento.
3: Ô, louco, nem sabia que existia essa profissão, com todo o respeito aos propagandistas de laboratório.
2: Tu não sabia?
3: Propagandista de laboratório, com essas palavras, eu nunca conheci, não.
2: É um representante farmacêutico.
3: Podia ser essa palavra, então, essa frase, se chamar assim.
2: Entendi. Olha só, hoje também é dia da liberdade de pensamento. Tem algum pensamento assim que você tem que você gostaria de libertar?
3: Como assim?
2: Hoje é dia da liberdade de pensamentos, a gente ser livre pra expressar os nossos pensamentos.
3: Não, às vezes eu queria não ter liberdade pra pensar tanto.
2: Entendi.
3: Porque às vezes minha cabeça fica Não, às vezes eu queria que ela parasse um pouco, eu queria que ela fosse um pouquinho mais presa. Não tivesse tanta liberdade pra pensar.
2: Entendi, olha só. Essa data celebra um dos principais e mais importantes direitos aí da Declaração Universal dos Direitos Humanos, que é a liberdade de pensamento. É a garantia que o indivíduo possui de manter e defender a sua ideia ou posição em relação a um fato ou um ponto de vista.
3: Tem algum que tu gostaria de libertar?
2: Eu acho que a gente tem que respeitar as opiniões de todos.
3: Opiniões.
2: As opiniões de todos. Sendo
3: todes.
2: Todes, inclusive, falando nisso. É, opiniões de todes, sendo opiniões burras ou não, a gente tem que respeitar, eu acho, né?
3: É, a gente... Aí que tá, né? Liberdade de pensamento, né? O que eu penso, eu não preciso falar.
2: Exatamente. Também tem isso, né? Liberdade de pensamento não quer dizer que tu pode sair falando as coisas que tu pensa.
3: É, tu pode estar pensando, não precisa ficar soltando tudo que pensa também, que exatamente. Aí a gente se passa.
2: Olha só, hoje também é dia, o nosso santo de cada dia, hoje é dia de São Camilo.
3: Fazia tempo que não tinha um santo de cada
2: pois
3: dia.
2: É. Olha só, o São
3: Ele
2: Camilo...
3: Ele é padroeiro de gay.
2: Ele era um enfermeiro militar. E depois que ele viu o tratamento desumano que os doentes recebiam, ele fundou aí uma ordem religiosa que cuidava exclusivamente dos enfermos, né? Das pessoas que possuem alguma enfermidade, alguma doença. Então São Camilo é considerado o protetor dos hospitais e dos doentes.
3: Top.
2: Muito legal, muito importante. Então, parabéns aí para todos os
3: devotos.
2: Devotos de São Camilo. E como hoje é dia de São Camilo, protetor dos hospitais, hoje também é dia do administrador hospitalar.
3: Sempre vem, né?
2: Sempre tem uma coisa ali a ver.
3: Ligada.
2: Entendeu? Outra coisa que tem muito a ver, hoje é dia do engenheiro de aquicultura.
3: Super.
2: Super a ver. Aquicultura, pra quem não sabe, é a criação de animais.
3: Olha lá o que vem depois.
2: Então, é a criação de animais aquáticos, né? Peixe, molusco, seja o que for. Plantação de peixe.
3: Plantação de peixe?
2: Plantação de peixe. Então, o engenheiro de aquicultura é o cara que planta peixe.
3: Popular esse próximo, né?
2: Hoje é Dia Internacional das Pessoas Não Binárias. O que são pessoas não binárias, Letícia? Você que faz parte do movimento.
3: O outro é Dia Mundial do Chimpanzé.
2: Oh.
3: Ô louco, né? Ô louco. O que que é? Quem tá fazendo aniversário hoje?
2: Mas enfim, pessoas não binárias, se eu não me...
3: É quem não...
2: Quem não,
3: não
2: se identifica,
3: gente,
2: com...
3: Não,
2: eu também não sei muito.
3: Eu sou uma farsa. Eu sou uma vergonha pro
2: movimento.
3: Eu sou uma vergonha pro movimento. Esse final de semana, minha amiga mandou assim... Letícia, o que tu acha do futebol feminino? Falei... Amiga, eu sou uma farsa, eu sou uma vergonha, eu sou uma desonra pro feminino. Eu não acompanho futebol feminino. Falei, não tenho o que achar. Não acompanho.
2: Olha só, então pessoas não binárias... São pessoas que não se identificam com nenhum gênero.
3: Sim.
2: Seja no caso feminino ou masculino, elas não se identificam com nenhum dos dois. Eu vou parar por aí, porque é a partir daí que para o meu conhecimento. Mas enfim, Hoje é dia internacional da conscientização sobre tubarões.
3: Top.
2: Não sei o que a gente deveria se conscientizar sobre tubarões.
3: Dizem
2: pesca.
3: Que tem o negócio do cação, né, também, né, que é proibido comer. Tá sendo proibido comer, que é
2: proibido
3: o tubarãozinho.
2: Comer?
3: Tubarãozinho? Ou a pessoa que come é cancelada, não sei. Tava tendo um revertério aí nas internets disso, de que não pode comer ou tem que parar de comer, sei lá, alguma coisa assim, porque o cação é o tubarãozinho.
2: É um tubarão, né? um tipo de tubarão.
3: É, enfim. Pode ser colocar em fake news também.
2: Conscientização sobre os tubarões. Olha só, e hoje também, pra finalizar, é dia mundial do chimpanzé.
3: Ô, louco.
2: Muito legal. Então, parabéns a todos os chimpanzés que estão ouvindo a gente nesse momento.
3: Pode ser que tenha, né?
2: Pode ser.
3: Eu tenho quase certeza que os chimpanzé, os macacos, eles se faz pra não pagar imposto. Porque não é possível. Tem cada um que tu vê, assim, notícia e vídeo e coisa que tu fica, não é possível que isso aí não pense igual a gente.
2: Tu acredita que daqui a algum tempo talvez possa existir um planeta dos macacos? Não deles dominarem o mundo, mas tipo um macaco inteligente a ponto de conseguir, tipo, viver que nem um ser humano?
3: Eu não sei, porque já passou tanto tempo, né? A gente parar pra pensar desde do início de tudo, cronologicamente, não pensando biblicamente, né? É, já passou tanto tempo e não evoluiu, né? Tipo, eu vi uma teoria de que a gente é extraterrestre, sabia? Que, tipo assim, se tu for parar pra pensar da raça humana comparada aos outros animais, a gente é o mais fora, né? Do, tipo Sim. assim, o nosso modo de se reproduzir, no caso, a gestação é a mais longa, a parte do parto é o mais complicado, é o mais difícil dentre todos os animais. Então, de a gente ser algo que veio de fora, sei lá, com um meteoro, com alguma coisa, esbarrou na Terra, um micro-organismo, e a gente ter se desenvolvido disso, que veio de fora da Terra. A gente ser o extraterrestre. Sei lá, viajei aqui agora.
2: Entendi, mas tudo bem, então fica aí a reflexão pra todos vocês, né?
3: É, então eu acho que não. Eu acho que o macaco não vai ter eu acho que se fosse pra ser, já seria. Eu acho que eles chegaram nesse auge do intelecto deles.
2: Entendi. Olha só, hoje, também outras datas comemorativas. Nesse dia de hoje, nesse mesmo dia 14 de julho, teve aí como a gente tava falando esse tempo aí sobre história, que a gente estuda muito a história da França.
3: Sim.
2: Hoje é marcado aí como o início da Revolução Francesa. Porque foi o dia onde aconteceu a tomada da Bastilha, a queda da Bastilha, né? Então é um feriado nacional para os franceses, né? O 14 de julho. Ou 14 de julho, é um feriado nacional conhecido como Dia da Bastilha, que foi o dia aí em que o povo francês tomou aí a Bastilha, que era uma fortaleza utilizada como prisão. E daí esse ato deu início aí à Revolução Francesa.
3: Não
2: contra
3: lembro de mais nada da Revolução Francesa.
2: A aristocracia. Do governo francês. Entendeu?
3: Entendeu.
2: Fora da curva também é história pra vocês.
3: Também é informação.
2: Exatamente.
3: Não
2: continuando
3: é
2: aqui. Agora vamos ver os aniversariantes especiais nesse dia de hoje. E pra começar aqui, olha só, temos o Gerald Ford, que foi aí o. Quem que ele foi?
3: Um político americano.
2: Não, ele foi presidente dos Estados Unidos de 1974 a 77. Não tem aqui exatamente qual foi o número de político, né? Ah, o 38º presidente dos Estados Unidos, mas durante 77, de 74 a 77.
3: Ele ainda tá vivo?
2: Ele... Não, morreu em 2006, com 93 anos de idade.
3: Não, é que pela foto dele parece ser tão recente a foto, né?
2: Pois é.
3: E aí
2: a foto é de 74 mesmo.
3: Pois então, mas olha a qualidade dessa foto.
2: É, pois
3: Por
2: é.
3: Louco.
2: Olha só, quem mais tá aqui de aniversário nesse dia de hoje? Hoje também é aniversário de Conor McGregor. Não conhece?
3: Não.
2: Conor McGregor é um grande lutador de artes marciais, né? Ele que participa aí do UFC. Ah, participava, acho que ele não tá mais participando do UFC. Ele foi ex-campeão peso-pena e peso-leve desse campeonato. E ele se tornou o primeiro lutador da história do UFC a deter cinturões em duas categorias de peso.
3: Ô, louco.
2: Entendeu? Ele é considerado, ele é muito, uma figura muito carismática e tudo mais. Ele é um showman, na real. Então, ele é muito conhecido e muito aclamado aí no mundo das lutas. Inclusive, ele teve uma luta recente até. Até não, bem recente.
3: Com o Anderson Nunes.
2: Acho que foi esse final de semana agora. Ele teve uma luta em que ele...
3: Aqui, ele, ó, foi, ele e o Popó.
2: Foi dia 11. Dia 11 foi quando?
3: Foi há 4 dias atrás?
2: 3 dias atrás. Sexta?
3: Sexta.
2: Sexta-feira ele teve uma luta que, no caso, ele não lutou, porque ele entrou no ringue e ele sofreu uma lesão no joelho. Sabe assim quando...
3: Nocaute técnico.
2: Nocaute técnico. A luta durou 1 minuto e 9 segundos. E o Max Holloway foi o oponente dele, que acabou levando a vitória. Sabe quando tu pisa assim no chão e o joelho dá um... Plum,
3: meu Deus do céu, o Rodrigo caiu das lutas.
2: Por que o Rodrigo caiu?
3: Porque ele tem um joelho de vidro.
2: É verdade. Então ele se machucou aí e não teve essa...
3: Ô, louco, cara.
2: Essa...
3: Ah, mas só derrota também, né? As últimas três.
2: As três, mas ele vinha de umas boas.
3: Vinha de muitas boas.
2: Vinha de umas boas. Inclusive, ele...
3: É o joelho, cara. O joelho tacou e aí...
2: É, o negócio...
3: Porque as últimas foi ruim, mas olha só.
2: Inclusive, ele teve até uma das lutas mais conhecidas, que os brasileiros também se lembram muito desse caso, que foi a vitória do Conor McGregor em cima do José Aldo. José
3: Nocaute.
2: Aldo, grande ícone desse esporte, né? Grande ícone brasileiro, lutador de MMA, que acabou sendo nocauteado pelo Conor McGregor em 2015. E daí, enfim, ficou muito conhecido.
3: Marcado.
2: Depois teve várias lutas que ficaram muito conhecidas, com a luta com o Khabib Nurmagomedov.
3: Bitch.
2: Esse cara aqui, que ele é... Enfim, também é um grande ícone do UFC, e se não me engano a luta deles foi o evento mais assistido no pay-per-view.
3: Cara, eu não acompanho nada além de futebol, é só uma farsa.
2: Teve algo desse tipo, então ele é um cara muito bem conhecido, muito bem aclamado e bem polêmico também nesse mundo das lutas. Continuando aqui nos aniversariantes especiais, já que você falou que só conhece de futebol.
3: E hoje também uma figura, tanto também.
2: Hoje uma figura histórica do futebol, não dentro do campo, mas sim na comunicação. Silvio Luiz está de aniversário no dia de hoje, né? Ele que infelizmente nos deixou recentemente, mas que foi aí um locutor esportivo e um grande narrador.
3: Ah, tá. Eu digo, mas o que, cara? O que tu quer falar?
2: Foi um grande narrador de futebol. Né, ele que infelizmente nos deixou em 2024, né, com 89 anos de idade, mas que participou aí, fez muitos trabalhos na Rede TV, teve também o... Trabalhou, enfim, diversas...
3: Rádio Tupi?
2: Diversas emissoras, na Record, na Rádio Bandeirantes, no SBT, na Band, ele que teve, transmitiu jogos de Copa do Mundo, realmente foi aí um narrador, talvez, assim, top 5 narradores da história do Brasil. Então, infelizmente, nos deixou já faz dois anos, mas ainda fica aí o seu legado como um grande nome do esporte brasileiro.
3: Top time.
2: E outro grande nome do entretenimento brasileiro. Um ícone. Que poucas pessoas dão valor. Mas que, assim, eu acho que deveria ter um hall da fama do...
3: Tô com medo.
2: Do entretenimento, esse nome deveria estar no hall de entrada, na porta de entrada.
3: Tá fazendo aniversário hoje também?
2: Gil do Vigor está de aniversário de hoje.
3: Brasil!
2: Exatamente, Gil do Vigor, que é formado em economia, é um empresário e mais conhecido como o digital influencer.
3: Ex-BBB.
2: Brasileiro, ganhou grande notoriedade por ter participado da 21ª edição do Reality Big Brother Brasil. Ele foi aí o...
3: E por ser falso com a Juliette... É.
2: Foi falso com a Juliette?
3: É, ele era um triozinho, ele, a Sara e o Gil e a Juliette, né? Aí os dois se afastaram dela e ela ganhou o prêmio.
2: O Gil, ele foi o 16º e último eliminado do programa. Então ele foi...
3: O quarto
2: exatamente.
3: Colocado.
2: Foi muito longe e até hoje tem aí um... Trabalha, né, com a... Na Globo. Faz programa, eu não sei exatamente o que ele faz, de vez em quando eu vejo ele na Ana Maria Braga.
3: É, ele faz o Rede BBB, que tinha depois das eliminações.
2: Ah, sim, que ele,
3: né,
2: faz
3: essas
2: a...
3: coisas assim.
2: Exatamente, mas ele também é outra...
3: O quê?
2: Gil do Vigor, pseudônimos, Gil da Cachorrada e Rei da Cachorrada. Não. Então tá bom.
3: Nome, Gilberto Nogueira.
2: Gilberto Nogueira, mais conhecido como Gil da Cachorrada.
3: Gil do Vigor, Gil da Cachorrada, Rei da Cachorrada.
2: Exatamente, mas está comemorando 35 anos de idade nesse dia de hoje. Então esses são todos os aniversariantes especiais. E hoje, Letícia, a gente vai falar sobre o quê? Me diga pra gente aqui qual que vai ser o tema do nosso programa de hoje.
3: Hoje nós vamos falar sobre notícias bizarras. Aquelas que se não fosse uma notícia de uma fonte confiável, uma rede de comunicação confiável, tu ficava, não é possível que isso realmente aconteceu e virou notícia.
2: Exatamente. Então manda aqui pra gente no nosso WhatsApp, eu quero saber de vocês qual foi a notícia mais bizarra que vocês já viram aqui da nossa cidade. Ao que aconteceu aqui em Gaspar, que você, meu Deus do céu, só Gaspar pra acontecer uma coisa dessa.
3: O ladrão rastejante do Gaspar Grill.
2: O ladrão rastejante do Gaspar Grill, esse é uma...
3: Esse é bom.
2: Esse é muito bom. Manda aqui pra gente no nosso WhatsApp ou no nosso Instagram qual que foi a notícia mais bizarra que você já viu aqui na nossa cidade. E aqui a gente vai trazer pra vocês notícias de tudo quanto é lugar, uma notícia mais bizarra que a outra. Acompanhem aqui o programa que tá sensacional pra vocês curtirem aí nesse comecinho de tarde, fechou? Então, agora vamos pro nosso intervalo comercial rapidão e Fora da Curva volta já, que tá só começando. Não relaxa, fica tranquilo, aproveita ali, senta na tua cadeira bem relaxado. Agora não é momento de trabalhar, agora não é momento de bater meta.
3: Também,
2: agora é momento de aproveitar, só vai voltar a trabalhar às 14h, fechou? Então é isso, vamos pro intervalo comercial e o Fora da Curva daqui a pouquinho tá de volta.
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0: foi rapidinho, não foi? 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
2: Hã? Eu cliquei isso. O que que tu clicou? Eu cliquei.
1: Esse aqui?
2: Esse. Mas não acendeu aqui?
1: Claro que acendeu.
2: Na hora que
1: eu cliquei. Tu não clicou.
2: Então eu cliquei com pouca força de vontade.
1: É as coisas que acontecem, né?
2: Desespero.
1: Fui no banheiro ali, tranquilo.
2: Quando a gente fala, é rapidinho.
1: Tão rapidinho que eu nem consegui ir no banheiro direito. Mas estamos de volta agora, 12:27 aqui.
2: Preciso aprender a mexer na mesa.
1: Precisa. Agora é 17 graus na cidade de Gaspar, tá esfriando um pouquinho, né?
2: Graças a Deus.
1: Exatamente. Eu tava contando pra Letícia.
2: Ai, meu Deus, gente.
1: É, a gente fica... sabe o que acontece? Eu até... Todo mundo aí, o pessoal que é mais ligado nessas coisas assim, mais... Espirituais, podem até me explicar o que seja, talvez. Porque assim, eu acordei e agora eu lembrei, era 3 da manhã.
2: Horáriozinho bom.
1: Diz que 3 da manhã é o horário que as coisas saem pra trabalhar, né? É o horário do turno dos...
2: É o terceiro turno dos...
1: Exatamente.
2: É o terceiro turno, é o quarto turno.
1: É. E eu vi, acordei assim, né, que me virando na cama, e eu vi com meus olhinhos...
2: Azuis.
1: Meus olhinhos claros, um homem, não sei se era homem, não perguntei pra ele.
2: Você se identifica como? Você se identifica como?
1: É, hoje é dia dos não-binários, né, então eu vi um ser...
2: Espírito.
1: Também não sei se era... Eu vi uma coisa, eu entendeu? Eu vi um com dois braços, com duas pernas, com a cabeça, assim, uns 2,5 metros de altura.
2: Tinha o cabelo?
1: Não, era redondo. Era careca, talvez.
2: Era careca?
1: Ou era Black Power o cabelo, porque era bem redondo.
2: Meu Deus.
1: Todo preto. Parado na beira da minha cama. E daí eu agora eu lembrei o que eu tava pensando. Que eu bem quando eu vi, eu pensei, será que é aquela paralisia do sono que dizem? Né?
2: Aí tenta dar uma mexidinha.
1: Aí eu me dei uma mexidinha assim pra ver se... Vai que ele se assusta. Imagina assim.
2: Pra ter certeza se eu tava com paralisia de sono ou vai que ele se assustava.
1: Vai que ele dá um também um. Fecha a guarda aqui, ó. Daí eu já. Mas aí eu fiz assim, meio que assim, daí eu dei uma balangada nos olhos, assim, uma
2: esfregada,
1: uma esfregada no olho. Daí sumiu. Daí eu voltei a dormir. Como se...
2: Foi buscar água, não fosse?
1: Fui buscar água.
2: Corajoso,
1: daí...
2: não, vocês não acham, gente?
1: Daí voltei a dormir.
2: Que ele foi muito corajoso.
1: Eu tenho certeza que eu tava acordado.
2: Tu tá com quanto? 20?
1: 20.
2: Eu ia dormir, eu ia lá no quarto da dona Leslie, seu João, e dizia assim, ó. Mamãe, papai, posso dormir com vocês?
1: E pior
2: eu ia. Eu ia mesmo.
1: E pior que eu passei a noite vendo as coisas de...
2: De terror?
1: Relato assombrado.
2: Ah, então tu sonhasse.
1: Não, não sei, eu tava acordado. Juro, isso eu juro por Deus. Amém?
2: Pelo cara lá de cima.
1: Pelo cara lá de cima que não me deixa mentir. Que eu tava acordado.
2: Deus me livre.
1: Agora, se tinha mesmo uma coisa ali ou se era eu que tava com a visão meio turva, não sei, mas enfim.
2: Eu não sei, sei que o Du foi me contar e na hora eu falei, eu não quero ver, eu não aceito ver, eu não quero ver. Porque diz que se a gente não quer ver, a gente não vê, né?
1: Não, eu já passei pra ele teu endereço lá no Santo Terezinho. Hoje à noite ele vai lá.
2: Não, ele não vai conseguir passar pelos buracos da rua.
1: Mas enfim, hoje vamos comentar aí sobre as notícias mais bizarras. E assim, eu pesquisando ali sobre notícia, tem algumas coisas assim que eu não sei como é que alguém pode... como é que a vida pode ser tão interessante pra certas pessoas, assim?
2: Por quê?
1: Já aconteceu assim alguma coisa na tua vida que pensa, não, isso viraria uma notícia extremamente bizarra?
2: Bah, cara, agora eu não consigo pensar.
1: Quer ver um caso?
2: Quero.
1: Eu trouxe aqui pra vocês, olha só. Esse aqui eu achei muito, muito engraçado. Engraçado não, que é triste.
2: Sim.
1: Fala sobre um falecimento.
2: Um perecimento.
1: Mas olha só. Uma dançarina.
2: Ah.
1: Ela era uma dançarina, como é que eu posso dizer? Dançarina erótica. Né, que trabalha no pole dance. Fazendo suas apresentações. Olha só, ela foi chamada pra fazer uma apresentação.
2: Normal. Até aí tudo bem.
1: Até aí tudo bem. O que acontece é que a apresentação era no funeral da dona da boate em que ela se apresentava.
2: Ah, não. Se passaram.
1: A mulher se chamava... Não sei como é que é o nome da mulher. Mas olha só, o funeral da dona da famosa boate do bairro da Luz Vermelha. Olha o nome. Em Amsterdã. contou com uma apresentação de pole dance realizada como forma de homenagear a trajetória da empresária. A performance aconteceu durante o velório ao som de The Show Must Go On da banda Queen. O show deve continuar. Olha que poético.
2: Nossa, muito poético no velório, poético. Né? Que poético, né?
1: Segundo
2: Meu
1: informações
2: Deus, pra que essa poesia?
1: Divulgadas pela empresa local, a mulher administrava a boate ao lado do marido, que morreu em 93. Pra atender o desejo da família, os restos mortais deles foram exumados para que o casal fosse cremado junto. A organizadora do funeral contou que, ao conversar com os familiares, perguntou se a profissão dos dois poderia ser representada de alguma forma na cerimônia. E a ideia foi recebida com certa hesitação no primeiro momento. Dias depois, porém, a resposta veio. A família decidiu contratar uma pole dancer para prestar uma última homenagem à empresária e celebrar os anos dedicados ao negócio. Curiosamente, a própria dançarina revelou que tem muito medo da morte, mas afirmou que conseguiu realizar a apresentação sem dificuldades.
2: Não, gente, bizarro demais. Bizarro, bizarro demais. Eu acho que fez jus ao tema do programa, porque se passaram, né? Ah, não sei, eu tenho minha opinião formada sobre partida das pessoas, assim. Tem gente que fala que gosta de festa, né? Ah, quando eu morrer eu quero que faça uma festa. Eu não quero ninguém triste no meu velório. Eu fico, gente, mas é um momento triste, infelizmente.
1: Eu quero todo mundo triste.
2: É, tu tem essa pira? Tipo assim, eu queria... Será que quando a gente vai morrer a gente vai poder ver como é que tá sendo o nosso velório?
1: Ah.
2: Será que Deus dá esse vale?
1: Será que tu fica, tipo, só o espírito...
2: Olhando de cima, assim.
1: Só o espíritozinho, assim, translúcido, andando pelo meio das pessoas, sem ninguém te ver.
2: Não, tá chorando pouco.
1: É, pois é.
2: Ah, nem falava comigo. Tá me devendo. Alguma coisa assim.
1: Inclusive, eu até comentei com meus pais. Recentemente faleceu, eu não vou me lembrar agora, me desculpa, um grande ator de Hollywood faleceu. Que, inclusive, tava no Jurassic Park, fez... grandes filmes, muito conhecidos, e teve no Fantástico, teve uma matéria sobre a vida dele e tudo mais, e mostrou ali algumas dedicatórias que alguns amigos, parceiros de profissão fizeram pra ele. Teve um que me pegou assim, o cara falou, não, o fulano de tal era uma pessoa muito decente. E eu pensei, meu Deus, se eu morrer, o cara foi fazer uma dedicatória pra mim, a única palavra que ele conseguiu achar pra me descrever é decente. Eu juro que eu voltava.
2: Ah, não, se embora, bota outro do lugar
1: decente,
2: dele.
1: Decente, gente. Não. Fala não, que eu era maravilhoso. Um ser de luz que veio a esse mundo.
2: Humilde.
1: Pra iluminar, humilde, bondoso. Meu Deus do céu, era o...
2: O nosso, era Deus no céu e do na terra.
1: Santificado.
2: É, não, mas eu acho que pra competir com essa tua, então eu vou ter que trazer a minha do papagaio traficante. A notícia é, o papagaio ficou famoso por avisar traficante da chegada da polícia. O caso ganhou repercussão internacional e virou uma das histórias policiais mais inusitadas nos últimos anos.
1: O papagaio era aviãozinho?
2: O papagaio
1: era... Aviãozinho do tráfico?
2: Literalmente, né? Que ele tava voando, né? Então ele conseguia ser o aviãozinho. Pra vocês terem ideia, teve uma nota de esclarecimento do caso do papagaio, ele era chamado de bicudo, no coisa do governo, no site do governo.
1: Meu Deus do céu.
2: Nota de esclarecimento do caso do papagaio bicudo. Cara, essa pra mim, quando eu olhei, eu falei, cara, se não fosse algo que tá no site do governo, eu não ia acreditar.
1: Eu não sei o que é mais absurdo, o governo postar uma nota de esclarecimento a respeito de um papagaio, ou os traficantes comprarem ou...
2: Treinarem?
1: Comprarem o papagaio. Treinarem o papagaio pra identificar quando... Era quando chegava a droga ou quando chegava
2: a
1: polícia?
2: Quando a polícia tava chegando, ele avisava.
1: Identificar qual que é a viatura da polícia e fazer ele treinar uma frase pra ele falar quando a viatura da polícia aparecesse.
2: Cara, não é possível.
1: Se esses caras utilizassem essa mentalidade
2: pro bem,
1: pra ganhar dinheiro de forma lícita, meu Deus do céu, era o maior empresário da cidade.
2: Era o maior, gente, a hora que eu li essa notícia, eu falei, não é possível. Aí eu olhei, fonte, nota de esclarecimento do caso do papagaio bicudo. Aí aqui, ó, o Ibama informa que não apreendeu o papagaio, né, conhecido como bicudo. A instituição ratifica que é a única medida adotada. Cara, não é possível uma coisa dessa, tipo, não tem cabimento. Os caras, que nem tu falou, se usasse a inteligência pro bem, pra ganhar dinheiro de uma forma correta, tavam rico, rico.
1: fã nisso. Papagaio pra mim é uma coisa muito estranha. Pra mim é magia negra aquilo.
2: Não, sabe o que é mais estranho que o papagaio? O corvo.
1: Corvo também.
2: O corvo, vocês sabiam, audiência querida, que o corvo também fala? E fala até melhor que o papagaio, tipo...
1: E fala grosso.
2: É, ele fala grosso e ele parece uma pessoa falando. Tipo, não é o papagaio... Não, o corvo ele fala com voz de gente. E ele formula melhor ali o que ele tá falando. Então, parece que é uma pessoa e tá saindo do bico de um passarinho. Ô, oh, é loucura, é loucura.
1: Mas sabia que eu descobri que o... Descobri não, né? Que é meio óbvio. O papagaio, ele primeiro, ele não fala, né? Ele imita sons.
2: Sim.
1: Então não é que ele tem cordas vocais e ele formula uma frase. Ele Sim. só imita o som que saiu da tua boca. Mas ele consegue imitar o som de outros animais?
2: Sério?
1: Então na natureza ele usa isso, inclusive, como ao seu favor. Imitar o som de outros animais. Fazer um som de passarinho.
2: Ô, louco, não sabia.
1: Ou um som de... Leão, sei lá.
2: Ah, não, leão não. Não, leão não.
1: Qualquer som, ele consegue imitar qualquer som.
2: Não, mas
1: som.
2: Aí não consegue enganar também, né? Não vai ter a potência do rugido do leão.
1: Não, mas não tá enganando.
2: Não é na natureza?
1: Não é pra enganar a gente, é pra enganar, sei lá, um
2: sei
1: um
2: lá, rato. Tô com o papagaio traficante na cabeça ainda.
1: É, aham. Mas...
2: o negócio de enganar, acabou-se.
1: Entendi. Olha só, quem tá chegando aqui com a gente, mandando sua mensagem, olha só.
2: Ah, minha avó.
1: Oxi, qual delas
2: é
1: a tua avó?
2: Não, a outra é a Nani e a do lado é a minha avó. A Nani lá entendi. Na minha avó.
1: Olha só.
3: Boa tarde, Leola. Com quem que eu tava tomando cafezinho ontem de tarde?
2: Minha vozinha. Minha
3: dona Ovira, minha.
1: Como é que é o nome da sua avó?
2: É a avó Vira. Mas é Vira. Elvira.
1: Elvira.
2: Beijo, vó. Te amo.
1: Elvira do Ipiranga, as margens plácidas.
2: Não ri do nome da minha avó.
1: Não ri, só comentei. Mas um abraço pra dona Elvira, um abraço pra Nani também. Um abraço pra
2: um
1: todo
2: abraço,
1: mundo
2: Nani.
1: Que tá ligadinho aqui com a gente no Fora da Curva. Então mande sua mensagem, participe aqui conosco no nosso WhatsApp 479-8823-0738. O nosso Instagram também, o pessoal tá chegando por aqui. Olha só quem tá mandando mensagem, o Everton tá participando aqui com a gente. A Karina também tá aqui, falando que seria libertador.
2: Ah, se a gente pudesse...
1: A liberdade de pensamento?
2: Aham.
1: Uhum. Ah, entendi. Manda pra gente, Karine, qual que seria o seu...
2: Não sei, que eu acho que foi bem na hora que nós tava falando sobre um assunto polêmico ali.
1: Ah, tá.
2: Melhor não mandar, Karine, não manda. Não mandar se a gente pudesse.
1: Ou manda também. Opinião de cada um também. Cada um com o seu. Mas é isso aí, Elane também tá aqui com a gente. Boa tarde, pessoal. Tudo certo? Uma ótima terça-feira pra vocês, uma ótima terça-feira pra você também, minha querida, obrigado por estar aqui com a gente.
2: O Scooby tava aí também.
1: O Scooby, inclusive, nesse final de semana tivemos aí o CTG Tradição do Vale, né? Já comentei um pouquinho ontem, mas você não...
2: Ontem eu fui pra lá, né? Pro Praguinha nunca mais falar que eu nunca mando mensagem, que eu não...
1: Ontem?
2: É? Ontem não, é que pra mim ontem foi domingo, desculpa.
1: É que ela tá... ontem era a folga dela, ela não...
2: Folga não, né, meu? Mas domingo eu fui lá fazer cobertura junto com o Praguinha. E pra ele nunca mais falar também, né, que eu não vou, que eu não mando mensagem. Porque esses dias eu mandei mensagem e ele tava lá consertando a antena. Mas eu mandei, minha parte eu fiz. Aí agora domingo eu estive lá, ó, cedinho, lá no CTG, junto com ele, com a Josi. Pra gente tá acompanhando lá o Tradição do Vale, foi muito legal, muito legal. E agora quando é que é o próximo, né? Quando é que é o próximo? Porque a gente fica mal acostumado, né?
1: Pois é, qual seria agora o próximo evento? Eu acho que
2: aqui na cidade.
1: Pois é, aqui na cidade não sei. Tem October, né, que tá perto.
2: É. Eu não, eu queria que a Expo seria por agora, mas cancelaram, né?
1: A Expo seria por agora. Acho que seria antes até.
2: Antes?
1: Ou depois? Não sei.
2: Ah, Expo é um bom evento da cidade também.
1: É, infelizmente cancelaram aí, mas também não dá pra dizer que foi à toa, porque a chuva que deu esse final de semana.
2: Meu Deus, cara.
1: Meu Deus do céu, infelizmente. Infelizmente, aliás, não sei se chegou a prejudicar o pessoal do Tradição do Vale, porque pelo que eu vi foi uma festa muito bonita, o pessoal...
2: Foi uma festa linda, prejudicar muito. Não prejudicou, mas meu, que tinha um...
1: Pois é.
2: Né, uma laminha lá tinha.
1: Graças a Deus não

0: pra gente trocar ideia, pra gente conhecer um pouquinho mais de vocês e vocês da gente consequentemente também. Então, fechou? Vamos pro nosso intervalo comercial e já já estamos de volta com muito mais aqui no Fora da Curva.
1: Bora!
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2: Na 89, meio-dia e 47.

0: Foi rapidinho, não foi? 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
1: Muito bem, Fora da Curva tá de volta no ar para todo mundo que tá ouvindo a gente aí no seu rádio, que tá assistindo, né, também no nosso Instagram, pode acompanhar e participar até as 14h aqui nesse programa sensacional. Letícia, eu quero saber, você já lembra de alguma notícia bizarra que aconteceu aqui em Gaspar?
2: Ah, eu comentei ali, né?
1: Sim, do...
2: Acho que a mais bizarra que tá fresca é aquele ladrão rastejante do Gaspar Grill. O cara entrou se rastejando, roubou uma Coca-Cola. O cara roubou um notebook, uma Coca-Cola e cigarro e foi-se embora. Pois é, o que será que sucedeu, né, desse caso aí do...
1: Pois é, tinha que... Será que foram atrás do...
2: Do ladrão.
1: Do meliante?
2: Do meliante.
1: Pois, mas teve também o Power Ranger do Trevo da Parole.
2: Power Ranger do Trevo da Parole é bom, bom. Vamos ver mais quem... Ah, cara, não consigo lembrar... Pior que já aconteceu cada coisa aí na cidade, mas agora foge de tudo, né?
1: Conta aqui pra gente no nosso WhatsApp, manda aqui pra nós.
2: Com certeza alguém aí que tá ouvindo lembra de alguma notícia bem bizarra da cidade.
1: Exatamente, alguma coisa bizarra que aconteceu aqui na nossa cidade de Gaspar. E enquanto isso eu trouxe aqui um caso bizarro que aconteceu, que não é tão bizarro assim. Que já...
2: Não.
1: Quer levar pra casa também o microfone?
2: Vou levar pra casa tudo também.
1: E não é tão bizarro assim porque é sobre golpes. Golpes da internet em idosos. Isso acontece bastante. Só que esse aqui foi um pouquinho a mais, assim. A pessoa se passou um pouquinho no golpe, e daí eu quero saber, sim, se, quero saber de ti se dá pra perdoar, tipo, é incompreensível a pessoa ter caído nesse golpe ou não. Olha só, uma idosa de 76 anos perdeu cerca de 10 mil reais após ela acreditar que mantinha um relacionamento amoroso com o bilionário Elon Musk.
2: Ah, não, não perdoa, não. Quantos anos tinha?
1: 76.
2: Não perdoa.
1: Olha só.
2: Não perdoa, não, gente. Aí é papo...
1: Não, piora. Ela
2: era americana?
1: Calma aí. Tá se passando já, calma.
2: Aí se for americana, perdoa.
1: Convencida da suposta relação, ela chegou inclusive a convidar familiares para um casamento que nunca existiu. Estava planejando um casamento. O caso faz parte de uma modalidade de fraude conhecida como golpe do romance virtual, em que criminosos criam perfis falsos de pessoas famosas para conquistar a confiança das vítimas e solicitar transferências de dinheiro. Segundo informações divulgadas pelas autoridades, a polícia investiga outras 4 famílias da mesma região que também teriam sido alvo de golpes semelhantes.
2: Cara, o Elon Musk... Não tinha alguém mais bonitinho também pra pessoa fazer o fake? Que... Você já viu a lata do Elon Musk?
1: É, o bichinho é feio.
2: O cara é...
1: O que eu não entendi...
2: E ainda era o Elon Musk pobre, né? Porque tava pedindo dinheiro.
1: Exatamente. Como é que... Por que ela vai doar dinheiro pro Elon Musk?
2: O cara mais rico.
1: O Elon Musk, não sei se vocês sabem, o Elon Musk é o cara mais rico do mundo. Ele chegou até recentemente...
2: A ser trilionário.
1: Ele se tornou o primeiro homem trilionário do mundo. No caso, não que ele tem... trilhões no banco, né? Mas juntando os investimentos,
2: todos os seus bens,
1: ele tem mais de US$1 trilhão no seu nome. E se juntar mais da metade da população mundial, não chega, tipo, não dá o tanto que ele tem de dinheiro.
2: Loucura, né? E aí ela vai lá e manda US$10 mil pro cara.
1: Exatamente. Olha só outro episódio.
2: Não, perdoou. Mas já aconteceu com... A avó de um amigo meu. Ela já caiu no papo de um fake aí.
1: Mas era de famoso?
2: Não sei, era o fake de um homem bonito apenas e ela mantinha um web namoro.
1: E olha só, teve outro caso que aconteceu também com o Elon Musk.
2: Meu Deus,
1: no caso,
2: gente.
1: Não com o Elon Musk, né? Pessoa fingindo ser o Elon Musk. Um episódio que aconteceu em Imbiúna, no interior de São Paulo. Uma mulher idosa de 82 anos de idade perdeu aproximadamente 60 mil reais acreditando estar num relacionamento com um empresário.
2: Não, gente. Não é possível, cara. E eu penso, tipo, cadê a família dessas idosas?
1: Familiares afirmam que esse já seria o 5º personagem utilizado pelos criminosos para enganá-la ao longo dos últimos anos.
2: Cara, e a família? Tipo, era o 5º. E no 4º, o que vocês fizeram? No 3º? O que vocês fizeram? No 1º, por que já não interviram? Que loucura. Tu tinha me perguntado, né, de uma notícia bizarra em Gaspar. O meu funcionário me deu uma aqui, né, que saiu até no, naquela rede de comunicação do Instagram, o Metrópolis.
1: Sim.
2: Sabe, é um canal bem grande de comunicação. Tanto que saiu até o vídeo da Carol, esses dias ali de novo.
1: É verdade.
2: Lá do caso, quando ela cortou o cabelo pra doar pra madrinha dela. Mas enfim, ó, bombeiros foram resgatar uma cobra e o caminhão deles pegou fogo no meio. O
1: caminhão do bombeiro pegou fogo?
2: O caminhão, eles foram pra salvar, resgatar uma cobra e no meio do caminho o caminhão pegou fogo, ó. Ó, em novembro de 2024, então fazem 2 anos, mas eu acho que nem chegou nos meus ouvidos essa notícia.
1: Não chegou lá no Santerzinho?
2: Não, ali não correu na boca pequena do meu país, né? Mas em novembro de 2024, os bombeiros de Gaspar foram chamados para retirar uma cobra peçonhenta de uma casa no bairro Bela Vista. Enquanto faziam o resgate, o próprio caminhão dos bombeiros pegou fogo no compartimento do motor. O mais curioso é que os moradores da rua correram para ajudar, usando mangueiras de jardim para apagar as chamas. Então, quando o caminhão do bombeiro pega fogo, chama o quê? Quando o bombeiro pega fogo, chama quem?
1: É aquela coisa, né? O bombeiro apaga o fogo de todo mundo, mas quem apaga o fogo do bombeiro?
2: Quem faz o palhaço rir,
1: quem,
2: né?
1: Quem faz o palhaço...
2: exatamente.
1: É o mesmo ditado, né? Ninguém sabe como tá a mente do palhaço.
2: Ninguém sabe como tá o motor do caminhão do bombeiro.
1: Exatamente. Mas, loucura, eu não lembrava disso.
2: Nunca chegou nos meus ouvidos essa notícia,
1: é,
2: mas... Tá aqui, né? Se tá na internet, é verdade.
1: Com certeza. E olha só, eu trouxe mais uma notícia parecida também com essa do Elon Musk pra vocês verem como é...
2: Fácil enganar
1: ele. É, como é fácil enganar pessoas. Eu não sei, assim, também, com todo respeito. Mas como é que tem tanto dinheiro esse povo, assim, e se deixa assim enganado tão facilmente, assim?
2: 60 mil, cara.
1: Não, e essa aqui é mais ainda.
2: É mais que 60 mil?
1: Muito mais.
2: Se bem que a outra era americana, que era, foi 10 mil dólares, não foi? Então dava um dinheirinho também.
1: E eu não sei como é que uma pessoa... Essa aqui, ó, é uma moradora de Caraguatatuba, que fica no litoral de São Paulo, 74 anos de idade. Entrou na justiça em maio para pedir a restituição e multa no valor de R$238 mil. Que foram pagos a golpistas. Agora pensa, como é que uma pessoa que tem R$238 mil vai cair num golpe desse?
2: Como é que ela conseguiu ter R$238 mil?
1: Pois é, porque tem que ser inteligente pra ganhar tanto dinheiro assim
2: pra
1: na vida.
2: Pra conseguir guardar.
1: Conseguir guardar, né? 238,
2: enfim,
1: ela tinha guardado.
2: Economizar
1: tinha
2: ali, ou não, né?
1: É, suas finanças e tudo mais. Mas, enfim, né? Não cabe a nós também julgar. Vai
2: ah,
1: que...
2: cabe.
1: É, tá. Não, sabe por que cabe?
2: Se não julgar, também nós encerramos o programa agora também.
1: Sabe por que cabe? Porque essa pessoa doou R$238 mil pra um grupo de pessoas que teriam se passado pelo ator Arnold Schwarzenegger.
2: Ah, não.
1: E ela achou que ela tava ajudando o Arnold Schwarzenegger.
2: Não.
1: É isso mesmo que você tá falando.
2: Não.
1: Olha só.
2: Achei que tu ia lançar um, sei lá, um Caio Castro, porque
1: não.
2: Ela é lá de Chique Bahia e tava conversando com o Arnold Schwarzenegger.
1: Olha só, o caso, que inicialmente foi revelado pelo portal UOL e posteriormente foi confirmado pela CNN, mostra que a vítima alega ter sido enganada por estelionatários após manter contato com alguém que se apresentou como o famoso ator Arnold Schwarzenegger, que estaria passando por dificuldades financeiras. Olha só, uma das conversas
2: não,
1: anexadas,
2: cara,
1: ao processo...
2: Não,
1: calma que piora. Uma das conversas anexadas ao processo mostra o suposto ator, identificado na agenda da vítima como... Ela salvou o contato, Arnold Schwarzenegger.
2: Ela escreveu o Schwarzenegger certo?
1: Não sei. Ela e o cara, né, o Arnold, abordou ela com a frase: "Hello, sweetheart." Olá, querida. A mulher, pensando que estava falando com o ator, perguntou se ele viria ao Brasil para recuperar o dinheiro que seria pago a ela. Ao perceber que teria caído em um golpe, a vítima relata na conversa que sua situação financeira estava precária e que corria o risco de ficar sem casa. Em um momento de desespero, ela lamenta: "Estou sem nada na minha vida." Após realizar diversos depósitos nas contas indicadas pelos golpistas, a mulher ameaçou contratar o FBI, a Unidade de Investigação Federal da Polícia Americana, acreditando que estava lidando com uma situação internacional. Ela, mesmo tomando golpe, ela ainda achou que era o Arnold Schwarzenegger, assim, que tava dando golpe nela.
2: Não é possível, cara. Não é possível isso. E aí eu volto a perguntar, cadê a família dessas pessoas mais velhas? Porque, gente, beleza, pra gente acabar... Eu me encaixo, né? Fico assim, não é possível. Mas a tecnologia, isso, a facilidade de comunicação, né? De um país pro outro, enfim... É pra pessoas mais velhas. É novidade, né? Tipo, não é Mas é, cabe ter família ali pra estar tá instruindo, né? Orientando, porque... Ô, louco, e como é que tinha 200 e poucos mil e é uma senhora de quantos anos? 70 e poucos?
1: 74.
2: Que ela administrava sozinha dinheiro, que loucura, cara, que loucura.
1: É, pois é, e a gente vê, né, pessoas mais idosas não tem muita noção de como funciona redes sociais.
2: Isso.
1: E talvez elas não saibam que, tipo, você não tem acesso a essas pessoas.
2: É.
1: Tipo assim, não, já deve ter acontecido, não sei, talvez com a tua avó, de ela falar, tipo assim, sei lá, vamos supor, não, tô com um problema, qual que é o seu celular, desculpa?
2: Meu, um pouco.
1: Xiaomi.
2: É um Xiaomi, aham.
1: Ah, não, tô com problema no celular. Não, manda mensagem pra Xiaomi que ele se resolve pra ti. Entendeu? Essas Sim. coisas assim. Não, manda mensagem pra Apple. A Apple, ela
2: é
1: te atende.
2: É de boa, é de boa.
1: Eles resolvem pra ti. Entendeu? Assim, um... É uma falta de noção, né? Pessoas que não viveram essa época, não tem...
2: É,
1: né,
2: de...
1: Ficaram pra trás nessa questão
2: dessas
1: de
2: pessoas,
1: tecnologia.
2: Né?
1: Então não tem muito a noção e... Porque assim, você... Mas que espírito de porco, né? O cara dá um golpe, tipo assim...
2: Não, e que confiança, né? Tipo assim, não, vai ter alguém que vai cair. Eu sou o Arnold Schwarzenegger.
1: Que tipo assim, o cara, não tô querendo defender, pelo amor de Deus.
2: Longe de mim, né?
1: Não, qualquer
2: Quem
1: tipo
2: me conhece
1: de,
2: sabe.
1: Qualquer tipo de golpe é errado. Estelionato e tudo mais. Agora, só que assim, o cara dá o golpe do banco, falar que, ah, é o banco do, sei lá qual banco, a gente precisa do teu cartão,
2: ah,
1: pra não sei
2: pode.
1: O quê. Não, não que pode. Mas que é mais comum, a gente tem de uma pessoa cair nesse golpe, né?
2: Sim.
1: Talvez também, você receber um...
2: Ah, manda,
1: um boleto
2: caiu.
1: Pra pagar do banco, eu pago sem querer, nem percebo. Pessoas mais novas quase caem. Agora o cara se fingir de Arnold Schwarzenegger pra falar com a mulher...
2: Aí já é loucura, né?
1: Aí já é demais.
2: Aí já é loucura. Não tem. Vamos ver mais alguma notícia. Eu tô aqui, as minhas notícias são todas do mundo das drogas, aparentemente. Porque a outra que eu trouxe é...
1: Homem... É o teu nicho, né?
2: Ô, Timbora é negro, tá louco? Homem liga pra polícia pra reclamar que comprou cocaína de má qualidade. E acaba preso, é óbvio, né? Pelo amor de Deus. Agora tu me diz, o que que passa na cabeça da pessoa? Devia estar muito fora, né? Devia estar muito...
1: Porque era de muita má qualidade.
2: Muita má qualidade mesmo. É, se bem que esses dias passou pra mim num vídeo no Instagram, de um cara, os caras, a polícia, eles estavam fazendo uma operação na boca, né? Onde o pessoal vende, né? Essas substâncias. E o cara chegou pro policial assim... Eu quero 20 pila. Ele tava louco fora. Mas o que que leva a pessoa a reclamar pra polícia, tipo assim, cara, tá ruim aqui, chama o Celso Russomano aí pra mim.
1: Polícia
2: porque
1: do consumidor.
2: Tá aqui, ó, cadê os meus direitos? Cadê os meus direitos? Eu sou consumidor.
1: Pois é, e o traficante, será que não teve nenhum... Porque ele deve ter dado, assim, o nome, pelo menos.
2: Ah, se ele foi preso, ele entregou todo mundo também,
1: agora,
2: né?
1: Agora, pensa esse traficante também.
2: Não,
1: a
2: né?
1: raiva que ia ficar. O cara liga pra polícia pra falar, não, a droga que eu comprei lá do fulano de tal...
2: Ruim demais,
1: não
2: seu polícia.
1: Compra. Péssima.
2: Seu polícia, prende ele, porque assim, ele não pode estar passando isso pros outros. Se fosse boa, tá tudo bem. Agora, como é ruim...
1: O do outro lá, aquela é boa.
2: A daquele que fica na rua tal, número tal, muito boa.
1: Ele eu recomendo. É um pouquinho mais caro, mas eu recomendo.
2: O cara acabou prendendo todos os traficantes da cidade.
1: O cara virou sommelier de cocaína.
2: Ele virou, como é que se fala? Como é que é? Delação premiada?
1: É.
2: Ele entregou todo mundo. Aí a pena dele foi bem pequenininha.
1: Exatamente. Mas enfim, vamos pro intervalo comercial. Quero saber de vocês. Mandem aqui no nosso WhatsApp quais são as notícias bizarras que vocês já viram aqui da nossa cidade de Gaspar, da região e tudo mais. Manda aqui pra nós no nosso WhatsApp 479-8823-0738 ou no nosso Instagram, @89FMSC. Fechou? Manda aqui pra gente que eu quero saber de tudo. E vamos pro intervalo comercial. Voltamos já rapidinho que o Fora da Curva tem muito mais pela frente.
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2: Muito bem, estamos de volta aqui no Fora da Curva. Para todo mundo acompanhando a gente aqui hoje. Nessa terça-feira, agora tá esquentando um pouquinho mais, 18 graus na cidade de Gaspar. Tu não gosta de calor?
4: Não gosto. Entendi. Não gosto.
2: Mas tu gosta,
4: inimiga.
2: Gosta de chuva?
4: Não, também.
2: Também não?
4: Eu gosto de frio e sol.
2: Frio
4: aquele,
2: e sol.
4: Aquele sol que não esquenta, sabe? Fica no solzinho, lagarteando assim. Ah, é muito bom.
2: Olha só.
4: Odeio passar calor. Odeio passar calor.
2: Mas então, estamos de volta aqui com a gente no... Com vocês, no caso. Vocês estão de volta aqui com a gente. No Fora da Curva. Mais uma vez, agora 1:08. Hoje falando sobre notícias bizarras. E eu trouxe uma aqui. A Letícia separou algumas aqui sobre a nossa cidade de Gaspar, né?
4: Sim.
2: Mas antes eu trouxe uma aqui que eu deixei até pra contar no ar, porque eu achei muito... Muito...
4: Separei?
2: Hã?
4: Separei? Não, sim, separei. Tô tentando lembrar se eu separei ou não.
2: Ah, tá. Olha só, uma notícia aqui que aconteceu no meio da política.
4: Ih, rapaz.
2: A vice-prefeita da cidade de Ribeira, se chama Juliana Maria Teixeira da Costa, foi afastada do cargo após denúncias de desvio de recursos públicos.
4: Até aí?
2: Vai qualquer cidade tu vai pegar um desses.
4: Até aí... Gaeco.
2: É. Exatamente.
4: Gaeco deles.
2: Ela é investigada por supostamente utilizar o dinheiro da prefeitura para contratar serviços espirituais.
4: Ô louco, Du. Daqui a pouco o Du tá desviando dinheiro da rádio pra investigar qualquer um vulto que tava na perna.
2: Mas calma, segundo o Ministério Público de São Paulo, cerca de R$41 mil teriam sido desviados dos cofres públicos para o pagamento de uma mãe de santo.
4: Não.
2: Sim, com o objetivo de realizar trabalhos ligados à vida amorosa da vice-presidente.
4: Não.
2: Vice-prefeita, desculpa. É, de acordo com a investigação, o valor teria sido repassado por meio de uma empresa contratada para prestar serviços ao município. A promotoria aponta que o objetivo seria afastar um então coordenador municipal de saúde da esposa.
4: Meu Deus, gente.
2: A mulher, identificada como Samantha, responsável pelos trabalhos espirituais e residente em Fortaleza, afirmou que foi procurada pela vice-prefeita por meio das redes sociais em 2024. Segundo ela, o pedido envolvia um suposto ritual de dominação amorosa, além também do afastamento da esposa do homem com quem Juliana manteria o relacionamento.
4: Nossa, mas essa Samantha tem um contato direto com os espíritos pra cobrar R$40 mil pra fazer isso?
2: Não, calma. Ainda conforme
4: aí, tudo bem?
2: O relato da mentora espiritual, o valor total negociado para o serviço teria sido de R$380 mil, mas apenas 41 mil foram pagos, foram efetivamente pagos.
4: Foi calção,
2: pagos.
4: Ela deu calção. Ela deu calção de R$40 mil para Samantha.
2: A defesa da vice-prefeita contesta as acusações, enquanto o Ministério Público segue apurando a origem dos recursos utilizados na contratação. Então, basicamente, né, para quem não entendeu, essa mulher...
4: Pra quem não entendeu a bizarrice.
2: A Juliana é vice-prefeita da cidade e ela tava tendo um caso com o coordenador municipal de saúde. Só que um coordenador municipal de saúde era casado. A Juliana, vice-prefeita, era amante do cara.
4: Ela nunca ouviu Marília Mendonça.
2: Não.
4: Que amante não tem lá.
2: Amante nunca vai casar. Nunca ouviu isso. Daí ela fez o quê? Ela contratou uma mãe de santo pra fazer o cara se divorciar da esposa. Pra poder ficar com ela. E ela usou dinheiro público da prefeitura pra...
4: Ela usou o seu dinheiro.
2: O seu dinheiro?
4: Ela usou o nosso dinheiro.
2: Atenção todos os moradores da cidade de Ribeira. O seu dinheiro foi usado pra contratar uma mãe de santo. Não, e que mãe de santo é essa?
4: Não, eu falei, ela tem contato direto meu com Deus os espíritos. Mas isso, pra quem acredita, dá um ruim pra mãe de santo. Dá um ruim que faz essas coisas erradas aí, ó. Tá igual a minha mulher, ela foi tirar a carta no tarô, né?
2: Funciona, será?
4: Não sei, sabe o que foi o resultado? Ela vai engravidar de um menino. Como? Me diz, Eduardo. Como, Eduardo? Eu falei, ou essa mulher é uma charlatona ou ela vai me trair? Porque não é possível.
2: Eu uma vez eu quase fui, tá? Só que eu fiquei com muito medo. Fui não, né? Agora eles fazem EAD, né? EAD não.
4: Mas home office. Vou te contar um meu causo. Eu quando eu saí da minha antiga empresa, antes de sair eu tirei cartas com uma pessoa, né? E a resposta da carta foi que eu era muito apegada da outra empresa por tudo que eu já tinha construído lá, né? No caso, eu levei em consideração a minha carteira de clientes, né? Porque eu tinha uma carteira de clientes. Mas que isso não me deixava ter outras oportunidades e que viria uma oportunidade melhor, tipo, não lembro as palavras exatas assim, mas que viria uma oportunidade diferente pra mim. E olha onde eu tô hoje. Tô trabalhando numa rádio e eu nunca imaginei que eu ia trabalhar numa rádio. Então, pra mim funcionou. Agora, a que a Amanda pediu ali, pelo amor de Jesus Cristo, né, gente? Pelo amor de Deus, minha mulher vai engravidar de um menino?
2: Não sei, eu só sei que eu fiquei com medo.
4: Ficou com medo?
2: Eu não quero saber. Vai que aparece coisa ruim.
4: Vai morrer, tá ligado?
2: Vai que não é o que eu quero.
4: É, diz que quem procura acha,
2: quem,
4: né?
2: Quem procura acha, claro. Só fica doente se tu for no médico, como já diz. Exatamente. O ditado. Então por que que eu vou procurar saber? Daqui a pouco fala, não, que eu vou me separar. Não quero me separar.
4: Quero?
2: Tô de boa, tô tranquilo.
4: Mas a gente falando aqui de notícias bizarras, e a gente não falou da mais bizarra que aconteceu recentemente, né? Que foi a menina que foi pular de bungee jump, mas tem outro nome, né?
2: Não é bungee jump mesmo.
4: Não, mas eles chamam de outro nome e tava sem a corda, cara. Eu acho que essa pra mim é a mais bizarra, assim. Tipo assim, como que ninguém viu que a menina tava sem a corda? Como? Como? Tinha pessoas filmando, tinha os caras jogando ela e ninguém, em nenhum momento, olhou e falou, caraca, tá sem corda. Não é possível.
2: Realmente foi uma...
4: Ela tinha 21 anos, cara.
2: Foi um acontecimento muito estranho, né? Até meio suspeito, né?
4: Eu achei
2: meio
4: muito
2: não,
4: suspeito.
2: Completamente suspeito. Olha só, ela... no caso aqui é uma notícia de uma jovem de 28 anos que ela ficou chocada ao perceber que praticou rope jump. Que é você pula com corda, né? Basicamente. Com a mesma empresa envolvida no acidente que resultou na morte de Maria Eduarda Rodrigues de Freitas, de 21 anos. Notícia muito, muito triste, né? Uma mulher morre após ser jogada sem cordas durante um salto.
4: Cara, eu acho que é de longe uma das notícias mais bizarras, cara, dos últimos tempos. Teve esses dias também, esses dias mesmo, no máximo um mês atrás, que teve a mulher que tava de parapente e foi atropelada por um avião, cara. Aqueles aviões de pequeno porte, cabe um, dois, máximo três tripulantes no avião. E ela tava ali, ó, de parapente, como se estivesse ali no morro do parapente, aqui, ó. E do nada vem um avião e te atropela no ar, cara. Ô, loucura.
2: Eu tava rindo aqui porque eu tava lendo a notícia, né?
4: Vai rindo.
2: Não, é que é triste, mas acontece, né? A mulher acabou falecendo. E quando eles jogaram ela, momentos depois, é possível ouvir vozes clamando: gente, acorda! Só que tem uma coisa mais engraçada ainda. Sabe qual é o nome da empresa? Entre Cordas.
4: Ah, cara. Não.
2: Juro por Deus.
4: Só entre, né? Não. Só não tá engatada.
2: Os homens que jogaram ela aparecem usando camisetas de duas empresas. Uma que se chama... Gente, isso...
4: Não ri, Eduardo.
2: Uma que se chama Entre Cordas. E outra que se chama... E Voei.
4: Nossa, podia vir intervalo agora, né? Não, é muito cedo, né?
2: É muito cedo.
4: Nossa, cara, que coisa, não? E voei.
2: E voei.
4: Foi... Nossa,
2: voar,
4: cara.
2: Voar, subir.
4: Descer, né? Pelo amor de Deus.
2: Mas...
4: Nossa, cara, eu não tinha visto isso. Entre cordas e voei. E voei.
2: E voei.
4: Ih, rapaz.
2: Voei.
4: Nossa, exatamente. Cara. Não, acho que não, eu tô um pouco...
2: Pra mim foi uma das notícias mais bizarras. Até é bom que tu lembrou, porque eu não... Não tinha me tocado dessa?
4: Nossa, eu acho que ficou, sei lá, 2 semanas no jornal falando só disso. E eu também não tinha lembrado. E dando mais uma passada aqui, ver se achava alguma coisa. E veio essa notícia e falei, cara, é verdade? É papo de maluco, cara. E eu acho muito suspeito. Porque tinha muita gente. Se eu não me engano, eu acho que era namorado dela. Tinha um cara gravando, não tinha?
2: Não, e assim, gente, é a única coisa que você precisa fazer.
4: A única coisa, né, pro rope jump, que é pulo de corda...
2: É você primeiro...
4: Ter uma corda.
2: Ter uma corda. Né, tipo assim, é que nem, sei lá, você... For servir uma comida e esquecer do prato. Como é que... Entendeu?
4: É.
2: Não faz sentido.
4: É como se você pegasse a comida, você lembrasse do prato, não pegasse o talher e mesmo assim comesse com a mão.
2: E assim, gente...
4: Tipo assim, ah,
2: não,
4: daí...
2: Não querendo culpar a vítima, tá? A vítima não tem culpa nenhuma disso. Mas mais desatenção do que os profissionais... supostamente profissionais, que não botaram a corda, é a mulher ser jogada e não perceber que não botaram corda nela.
4: Cara, mas aí que tá, porque tipo, a posição que ela tava, né, que ela tava, né, meio com os braços abertos, assim, e não tinha como ela ver, né, que ela tava de barriga pra baixo.
2: Não, assim, sente, né?
4: Já preparada.
2: Ninguém preparou nada, ninguém prendeu nada.
4: Ah, mas vai que no meio ali, ó, quando eu tô deitada, que tinha uma galera segurando ela, colocaram a corda, não sei, cara... Pra mim ali é muito suspeito. Mandaram, né, aqui, ó, a mulher, porque a guria, porque era muito nova, 21 anos, um ano mais velha que tudo. 3 anos mais nova que eu. Não, é, pois, 4 né? anos mais nova que eu.
2: E olha só a diferença, né, da modalidade. O rope jump é uma modalidade que usa uma corda estática. Então, ela não tem elasticidade. O bungee jump, a gente sabe, né, a corda que ela vai... Meio que dá uma esticada e volta.
4: E aí tu volta.
2: O rope jump não, ele normalmente é feito em pontes, né? E ela basicamente faz um balanço. Ela joga e...
4: Cara, que loucura.
2: Entendeu? Ela faz o arco, pra quem não tá vendo a gente pelo Instagram. Então...
4: Ó, tem um aqui, ó. O instrutor de voo salta de avião e deixa a aluna sozinha a bordo na Argentina.
2: Meu Deus.
4: Aprendiz de 22 anos conseguiu pousar a aeronave após Leandro Andrés Bertazó, de 42 anos, abrir a porta e se jogar. Diretor da escola de avião disse que não tinha conhecimento de problemas prévios e relatou que estava tudo bem. Ele só pulou do avião e deixou a guria sozinha a bordo. Ela teve que... Imagina, Edu, tu tá dentro de um avião e tu tem que pousar. Tu consegue?
2: O meu ego me diz que sim.
4: O teu ego?
2: Sabe assim, quando a gente tem o ego que a gente pensa, não, isso eu faria
4: fácil. Eu me viro.
2: Me viro fácil.
4: Eu me viro.
2: Nossa, se eu não consigo pousar no avião.
4: Dá um celular na minha mão, o TikTok e o YouTube.
2: Meu Deus do céu.
4: Se eu não vou pousar esse avião.
2: Põe um tutorial no YouTube, como pousar um avião.
4: Como pousar?
2: Daí entra, princípio. Pam, pam, pam. E tu tentando passar.
4: Qualidade dermatológica.
2: Tu tentando passar. A Esporte da Sorte. Passando ali.
4: Bet Nacional.
2: Bet Nacional. KTO.
4: A da Sabrina Sato lá do.
2: Gira, gira, gira.
4: Não,
2: giro.
4: Aquela, não, aquela da KTO tem o Giro Canistém, que é pra candidíase. Aí depois tu tem o. Quando tu tá quase caindo, vem o. Como pousar um avião.
2: Exatamente. Oi, galera. Estou aqui hoje pra falar como pousar um avião.
4: É uma criança de 11 anos que os melhores vídeo-aulas, melhor tutoriais, é quando é uma criança com um pocket na mão, com um Nokia tijolão gravando um vídeo. Aquilo ali são os melhores
2: com
4: tutoriais.
2: Com o barulho do Hello Moto atrás.
4: Hello Moto.
2: Pam, pam. É que nem aquele vídeo, já viu? Como sacaram o pino do coquilho.
4: Não. Pino do coquilho? Eu nem sei o que é um pino do coquilho.
2: É um cara, um caminhoneiro, que ele não tava sabendo como é que mexia na peça, ele quis pesquisar, né?
4: Sim.
2: Daí ele...
5: Como é que é topado aí? Raparigueiro,
6: como sacar o pino... Do coquilho traseiro do guindaste Zuline 75.
2: Como sacar o pino traseiro do guindaste Zuline?
4: Do coquilho.
2: Do coquilho.
4: Bom, com certeza vai ter um vídeo desse ensinando.
2: Com certeza, mas tu conseguiria pousar um avião sozinho?
4: Não. Eu ia tentar, com certeza.
2: Assim, usando todos os seus instintos de sobrevivência. É vida ou morte, se não pousar, acabou.
4: Mano, você
2: acabou.
4: Já viu como é que é o painel de um uma cabine do motorista do avião?
2: Motorista do avião, exatamente.
4: Tu já visse?
2: Já.
4: Mano, tem tanto botão.
2: Mas será que não é
4: tem
2: tipo...
4: Tem tanta coisa.
2: Que nem a...
4: Mano, Deu, tu fosse no banheiro, Edu. Tu fosse no banheiro, eu não consegui dar o sinal, ora. Porque eu não sabia que botão que eu clicava nessa
2: mas
4: mesa.
2: Mas será que
4: aí.
2: Não é que nem essa mesa aqui que tem muito botão e a gente só usa tipo três?
4: Mas imagina, tem muito botão aí. Lá tem o triplo desses botões, quadro, que, sei lá. Tem não, muito mais botão.
2: Mas assim, também vamos botar...
4: Extinto no meio?
2: Não, botar na mesa, assim. Não é que precisa pousar, meu Deus, pouso comercial.
4: Ah.
2: O avião pode desbulhar no... Pode acabar o avião.
4: Ah.
2: Só precisa estar no chão viva. Tu conseguiria? Um pouso que não fosse de bico pra tu morrer. Conseguiria um pouso de emergência, assim.
4: Ah, cara, com base a todos os meus conhecimentos de videogame, e eu acho que eu ia puxar que todo mundo puxa assim, né? Eu não sei.
2: Tu puxava pra cima.
4: É? Então, cara, eu ia morrer. Eu com certeza ia morrer. Entendi. Eu ia morrer.
2: Não, eu ia puxar, nunca ia fazer pra cima.
4: Uhum, eu ia virar uma pirueta pra trás.
2: Exatamente.
4: Eles iam me contratar pro aquele dos aviões de aqui.
2: É, Esquadrilha da Fumaça.
4: Esquadrilha da Fumaça, eles iam me contratar pra isso.
2: Mas, enfim, vamos pro nosso intervalo comercial. Olha, nossa dona Sueli Bittencourt mandou ali, ó. Oi, meus amigos, Edu e Letícia, sim, foi muito triste esse vídeo dessa mulher que jogaram ela sem cordas e depois viram que não tinham botado as cordas nela. Inclusive, eu vi aqui que depois os meliantes fugiram. Só foram buscos, achados, né, por conta do avião, do avião não, do helicóptero, que achou eles no meio do mato.
4: Fugiram no meio do mato, né? E numa situação dessa, cara, eu não ia fugir, tipo, isso. Por isso que fica mais suspeito. Porque se fosse um erro, cara, que barra. Tudo que aconteceu. Mas, tipo assim, assume teus BO, né? Assume tuas coisas. Agora, tu fugir é porque tu sabe que vai dar muito ruim, sabe?
2: É, pois é. Mas. Não sei por que eles fariam isso na frente de todo mundo assim. Porque fica uma fila, né? O pessoal esperando pra pular e tal, pula um de cada vez. E já deve ter tacado outras pessoas antes. Só se era uma coisa de pessoal com a mulher.
4: Ai, não sei. Enfim, não sei o que sucedeu também nesse
2: muito
4: caso.
2: Muito estressante. O que vocês acham? Manda aqui pra gente.
4: Conta pra gente aí qual que é a opinião de vocês.
2: A opinião de vocês aqui pra
4: liberdade
2: gente saber.
4: Liberdade de pensamento, tá? Hoje é o dia da liberdade de pensamento.
2: Exatamente. Não sendo criminoso. Quer dizer, se for um criminoso também, daí cada um que se responsabilize pelas próprias falas. Fechou? Então daqui a pouquinho estamos de volta com muito mais do Fora da Curva. Vamos pro intervalo comercial rapidinho. Só pra você dar aquele tempinho de respirar um pouco, porque já estamos de volta.
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4: Muito bem, o Fora da Curva tá de volta pra todo mundo curtir hoje nessa terça-feira. Terça-feira pouco nublada, né? Hoje, agora é 18 graus na cidade de Gaspar.
7: Tipo cinza.
4: É, meio...
7: mórbido.
4: Cabisbaixo, né?
7: É, triste. Mas,
4: exatamente, pra você é segunda hoje, né?
7: Ah, pra mim é segunda-feira, né? Aí amanhã... No caso, amanhã pra mim vai ser... Ah, não sei também. Mas vai ser terça... Depois logo já vai ser sexta-feira, acabou-se. Oh, mas a gente tava comentando aqui, né, de notícias bizarras, e quanto mais a gente pensa, vem cada... Essa da menina de 21 anos que foi jogada da ponte, né, sem a corda, ok. Mas eu lembrei agora, vocês lembram, vocês audiência e você Edu, do caso do marido que traiu a esposa com o sogro? Cara, esse é loucura. Esse cara, só acontece no Brasil uma coisa dessa.
4: Só não, acontece no Brasil.
7: Não é possível.
4: Eu peguei aqui a notícia pra gente ver. Nosso querido Júnior Virgílio, grande Júnior Virgílio, 23 anos de idade, protagonizou um dos assuntos mais falados aí nos últimos tempos. Ele foi pivô de uma crise em família e uma crise de relacionamento, porque ele traiu a sua mulher com o próprio sogro.
7: Não, é loucura, né? Ela chegou a tacar fogo no carro dele, né? Não sei se dele ou do pai. Gente, mas eu fico até sem palavras. Não tenho o que falar, tipo assim... Gente, você traiu a sua mulher com o seu sogro?
4: Não, mas calma. Olha só. O caso se tornou público depois que vazou alguns vídeos íntimos do casal. No caso, casal cara e o sogro.
7: Cara...
4: Nas suas intimidades, né? E daí a mulher tacou fogo no carro do cara, teve briga, espancamento, teve tudo
7: teve
4: que é direito.
7: Tudo de ruim.
4: Tudo que é direito. E depois o jovem...
7: Direito dela, extravasar a raiva.
4: Depois o jovem alegou que sofria ameaças Isso, se submeteu ao relacionamento somente pra coletar provas.
7: Ah, tá.
4: O cara era um agente disfarçado, era o...
7: E esses vídeos vazados, ele nunca pôde usar o vídeo vazado? Teve que esperar vazar? E aí já fica meio estranho, né? Porque...
4: Aí você é um cara comprometido com as provas dele, né?
7: Não, pensa no cara que tava empenhado em coletar provas. Ele ia ficar uns 5 anos coletando provas. Até ele conseguir ter um dossiê contra o sogro, né?
4: Olha só, ele deu um relato, né? Olha só. Abre aspas. Minha cabeça ficava atordoada por constantes ameaças. Se ele não ameaçava de morte, ele falava que mandava alguém me matar. Falava que se não conseguisse me matar, tirava meu filho de mim. Então isso veio afetando bastante minha cabeça. E eu precisava entrar no jogo dele para conseguir criar provas contra ele. E foi como eu vim conseguindo isso. Graças a Deus eu entrei com um advogado. A verdade será esclarecida para o Brasil todo entender o que aconteceu e o que ele vinha fazendo na minha vida. Disse Virgílio em entrevista na TV local lá de Araraquara, no interior de São Paulo.
7: Aí tu pega, né, um ano após os fatos narrados, né, o Gerro entrou para a indústria dos filmes adultos. Então, né...
4: Sério isso?
7: É sério. É sério. Ele entrou pra indústria dos filmes adultos, estrelando com outro rapaz veterano do ramo. E foi lançado aí no famoso Only, né? Então, tipo... É mesmo, meu querido? É mesmo que tu tava juntando provas?
4: Uma pessoa que gosta de juntar provas.
7: Meu, agora tá juntando, né? Provas contra esse cara aí e tá jogando na internet as provas também, né?
4: Exatamente.
7: É loucura. Eu acho que tem um caso mais bizarro que esse, será? No Brasil? Do sogro e do genro?
4: Ah.
7: Não sei,
4: cara. Com certeza tem. A gente só não acha. Mas olha só quem tá mandando mensagem pra gente.
8: Olha, minha netinha no CTG, olha o cavalinho.
7: Oh, que querida.
4: A Dani levou a netinha dela lá no CTG.
7: Eu encontrei com a Dani no CTG.
4: Encontrou? Ah, muito legal. Olha só, netinha dela, qual que é o nome da netinha dela? Que estava ali no CTG Tradição do Vale. Olha só, quem mais está mandando mensagem pra gente? A Gi, participando aqui conosco, olha só. Oi, Lê, oi, Edu, boa tarde. Avião não tem piloto automático de pouso, será?
7: Pois então.
4: Eu acho que tem aviões comerciais, né? Esses Boeing, esses aviões de voo comercial, acredito que tenha, de pouso. Mas agora, tipo, esses teco-teco, por exemplo, esse cara que pula de paraquedas.
7: Eu acho que não deve ter, né?
4: Duvido muito que tenha piloto automático.
7: Não sei.
4: Mas enfim, olha só, trouxe mais uma notícia aqui pra gente. Essa aqui é muito engraçada também. Eu queria saber, tem muita gente aí, um pessoal que seria que nem essa senhora aqui.
7: Ai, meu Deus, mais uma que caiu no Musk.
4: Não, essa aqui é pra frente.
7: Pra frente?
4: Essa véia aqui é outras ideias.
7: Ô, louco.
4: Não é essa que caiu, essa daqui dá golpe nos outros.
7: Ih, rapaz.
4: Olha só, aos 96 anos de idade, já nos finalmente, já na...
7: Já não pode abrir a geladeira.
4: Não, já é, senão ela
7: vê a luz.
4: Ela acha que é a luz no fim do túnel. Mas olha só, a mulher que se chama Lilian Droniak prova que idade não é um sinônimo de vida
7: vida pacata.
4: Eu ia falar capata.
7: Capata.
4: Vida pacata. Ela é conhecida nas redes sociais como a vovó Droniak. A influenciadora digital acumula 12,6 milhões de seguidores no TikTok e agora está chamando a atenção por um motivo inusitado. Ela foi expulsa da casa de repouso onde morava por organizar festas com bebidas alcoólicas para outros moradores.
7: Ô, louco, vovó pra frente.
4: Ela é moradora de um asilo na cidade de Shelton, no estado de Connecticut, nos Estados Unidos. Lilian recebeu um aviso formal da direção da instituição no mês passado. No documento, a administração afirma que festas não são permitidas e reforça que ela está proibida de servir bebidas alcoólicas aos demais residentes.
7: Como é que ela arrumava bebida alcoólica?
4: Segundo
7: ela
4: a
7: é
4: carta,
7: pra frente.
4: A advertência representa um último aviso ante uma possível expulsão caso as reuniões continuem acontecendo. Mas a influenciadora deixou claro que não pretende mudar os planos. Em um vídeo publicado nas redes sociais, ela afirmou que paga cerca de 12 mil dólares por mês para morar no local. E por isso, acredita ter o direito de reunir os... meu Deus do céu. Reunir os amigos. Posso fazer o que eu quiser. Eles não podem me impedir. Nós vamos beber e fofocar. Não chega a ser uma festa, mas a gente faz barulho e se diverte.
7: Ah, agora depois dessa fala dela, eu fico um pouco do lado dela. Pô, tá ali nos finalmente, né? Deixa eu curtir. Já paga, ela tem direito, ela paga 12 mil dólares por mês. É muito dinheiro, Edu. Dá o quê?
4: 12 mil?
7: Muitos.
4: 12 vezes.
7: Se fosse em reais, é muito dinheiro. Mais de 100 mil. Não.
4: É, mais de 100 mil.
7: Mais de 100 mil, né? Mais de 100 mil reais. É?
4: Não.
7: Não.
4: Mais de 70 mil.
7: 70 mil reais por mês pra viver. Tá louco. Agora eu sei também se ela tem dinheiro, se ela tem 12 mil dólares pra pagar no asilo, ela não tem.
4: Mas olha só, na carta, a direção do asilo recomendou que ela substituísse os drinks por chocolate quente e limonada.
7: Mas aí não tem graça também, né?
4: E daí, como forma de protesto, a Lilian fez um vídeo rasgando a carta na frente das câmeras.
7: Vovó vida louca. Vovó do grau.
4: Exatamente. Então, você se talvez você seria uma vovó dessa?
7: Uma vovó dessa?
4: Ou você estaria mais pra uma vovó dessa ou pra uma vovó que acha que tá namorando com a Elon Musk e manda 10 mil dólares?
7: Não, se for essas duas como parâmetro, seria a vovó do grau. Entendi. Eu ia ser a vovó do grau.
4: E vocês, quais seriam? Manda aqui pra gente no nosso WhatsApp. Eu trouxe mais notícia aqui pra gente, olha só. Essa aqui é uma notícia... É, como diz o ditado, né? Quem com ferro fere...
7: Com ferro fera ferido.
4: Com ferro fera ferido.
7: Fera ferido.
4: Exatamente. Olha só, um ladrão, né? Aconteceu ali um homem de 29 anos, ele foi detido pela polícia dos Estados Unidos depois de chamar a polícia. Ele foi detido depois de ele mesmo chamar a polícia pra denunciar o roubo da própria caminhonete.
7: Ô, louco.
4: O problema é que os agentes descobriram que ele era o principal suspeito de um arrombamento ocorrido minutos antes.
7: Não, peraí, eu acho que eu... Ou eu não prestei atenção ou eu não entendi.
4: Calma, o nome dele é Jalen. Ele acionou a polícia informando que a sua picape havia sido roubada enquanto estava em uma unidade do McDonald's.
7: Beleza.
4: Quase ao mesmo tempo, outra equipe recebeu uma denúncia sobre um arrombamento de uma loja da operadora Verizon, na mesma região.
7: Aham.
4: Imagens divulgadas pelo departamento de polícia mostram Jalen abordando os policiais assim que eles chegaram no local. Ele afirmou que alguém havia levado sua picape do estacionamento enquanto fazia o lanche. Enquanto atendiam a ocorrência, outros agentes também inspecionaram a loja invadida. No local, encontraram uma janela quebrada e manchas de sangue, indicando que o suspeito havia se ferido ao entrar no estabelecimento. A investigação mudou de rumo quando um dos policiais pediu para ver as mãos de Jalen, e inicialmente ele mostrou apenas a mão direita. Ao ser solicitado para apresentar a outra, os agentes perceberam que estava coberta de sangue.
7: Ah, querido, tentou ser inteligente, na verdade, né?
4: Exatamente. Para quem não entendeu ainda, ele fez um assalto numa loja, depois do assalto, tudo certo.
7: Ele quis se zafar?
4: Tranquilo? Não. Ele, né, foi fazer uma boquinha, né? Comeu um McDonald'sinho, coisa boa.
7: Ninguém é de ferro também,
4: duplo,
7: né?
4: Um duplo cheddar McMelt com batata
7: Nossa
4: grande.
7: Nossa senhora.
4: Uma coquinha gelada.
7: Nossa,
4: Deus. Oh, meu Deus do céu. Daí, ele acabou sofrendo um assalto. Roubaram realmente a caminhonete dele.
7: Ah, roubaram de fato. Tem certeza?
4: Sim, realmente roubaram a caminhonete dele.
7: Não, eu entendi que... Ele tava no... Será?
4: Sim. Inclusive, o Jalen respondeu que havia deixado as chaves dentro da picape. Roubaram a caminhonete dele, realmente.
7: Meu Deus. Não, eu achei que ele... Olha o que eu entendi da história. Eu achei que ele tinha assaltado lá, né, o lugar. E aí ele foi no McDonald's e meio que pra se encobertar, falou assim, cara, roubaram meu carro. Que fizeram aí o que roubaram, culpa não é minha. E aí...
4: Não, não. O Jalen foi autuado por invasão de propriedade, furto e dano ao patrimônio. E até o momento a polícia não informou quem roubou a picape do Jalen, que segue desaparecida.
7: Meu Deus!
4: Roubaram realmente a caminhonete do cara.
7: Roubaram mesmo.
4: O cara Bem foi feito. Assaltar, foi
7: ladrão
4: fazer um
7: Ladrão que rouba ladrão?
4: Tem mil anos de perdão.
7: Tem mil anos de perdão.
4: Exatamente. Então, é isso aí. Mas, eu falei... Né, pra gente, que era uma delícia comer um McDonald's, uma coisa
7: Nossa,
4: assim.
7: Nossa, hambúrguer é tudo de bom, né?
4: Não, só que o McDonald's é
7: industrial.
4: É industrial mequetrefe, né? Convenhamos.
7: Mequetrefe.
4: É a propaganda, né? O capitalismo. Faz, mas, né, mas tem um que é muito melhor.
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1: 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Então, coisa boa aí pra você curtir. E também, a gente sabe, né? Também é claro, temos que comer com responsabilidade. Não, sim, quero ninguém aí com colesterol alto, por exemplo.
0: É. Diabetes, triglicerídeos.
1: É, essas coisas aí não dá boa. Senão daqui a pouco tá faltando um trabalho que nem a Letícia.
0: Pode comer, com certeza pode comer.
1: Não, pode comer liberado, mas assim, com moderação.
0: Exatamente.
1: Porque tudo demais faz mal.
0: Exatamente, até água.
1: Até água demais faz mal. Então, vamos comer com moderação. Então, nos outros dias você faz o quê? Você faz um almoço pra assim, ó, pra você poder se dar o luxo de comer um Brambila ali no quinta, sexta, sábado, sei lá, quando você preferir.
0: Uhum.
1: Você faz o quê? Nos outros dias da semana, você faz um almoço em casa, comida caseira, com um tempero natural, coisa assim de qualidade, coisa que vai fazer bem pro seu corpo, vai,
0: exatamente,
1: te dar todos os nutrientes precisos pra depois você poder botar o pé na jaca, como,
0: exatamente,
1: diria, né? Ter o dia do lixo. Então daí você vai aonde pra conseguir isso?
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1: Muito bem. Vamos pro nosso último bloco aqui no Fora da Curva, hoje nessa terça-feira. Eu quero todo mundo mandando mensagem, participando aqui conosco no nosso WhatsApp ou no nosso Instagram. O Guizável também tá chegando aqui com a
0: Opa,
1: gente.
0: Opa, Gui!
1: O pessoal tá participando conosco, então vem junto com a gente. Ainda dá tempo de participar e o Fora da Curva já tá de volta.
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5: Na 89, 1h49.
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5: Estamos de volta aqui na 89 FM, todo mundo participando aqui do Fora da Curva, entendeu? Pra hoje falar sobre notícias bizarras. E aconteceu uma notícia bizarra aqui na 89 FM também, né?
7: Pra falar, será?
5: Pra falar.
7: Gente, eu acho que um fantasma usou minha escova de dente. Cara, eu fui escovar meu dente hoje. A última vez que eu usei a escova de dente que está na rádio foi sexta-feira passada. Ontem, como vocês já ouviram, eu não estive presente na rádio. Fui escovar os meus dentinhos assim que voltei do almoço. Escova molhada. Eu digo égua.
5: Tipo quando tu senta na privada, tá quentinho.
7: É.
5: Pessoal, é, alguém usou.
7: Alguém acabou de sair daqui. E, gente, não tava úmida, tipo, ai, úmida, sei lá, não sequei na sexta-feira e ela ficou úmida. Mesmo assim, se tivesse ficado úmida na sexta-feira, ela já estaria seca hoje, né? Eu espero. Eu sei que tá um tempo meio menos, chuvoso, né? As roupas no varal não seco direito. Mas, gente, era uma escova de dente. Tinha gota de água dentro da minha caixinha da escova de dente. E aí está um novo mistério, a notícia bizarra do dia.
5: Entendi. Aqui na rádio a gente fala, né? O Michael Jackson, né?
7: É o Michael Jackson.
5: Porque quando o Michael Jackson aparece, usa a escova dos outros.
7: É, ele passa na frente do sensor da porta, faz tudo, não entra ninguém, não sai ninguém. A gente, oh, Michael Jackson.
5: Suja a xícara, né? Que ninguém tomou, que ninguém usa nada.
7: É um fantasma, né? Mas falando em fantasma, eu acho que essa notícia bizarra, as pessoas mais velhas vão lembrar, né? Eu sei porque eu tinha visto um vídeo no YouTube sobre isso, né? Sobre essa menina. E vocês lembram da menina Poltergeist, que saiu até no Fantástico? Saiu, acho que foi em 1980, 1990?
5: 1988.
7: 88? Então, ela até saiu no Fantástico, que era uma menina de 13 anos, se eu não me engano. E ela, até, eu tô falando por cima o que eu sei, né? Mas tem aqui a reportagem, né? Ó, conhecida como a garota poltergeist, Leonice Fitz, de 13 anos, chocou o país, né? Em reportagens de grande repercussão no final dos anos 80 e início dos anos 90, que exibiam objetos e móveis se movendo sem que ela tocasse. Ela chegou a fazer uma reportagem pro Fantástico, eu uso ele de referência, que é da maior emissora que a gente tinha,
5: sim,
7: né? Então...
5: Temos até hoje, né?
7: Temos até hoje, mas eu acho que um pouco da TV aberta meio que deu agora com as redes sociais. Mas na época sempre foi muito bem visto, né? Televisão, enfim. E saiu no Fantástico o caso da Leonice, ganhou os holofotes nacionais quando sua família, moradora da localidade de Rincão da Boa Vista, no interior de Santa Rosa, no Rio Grande do Sul, né, começou a relatar eventos assustadores. Tudo isso teria começado em 87, quando Leonice completou 13 anos. E, cara, sabe o mais bizarro disso? É que a Leonice, ela pereceu, né, em 2010, e ela nunca teve holofote em cima disso. Tipo assim, aconteceu, teve reportagem, e ela seguiu vivendo a vida dela bem tranquila. Tanto que a família chegava a colocar uma placa na frente da casa, tipo assim, ó, a menina não tá. Assim, que as pessoas faziam fila na frente da casa dela pra poder ver algum...
5: Ela viveu fazendo as coisinhas de doida dela.
7: Fazendo as coisinhas dela de poltergeistzinha.
5: As coisinhas de sobrenatural dela.
7: E aí, seguiu vivendo a vida dela. E nas últimas entrevistas que ela deu, foi uma em 2002 e uma em 2010, um pouco antes dela falecer, ela falou que ainda conseguia fazer certas coisas, assim. E até os especialistas que foram lá, o pessoal que foi fazer a reportagem, eles nunca desmentiram isso, tipo, nem a família, nem quem tava lá. Eles falaram que realmente não tinha nada atrás, não tinha um mecanismo fio, pra mexer, fio, nada. Realmente se mexia. Não sei, pra mim é bizarro.
5: É maluquice,
7: né? É papo de maluco. Tipo,
5: Eleven do...
7: É, ela era Eleven do Stranger Things aí.
5: Exatamente. Mas olha só, antes da gente continuar aqui com as notícias malucas, eu queria dar um recado, pra mandar um recado aqui pra vocês. Recado pra todos os motociclistas.
7: É isso aí. Ô, louco, gostou? O cara tá preparado.
5: Entendeu? Todos os motociclistas aí que estão ouvindo a gente nesse momento. Entendeu? Qual que é a diferença de motoqueiro pra motociclista?
7: Não sei.
5: Entendi. Mas.
7: Qual que é?
5: Não sei. Por isso que eu te perguntei. 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
5: Muito bem. Então, a gente vai finalizando o nosso Fora da Curva hoje, nessa terça-feira. Vamos deixando vocês aí na presença do Marcelo, que vai curtir aí com vocês o show da 89. Muita música boa, muitos prêmios, inclusive prêmio... Prêmio forte, viu?
7: Prêmio forte?
5: Forte, forte.
7: Fortíssimo?
5: Fortíssimo.
7: Pesadíssimo?
5: Pesadíssimo.
7: Ô, louco.
5: Ô, louco. Exatamente.
7: Mas... Eu aqui, vai, fala então o que que é, forte?
5: Não, vou deixar pra ele falar, entendeu? Deixar pra ele participar aqui com vocês, dar o, qual que vai ser os prêmios pra vocês curtirem, porque eu quero que vocês fiquem ligadinhos aqui com a gente.
7: Show de bola.
5: Não adianta só mandar mensagem, ah, quero participar do prêmio e ir embora, desligar o rádio, continuar a tua vida. Não, tem que ficar aqui das 2 da tarde até as 6 da...
7: Até as 9 da noite.
5: Até as 9 da noite.
7: Tem que ficar no 89 junto na pista.
5: Com o Cleiton ali no 89 na pista. Depois ouve o A Hora do Brasil também.
7: Ouve também.
5: Ouve o
7: música, Madruga, ninguém
5: música
7: dorme.
5: Música noite, madrugada, entendeu? Ouve tudo e segue até de manhã cedo acompanhando aqui a 89FM. Fechou? Vamos embora, Letícia?
7: Vamos embora, time. Obrigada por mais um Fora da Curva, né? Segunda-feira, né? Começando bem, né?
5: Começando mais uma semana.
7: Começando mais uma semana aí pra mim, né? Então, muito obrigada a todo mundo que participou, que teve ligadinho aí com a gente. Tamo junto e amanhã é nós de novo.
5: Exatamente, muito obrigado a todo mundo que acompanhou aqui com a gente, que mandou sua mensagem, seja no nosso WhatsApp ou no nosso Instagram, que fez esse programa ser um pouquinho mais especial como ele sempre é, viu? Então eu vou deixando vocês aí pra curtir o show do 89 e a dica que eu dou pra vocês é, enquanto estivermos aqui no nosso intervalo comercial, enquanto um programa ou outro, você já pega o seu celular, já acessa o nosso Instagram, @89FMSC, e já participa do sorteio. Ou você que está assistindo a gente pelo Instagram, não precisa nem mudar de onde você tá.
7: Exatamente.
5: É só apertar no X ali, quando encerrar a transmissão, você aperta no X, já vai estar ali na nossa página inicial da 89FM, você já clica no Reels ali e já comenta ali, já segue 89FM, a LCR.motos, curte a publicação e também marca um amigo seu nos comentários. E olha só, falando nele, chegou aqui o nosso queridíssimo Marcelo Sada Oficial.
4: E aí, como é que estamos?
5: Tudo ótimo.
4: Tudo certo, meu querido?
5: E olha só, eu fiz uma propaganda aqui. Falando que ia ter sorteio bom no show do 89 hoje.
4: Mas vai ter.
5: Vai ter?
4: Vai ter.
5: O que vai ter, mano?
4: Vai ter uma pizza gigante da Granete.
5: Olha só.
7: Ô, louco.
5: Granete vai.
4: Granete tá com tudo, né? Nossa nova parceira aí, promoção que foi lançada ontem aqui no show do 89. Ontem teve kit churrasco, hoje é a vez da pizza gigante.
5: E não é só isso, né?
4: Vamos e não ser é isso mais. Aí, vai ter mais coisa. Amanhã
5: cada
4: tem,
5: dia da semana tem
4: isso,
5: uma coisa
4: tem
5: diferente.
4: Um prêmio bom aí pra galera aí já mandando mensagem pelo WhatsApp.
7: Alô, gerente da Granete.
4: É mais ou menos por aí. A galera tem que cantar. Ontem teve alguns áudios aí. Depois eu te mostro em off.
7: Oh, mas é chicletezinho, cara.
4: Bem chicletezinho a música. E é isso aí, galera. Manda aí um áudiozinho, um refrão. Pode mandar aí. E vídeo, áudio, o que quiser. Vai
7: show
4: mandando pra gente aqui. A Lê fica comigo daqui a pouco, um pouquinho. Depois ela vem aqui me incomodar um pouquinho aí pra nós.
7: Venho.
4: Trocar uma ideia com o povo.
5: Tava sabendo disso?
7: Não.
5: Entendi. Mas então, participe nos prêmios aí, já vai mandando seu vídeo, preparando sua voz aí, aquecendo.
4: Isso, deixa afinada a voz aí.
5: Exatamente, pra já cantar ali o gerente da Granete.
4: Isso.
5: Entendeu? Pra participar da promoção. Hoje uma pizza gigante.
4: Vai bem, né? Numa terça-feira.
5: Oh, meu Deus do céu. Mas também tivemos segunda-feira kit churrasco.
4: É, pra começar bem, né? Largada já.
5: O kit temos churrasco. Também, mais o que teremos?
4: Amanhã, só um spoilerzinho. É, aí um spoilerzinho, assim, quarta-feira tem, eu acho que é um voucher, se eu não me engano, R$250 da loja Pedra da Água Outlet. Na quinta-feira tem uma cesta da Cacau Show, o cara que ia aprontar com a mulher na quarta, ele pode se redimir na quinta, né?
7: Meu Deus, Marcelo, mas que ótimo marketing.
4: Eu tô ajudando os homens. E na sexta...
7: Não, marketing pessoal teu, né? Foi não, ótimo.
4: Não, meu não. E na sexta-feira... Até me afoguei. Na sexta-feira tem um sorteio de internet, um ano grátis.
7: Ô, louco! Um ano?
4: Um ano grátis.
7: Nossa, mas o gerente da Granete enlouqueceu mesmo, né?
4: Ele enlouqueceu mesmo, veio com tudo aí.
7: O gerente enlouqueceu.
4: Ele enlouqueceu, veio com tudo.
5: Exatamente. Mas isso aqui é um teste pra paciência de vocês, entendeu? Não adianta hoje você mandar, ah, quero um ano de internet grátis. Não, é só sexta.
4: Só sexta-feira.
5: Hoje é a pizza, hoje isso. Vai participar da pizza, vamos ganhar a pizza.
4: Isso aí.
7: Exatamente.
4: Não um passe cada vez.
5: É, não é agora que. Agora o pessoal vai endoidar. Ah, quero.
7: Nossa, sexta-feira
5: quero,
7: eu vou
5: mandar o pessoal vai achar que é self-service. Ele escolhe o que quer ganhar. Não, quero uma sexta Cacau Show. Não, quero um churrasco.
4: Ontem teve um ouvinte que falou que hoje é dia do homem, não sei, não tô sabendo.
5: Amanhã
4: falei,
5: é dia
4: acho,
5: do homem.
4: Amanhã?
5: Amanhã será dia do homem.
4: Não sei, falaram uma vez pra mim que é dia 1º
7: de abril,
4: né?
7: Não é 1º
4: de abril? É, falaram pra mim uma vez,
5: não
4: sei.
5: Não.
7: Não?
5: É porque ele fala que dia 1º é o dia da mentira, daí... Ai, homem mente, ai.
7: O Marcelo acabou de falar, pra quem aprontar com a mulher na quarta...
4: Não, é quem quiser se redimir, né?
5: Tá certo. Mas enfim,
7: não
5: vamos
7: é só
5: finalizando
7: fazer um agrado, né?
5: O fora da cor.
7: É, não. Não é simplesmente você dar uma cesta pra sua mulher. Não, você tem que aprontar pra fazer pra dar alguma coisa.
4: Não, não, pode ser de mim também.
5: Muito obrigado a todo mundo que acompanhou. A gente se vê amanhã, quarta-feira, meiuca de semana.
4: Quarta love,
5: né? Então, se você não passar a quarta love com a sua mulher, quinta-feira você.
7: Se aprontar?
5: Você presenteia com uma cesta da Cacau Show, fechou? Mas muito obrigado, até quarta-feira e fui, valeu!
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Fala, turma! Começando com mais uma edição do Show da 89, edição desta terça-feira, dia 14 de julho, ano 2026, 2:10 da tarde, 18 graus, é a temperatura aqui na cidade Coração do Vale. Muito prazer, eu, Marcelo, muito feliz e grato, vou te fazer companhia a partir de agora até às 6. Com o programa Mais Show do seu rádio, pra gente curtir só as melhores aqui da programação. A gente tem momento previsão do tempo, momento backstage também pra você ficar muito bem informado. Também túnel do tempo, não pode esquecer, claro, o túnel do tempo pra gente recordar aquele flashback que a galera adora. E claro, a sua participação também através do nosso WhatsApp pelo 988230738. Participa, deixa seu recadinho, sua mensagem por aqui. Tá rolando, né? Já começou ontem, a gente lançou a promoção aí em parceria Granete 89 FM. Ontem saiu um kit churrasco especial, maravilhoso pra todo mundo. Muita gente participou e hoje tem pizza gigante da Granete. É, mas é o seguinte, não é simples assim, eu quero uma pizza da Granete. Não. Você vai ter que cantar aí o jingle que tá tocando aí na nossa programação, que é o Alô Gerente da Granete, tá tocando várias vezes na programação aí, tem que ficar ligado, prestar atenção, manda o refrãozinho pra cá, pra você saber aí qual é a música que tá tocando aí, né? Você mandar um áudio, mandar vídeo aí, você pode participar com a gente. Eu vou botar aqui, ó, um trechinho pra você saber qual é a música. É essa daqui, ó, você tem que prestar atenção no refrão dela, tá? E mandar ver aqui, afinar tua voz aí.

Tá, tem que cantar esse pedacinho aí, esse trechinho. Alô, gerente da Granete, esse refrão, a musiquinha inteira aí. Manda pra gente aqui, áudio, vídeo. Use a tua criatividade, afina a tua voz aí. E manda ver, tô aguardando a tua participação, tá bom? 988230738, sorteio da pizza. Vai ser no finalzinho do nosso programa, ali pertinho das 6. Você já tá acostumado aí com o nosso horário ali de sorteio, né? Antes da gente encerrar o programa aqui, a gente faz o sorteio e aí você fica ligadinho, fechou? Então vamos lá, vamos começar bem o nosso programa de hoje. A gente começa com Panda. Ótima tarde de terça-feira pra você. Show da 89.

Ana Castela com Péricles, fechando a primeira sequência aqui do show da 89. Aliás, Ana Castela, que é múltiplo ritmos, né? Tem pagodinho, tem o sertanejo, agora ela fez uma música romântica que também tá tocando muito aqui na programação, a galera tá pedindo bastante. Essa é a boiadeira Ana Castela. O intervalo é bem rapidinho, a gente volta já com os detalhes da previsão do tempo. Nosso meteorologista Peter Scheuer. Não sai daí, a gente volta já.

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8: Na 89, 2:29.
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8: Muito bem, vamos saber então detalhes do tempo para essa terça-feira com o nosso meteorologista Peter Schauer. Boa tarde, Peter.
11: Mantém o tempo seco durante a sequência dessas próximas horas. Até tem uma chance pequena para ter algum chuvisco fraco, bem isolado. E a temperatura ela se mantém mais agradável, com valores próximos aí dos seus 20 graus. Durante essa quarta, mantém o tempo seco, nublado, períodos prolongados de sol. Friozinho pela manhã, entre 8 e 10 graus. Durante o período da tarde, a temperatura ela sobe com valores próximos aí da casa dos seus 20 graus. E se tiver alguma chuva, é de forma rápida e bem isolada. Durante o decorrer da quinta-feira, começa a ficar um pouco mais aquecido, temperatura em torno dos 23, 24 graus. E na sexta-feira, 25 a 27 graus. Sábado pode chegar até os 28, 30. E no domingo também pode marcar até 30 graus. Lembrando que quanto mais em direção ao fim de semana, maior o aquecimento. Tem até algumas simulações computacionais que apontam alguma pancada aqui ou ali no domingo, em direção à segunda-feira, mas isso a gente ainda vai atualizando. Peter Schauer, meteorologista, com a previsão do tempo.
8: Valeu, Peter. Obrigado pelas informações. Amanhã ele tá de volta aqui na programação da 89.
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8: Segue por aqui, Breno e Matheus.

Diego e Arnaldo, vai cair água, fechando mais uma sequência aqui do programa Mais Show do seu rádio. O intervalo comercial é bem rapidinho, continue mandando a sua mensagem pra cá pelo 988230738. Vem brincar com a gente, interagir nessa tarde gostosa de terça-feira. Eu volto já, é bem rapidinho.

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2: Na 89, 14 minutos para as 3.
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2: Estamos de volta com o nosso show da 89 para todo o Vale do Itajaí, litoral norte catarinense. Muito obrigado você que tá na sintonia, tá acompanhando o nosso programa, tá curtindo aí, né? Tá mandando mensagem pra cá pelo 988-230738. Quero saber se você afinou a voz aí, se mandou, veio aí na musiquinha Gerente da Granete, que é a nossa promoção que foi lançada ontem, né? Com vários prêmios aí durante toda a semana no show da 89. Sempre vai rolar um prêmio bom aqui todo dia, por um bom tempo. Então, você vai prestando atenção, tocou o Dingo agora no nosso bloco comercial. Sempre que tocar essa musiquinha da Dingo, da Granete, fica ligado aí, pega o refrão, presta atenção, grava, se poder gravar pelo celular, enfim, ou grava na sua mente também, se você tem boa memória, e manda ver pra cá o teu áudio, o teu vídeo. Vamos ver a minha cara Elaine, que ela já mandou um áudio pra cá. Boa tarde, minha querida.
4: Boa tarde, Marcelo. Terçou. Aqui, Elaine do Poço Grande. Eu quero participar desse sorteio. Alô, gerente da Granete, diz aí, qual o melhor plano de internet pra assistir? Filmes, séries, futebol, sem travar. A novela da patroa não pode faltar. Alô, gerente da Granete.
2: Eita.
4: Canto bem igual costuro, homem do céu. Manda essa pizza aí pra mim. Beijo.
2: Valeu, Elaine. Beijo pra você. Mandou bem, viu? Mandou bem. Cantou certinho. Cantou o refrão aí da música Gerente da Granete. Foi bem, hein? Boa sorte no sorteio. Quem mais tá por aqui?
5: Alô, gerente da Granete, diz aí, qual o melhor plano de internet pra assistir? Sabrina Martins do Barracão, ligadinha na Rádio Top, Granete e 89, quero essa pizza,
2: beijo. Valeu, Sabrina, beijo, mandou bem também, boa sorte no sorteio. Guilherme Sábio também tá por aqui, valeu meu querido Gui, tamo junto, boa sorte no sorteio também. A Rosilene do Santa Terezinha também tá com a gente. Valeu, minha querida. Beijo. O Alexandre da margem esquerda deseja uma ótima tarde a todos. Quer participar do sorteio? Tá participando, meu caro. Boa sorte. Cauã Vipel também tá por aqui participando dos sorteios. Valeu, Cauã. Tudo certo? Tá participando, meu caro. Boa sorte. Quem mais? A Nilva também tá com a gente. Quer participar do sorteio? Valeu, minha querida. Beijo pra você. 988-230738. Prepara o gogó aí. Manda aí a tua cantoria. Pode ser áudio, pode ser vídeo. E manda a tua mensagenzinha também, que a gente tá sorteando uma pizza gigante. 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
1: O cantor Luan Pereira lança o álbum Off Road e apresenta pedacinho do country em seu trabalho mais conceitual da carreira. Com 8 faixas e uma narrativa audiovisual inédita, Off Road apresenta um universo que todas as músicas se conectam para contar uma única história. Luan Pereira dá um novo passo em sua carreira com o lançamento de Off Road, um álbum que chega às plataformas digitais, reunindo 8 faixas e apresentando pela primeira vez um conceito que conecta música, imagem e narrativa em um único universo. Mais do que um novo repertório, o projeto amplia a entidade artística construída pelo cantor nos últimos anos e marca um momento de maturidade criativa. No entanto, a sonoridade quanto na forma de contar as suas histórias é guiado pela faixa foco Pedacinho do Country, parceria com o Country Beat, e aí esse Off Road, que é o novo projeto, propõe uma experiência inédita na trajetória de Luan Pereira. Tá aí então, né, o sertanejo Luan Pereira com o seu novo projeto aí, o álbum Off Road. Intervalo comercial bem rapidinho e a gente volta já, não sai daí.
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12: Na 89, 3 e 5.
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12: Ótima tarde de terça-feira pra você. Sejam todos bem-vindos aqui à programação da sua Rádio T.

0: Seguimos por aqui com o nosso show da 89, a galera participando pelo nosso WhatsApp 988-230738. Muito obrigado a você que ouve a gente nos quatro cantos da cidade. Galerinha, os motoristas de aplicativo, tem uma galerinha aí, né, que tá trabalhando aí já desde cedinho, tá levando a gente de carona. Valeu, brigadão pra essa rapaziada toda aí. Pessoal do transporte coletivo também levando sempre a gente de carona aqui na cidade de Gaspar. Valeu, galerinha. Obrigado demais aí pela audiência, a galera do comércio também em geral, as malharias, né, as confecções, as nossas amigas e eternas costureiras. Obrigado pelo carinho, viu? Valeu. A gente fica feliz demais com a sua companhia, a gente levando a melhor música pra você aqui na programação da 89 todos os dias, 24 horas por dia, seu companheiro diário. Cauã Vipel tá aqui com a gente, valeu meu querido, tamo junto, grande abraço, boa sorte no sorteio. A Marisa do Poço Grande também tá aqui com a gente. Valeu, Marisa. Beijo. Boa sorte pra você. Edilene do Santa Terezinha. Marcelo, quero essa pizza da Granete. Por favor, beijos. Beijos pra você. Boa sorte. Ficar na torcida pra você aí. Boa tarde, meu amigo. Tudo certo? Aqui é o Carlos da Margem Esquerda. Quero concorrer a essa pizza pra dar de presente pra uma amiga que fez aniversário ontem. Já preparando o karaokê pra cantar a música, vai que eu ganho, né? Um abraço a todos. Ah, entendi, meu caro Carlos. Você quer dar essa pizza pra uma amiga que tá de aniversário? Tá bom, meu querido. Tamo junto, boa sorte no sorteio. Quem mais tá por aqui? Ah, minha querida, tá sem nome aqui, né? Mandou um boa tarde aqui pra gente, mas não tem nome. Preciso do teu nome aqui, minha bem. Preciso aqui do teu nome pra identificar, né? Tem só a tua foto de perfil. Boa tarde.
1: Boa tarde, Marcelo, quero participar do sorteio aí. Me manda esse sorteio pra mim. Alô, gerente da Granete, diz aí, qual é melhor que não trava pra assistir filme futebol? Manda pra cá esse prêmio.
0: Tá bom, tá bom, valeu, valeu, valeu todo o esforço, Gisele. Boa sorte pra você no sorteio, gostei. Terezinha da Margem Esquerda também tá com a gente aqui, quer concorrer à pizza do Tito de hoje. Valeu, Terezinha, você já está participando. A Tamara também do bairro Santa Terezinha por aqui. Valeu, Tamara, beijo pra você. Boa sorte. 988230738 é o WhatsApp da sua Rádio Top. Murilo Rufi.

0: Davi, não mexe nas minhas gavetas, fechando mais uma sequência de sucessos aqui na programação da sua Rádio Top. Copa do Mundo rolando, é, gente, não acabou não, viu? Semifinal, França e Espanha vai começar daqui a pouquinho às 16h, claro, a gente vai ficar de olho de tudo, tudo, tudo, detalhe por detalhe desse jogo. Intervalo comercial, eu volto já, não sai daí.
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10: 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Boa tarde.

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0: Todo tatuado, Mariana Fagundes, o fenômeno aí do sertanejo, né? Tá cantando demais, explodiu aí em todo o Brasil, todas as plataformas, nas rádios também. E o Daniel tava cantando a música dela no domingo, né? No Viver Sertanejo, que loucura.
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0: Sucesso, né? Não dá pra negar. 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O intervalo é bem rapidinho, a gente volta já com um momento Túnel do Tempo, aquele flashback que a galera adora, pra gente recordar um grande clássico aqui na programação. Show.
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1: Na 89, 20 minutos para as 4.

0: túnel do tempo.
1: Muito bem, chegou a hora da gente recordar um grande clássico e que com certeza também tocou aqui na programação da 89 nesses 28 anos. Eu tô falando da canção Todo Azul do Mar. É um dos maiores clássicos do pop rock da MPB, lançada originalmente em 1983 pela banda mineira 14 Bis, no álbum A Idade da Luz. A música foi composta pelo pianista e cantor Flávio Venturini, em parceria também com o renomado letrista Ronaldo Bastos. A música, né, tem a sua composição que usa o mar e o céu como símbolos para a grandiosidade e a profundidade e entrega total de um amor inesperado. Então vamos curtir esse grande clássico dessa banda mineira 14 Bis.

e Vitor Hugo, Beijei a Cura. Fechando mais uma sequência de sucessos aqui no show da 89. Vai participando, continue mandando a tua mensagem pelo 988230738. Vem participar com a gente, tá rolando pizza gigante da Granete. Eu tô te aguardando, o intervalo é bem rapidinho. Dá tempo de tomar um cafezinho, pegar uma água.

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0: Estamos de volta com o nosso show da 89 para o Vale do Itajaí, todo o litoral norte catarinense. Semifinal, Copa do Mundo, França e Espanha. Começou agora, 1 minuto e 30 do primeiro tempo, 0-0. Vamos ficar de olho nesse jogo que vai ser um jogaço de bola, com certeza. Eu acho, meu palpite, eu acho que vai passar a Espanha, viu? A Espanha vai para a final aí da Copa do Mundo e amanhã tem nada mais, nada menos, né? Que Inglaterra e Argentina. Eita, nós, hein? Vamos estar acompanhando também esse jogaço de bola amanhã, semifinal da Copa do Mundo, e domingo é a grande final, né? 988-230738, a galera participando, todo mundo querendo pizza lá da Granete, a pizza gigante da Granete. Oi, Marcelo, boa tarde, tudo bem? Aqui é a Samara e as meninas da Inversos, manda um beijo. E pra você, manda um beijo, tô mandando um beijo pra mim, gostaria de participar do sorteio da pizza, não é do Tito, é da Granete, tá? Um beijo pra vocês aí, meninas, obrigado pelo carinho aí, pela sintonia, todo mundo lá da empresa Inversos, que a gente fez o cafezão esse mês, né, mês de julho, foi muito legal. Beijo, meninas, obrigado pelo carinho.
1: Aqui a Nani quer participar do sorteio da pizza do Tito. Alô, gerente do Ciclete, manda aí essa pizza pra mim sobrar. Comer tudo sozinha, eu e a minha neta e a minha filha, que vai ficar mais gostoso vendo a televisão da patroa.
0: É, aí...
1: Essa foi a melhor.
0: É, mas tá tudo... Aí tu me quebrou agora, não sei nem o que te dizer, nem o que te dizer. Boa tarde, Marcelo, tudo bem? Aqui é o Ednei do Bairro 7, gostei de participar do sorteio da pizza gigante da Granete. Obrigado, valeu, Ednei, grande abraço, meu querido, tá participando.
2: Boa tarde, Marcelo, aqui é o Tyson do Barracão. Eu queria participar do sorteio da pizza. Alô, gerente da Granete, diz aí qual o melhor plano de internet pra assistir... filme, série, futebol sem travar, a novela da patroa não pode faltar.
0: Boa, garoto, tio Marcelo gostou, viu? Vou ficar na torcida pra tu ganhar essa pizza. Boa sorte. A Neide do bairro Santa Terezinha também tá com a gente, valeu, Neide, beijo. Quem mais tá por aqui? A Lizy do bairro 7 também tá participando. Eu quero essa pizza gigante da Granete. Valeu, Lizy, beijo pra você. A Juliana também participando. Valeu, Ju. Beijo, boa sorte pra você no sorteio.
3: Boa tarde, Alzira. Moro no Bela Vista. Eu queria participar da pizza. Não sei cantar o refrão, né? Mas coloca meu nome aí no sorteio.
0: Tá bom, tá participando, minha querida. Beijo, beijo, boa sorte pra você. Oi, Marcela, aqui é a Yara da Margem Esquerda. Quero muito essa pizza gigante da Granete. Manda pra cá, boa sorte pra você. 988-230738. Se você mandar o refrão aí, afinar a voz aí, prepara a tua criatividade, é muito melhor. A gente compartilha com toda a nossa audiência aqui nas ondas da sua Rádio Top. E dá tempo de você participar ainda, né? 4 horas e 5 minutinhos, o sorteio é pertinho das 6. O embaixador chega.

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1: O cantor Panda lança o volume 3 do DVD Fora do Padrão, com a participação especial de João Neto e Frederico. O cantor Panda apresentou aí na última semana o terceiro volume do DVD Fora do Padrão. O projeto chegou aí às plataformas digitais com 5 faixas inéditas, traz como a música R$200, parceria com João Neto e Frederico, que também ganha um clipe no YouTube na mesma proporção. O lançamento dá continuidade ao projeto audiovisual gravado em Goiânia e reforça a proposta de Panda de apostar em repertórios conectados aí, né, com o sertanejo atual, explorando histórias do cotidiano, relacionamentos e situações que identificação popular. Faixa foco do EP R$200 mistura sofrência, humor e ao contar a história de alguém que tenta esquecer o fim de um relacionamento, mas acaba se frustrando ao perceber que não superou a ex. E a participação de João Neto e Frederico adiciona o lançamento e o encontro entre diferentes gerações do gênero. Então tá aí, Panda, né, com o seu novo projeto aí, Fora do Padrão, em participação com a dupla João Neto e Frederico. Intervalinho bem rapidinho e a gente volta já já, não sai daí.
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0: Zezé de Camargo, fechando mais uma sequência aqui no nosso programa, participação de Sami Rico. Copa do Mundo rolando, primeiro tempo 39 minutos, 0 para a França, 1 para a Espanha. Por enquanto a Espanha tá indo para a final. Intervalinho, a gente volta já.
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1: Dá 89, 15 minutos para as 5.

0: da 89, reta final já de programa, quase no finalzinho, a gente tá quase entrando na última hora e a galeria continua participando por aqui pelo 988230738. Todo mundo querendo pizza gigante lá da Granete. A Rayane Barbosa do Gaspar Mirim quer participar do sorteio, manda um beijo pra todo mundo. Valeu, Rayane, beijo pra você, boa sorte. Fabiana do Santa Terezinha, quero participar da pizza da Granete. Alô, gerente da Granete, diz ela. Valeu, Fabiana, beijo pra você. Oi, Marcelo, aqui é o Wilson do Santa Terezinha, quero participar do sorteio da pizza gigante da Granete. Valeu, meu querido, grande abraço. Márcia Henkius também quer a pizza da Granete. Valeu, Márcia, beijo pra você. Elisandra Barbosa quer participar do sorteio da pizza gigante da Granete. Valeu, Elisandra, beijo, beijo, boa sorte.
1: Boa tarde, Marcelo, tudo bem?
0: Tudo.
1: Eu sou a Lari Marquete do Barri Figueira. Alô, gerente da Granete, me diz aí o melhor plano de internet pra eu curtir filmes, séries e futebol. Manda a pizza pra nós.
0: Valeu, Lari, mandou ver, vou ficar na torcida, viu, pra você ganhar essa pizza. Boa sorte, é isso aí, beijão. Quem mais tá com a gente participando?
2: Boa tarde, Marcela. Aqui
0: tarde.
2: É Karine Bueno, do bairro Bela Vista. A gente tá aqui na facção da Tia Raquel. Manda um beijo pra nós, pra Ana, pra Carla também, que elas escutam a 89. E nós gostaríamos de participar do sorteio da Granete. Alô, gerente da Granete.
3: Me diz aí o melhor plano de internet.
1: Pra eu curtir filmes, séries e futebol.
3: Anda pra nós essa pizza hoje,
0: valeu,
3: Marcelo.
0: Valeu, Karine. Beijo pra você. Um beijo pra todas as meninas também que estão na facção da Raquel. Boa sorte no sorteio. Vou ficar aqui na torcida, tá bom? Mandaram ver aí. A Iris Sidneia Russo também tá com a gente aqui participando, que é a pizza gigante da Granete. 988230738. Prepara o teu gogó aí. Manda ver, canta. Manda o teu áudiozinho pra gente compartilhar com todo mundo aqui, que essa promoção da Granete tá sensacional, viu? Guilherme Benuto.

0: Ana Castela, fechando mais uma sequência por aqui com Country Beat. Intervalo rapidinho, a gente vai pra última hora do programa de hoje. Volto já.
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0: O nosso show da 89 na última hora do nosso programinha, né? Já estamos aí na reta final, 5 horas e 3 minutinhos, a temperatura 17 graus nesse momento aqui na cidade Coração do Vale, mas ao que tudo indica aí, né? Nos próximos dias aí, deveremos ter calor, né? É, gente, inclusive no final de semana, para chegar aí a 30 graus, haja organismo e haja saúde, né? 988-230738, todo mundo querendo pizza gigante da Granete. Dá tempo de você participar ainda, tem mais alguns minutinhos. Juliana Mara, do bairro Santa Terezinha, tá aqui com a gente. Valeu, Ju, beijo pra você. Diana Ferreira, do Gaspar Mirim. Valeu, Diana, beijo pra você, boa sorte. A Ana, também do Gaspar Mirim, quer participar da pizza gigante da Granete. Valeu, Ana, beijo pra você. Oi, Marcelo, tudo certo? Quero participar do sorteio da pizza gigante da Granete. Alô, gerente da Granete. É o Gilson do Bateias. Valeu, meu querido. Tamo junto. Boa sorte. A Maiara do Gaspar Mirim também participando. Quero a pizza gigante da Granete. Valeu, Marcelo. Beijo pra você, Maiara. Quem mais? A Camila do bairro Santa Terezinha. Tá ligadinha na melhor rádio de Gaspar. Quero participar do sorteio da pizza gigante da Granete. Valeu, minha querida Camila. Beijo pra você. Obrigado pelo carinho. Silvana do Arraial, também querendo a pizza gigante da Granete. Quero muito, Marcelo, por favor. Ótima tardezinha pra você. Pra você também, minha querida Silvana. Boa sorte. Oi, Marcelo, tudo bem? Quero participar do sorteio da pizza da Granete. Alô, gerente da Granete. Eita, nós não consigo cantar porque tô aí com as amigas na facção e estamos trabalhando. É a Marlene do Gaspar Mirim. Valeu, Marlene. Beijo pra você. Obrigado pelo carinho. Quem mais chegando por aqui? Mais um áudio, oi!
1: Boa tarde, Marcelo, tudo bem?
0: Tudo.
1: É a parte do Bairro 7, eu gostaria de estar participando dos prêmios. E fala pro gerente da Granete que nós estamos esperando churrasco. Beijo!
0: Beijo pra você, minha querida. É, hoje tá rolando pizza gigante, né, lá da Granete. Tá participando do sorteio. 988-230738. Vai mandando seu recadinho, seu áudio. Já, já no finalzinho do programa, pertinho das 6, a gente faz o sorteio da pizza. Mike Rodrigo.

Barões da Pisadinha, pra gente fechar mais uma sequência por aqui. Copa do Mundo rolando nesse exato momento. A Espanha acabou de fazer o segundo gol. 2 para a Espanha, 0 para a tão favorita França. A França, por enquanto, vai caindo na semifinal e vai dando Espanha. 2 para a

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5: Na 89, 5 e 24.

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5: Na 89, 19 minutos para as 6.
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0: Tiaguinho, pra fechar todas, a última de hoje aqui do Show da 89, desta terça-feira. Finalzinho de programa, final de jogo também, finalzinho. 0 para a França, 2 para a Espanha. A França vai ficando nas semifinais, a tão favorita França, né? Vamos ao que interessa, meu povo. Vamos saber quem vai levar a pizza gigante da Granete?
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0: Muito obrigado a todos que participaram, cantaram, colocaram o gogó pra fora e afinaram aí a voz, né? A garganta, estavam cantando aí, cantarolando pra ganhar a pizza gigante da Granete, né? Esse novo jingle aí que tá tocando na programação, que virou chiclete aí, né? Alô, gerente da Granete. Tá todo mundo cantando aqui na programação e por aí afora também. Bom, vamos lá, vamos saber quem levou o prêmio de hoje, né? A pizza gigante nesta terça-feira. Pode comemorar você do telefone 479-8899, final 46. Quem levou foi a Graziela Palma, do bairro Figueira. Parabéns, Grazi. Vai comer pizza hoje, nesta noite de terça-feira. Pra você que não ganhou, não fica triste, não. Cleiton tá chegando por aqui agora com 89 na pista. Vai ter mais prêmio pra você também, mais música boa pra deixar a tua noite de terça-feira ainda melhor. Eu, Marcelo, me despeço aqui da programação, volto amanhã 2 da tarde com mais uma edição do Show do 89. Beijo no coração, gente, e até amanhã. Tchau.
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Alô, boa noite, bom final de tarde, bom início de noite para todos nós, terça-feira, já chegou terça-feira, semana nova, 14 de julho, 15 graus de temperatura, o inverno continua, sim, o inverno continua por aqui, por aí também. Vamos aquecer então, vamos aquecer esse inverno com boas músicas, boas melodias. E nessa levada dançante, levada alegre, nós começamos o nosso 89 na pista dessa noite de terça-feira. 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A escolhida para abrir o nosso 89 na pista de hoje é Brilha.

Vestido Azul, Vestido Azul e o São Francisco aqui no nosso 89 na pista ao vivo. Barbarella cantando só uma canção. 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
5: 89 na pista, são 6:24. Uma boa noite pra você. A temperatura é em 15 graus centígrados.
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5: Temos sim prêmios, é claro. Alguém perguntou, eu estou respondendo. Sim, vamos presentear sempre o nosso 89 na pista. Também dispõe de alguns mimos, alguns agrados para você. Sim, afinal, você também não encerrou a tua atividade? Você que está aí no teu bairro, na tua facção têxtil, ou você está aí na tua cidade, no litoral catarinense, pode estar em Itajaí neste exato momento? É. Ou Balneário Camboriú? Ou quem sabe esteja em Floripa, ouvindo diretamente da internet. Você que está em Jaraguá do Sul, Blumenau, ouvindo o sinal da 89, meu nome é Cleiton e estamos com 89 na pista. No final do programa de hoje, sortearemos para você dois lanches de Binos Lanches. Dois lanches de Binos Lanches, mais um super limpador multiuso Azulim da Start Química e também da loja Rabir. Hoje é dia do engenheiro. É engenheiro de aquicultura. É, mas o que vem a ser aquicultura? Aquicultura é. O aquicultor, o engenheiro aquicultor, é o responsável por criar um ambiente adequado, ideal, para que possa ser, onde possa ser criados peixes ou mariscos. Esse seria a incumbência, a responsabilidade, então, de um engenheiro aquicultor. Essa seria, então, a profissão do engenheiro aquicultor. Mas vou aproveitar, deixa aqui, tem um dado interessante. Os tubarões normalmente são usados como estudo para saber o nível de poluição dos nossos mares. Mas, assim, nosso Oceano Atlântico. E veja só, pela primeira vez foi encontrado vestígios de cocaína nos tubarões. Foram analisados 13 tubarões e tinham, inclusive, foram identificados altos níveis de cocaína. E eles estão observando também que o comportamento dos tubarões tem sido seriamente afetado e atingido. É o que está se vendo no mar. Mas de onde vem essa cocaína? Obviamente, claro, das cidades. Essa cocaína escorre pela água, chega até os rios, o leito dos rios leva até o mar e lá, evidentemente, se mistura e os animais, os peixes, crustáceos, que absorvem essa porcariada toda. É. Mas fica aí, parabéns aos nossos profissionais, engenheiros, aquicultores. E boa noite para você que está chegando pelo 988-230738. Raiane Barbosa, seja bem-vinda, minha querida. Grande abraço também para. Tem que decodificar essa. Bom, vamos lá. Guilherme Sábio parabeniza Jéssica Sábio, Cate Cunhada, parabéns. Enfim, gostaria de ouvir também a música do Albino Romina Power, Sempre, Sempre. Vamos aplaudir então os aniversariantes. Aniversariantes, deixa eu ver quais são os nomes aqui. Jéssica Sábio, Cate, não sei se é a mesma pessoa, mas de qualquer forma tá aí. Abraços então, parabéns, parabéns. Aê, parabéns, parabéns, minhas queridas cancerianas. Alexandra, do bairro Santa Terezinha. Oi, Alexandra, seja bem-vinda. Opa, quem está agora? Boa noite também para Eunice Farias, pedindo tia chaleira. Tô bebendo demais água, aguardente. E quer mandar para, claro, enviar para os amigos, para Renato, Tere, Camille, Dária, Nicolete, Carla da Cunha e as sobrinhas Mariane e a Maiara também. Claro! Vamos lá então, vamos seguindo com mais participações chegando aqui. Vamos. Oi, boa noite. Boa noite. Alô?
7: Boa noite, meu amigo Cleiton. Aqui é o teu xará, Cleiton do bairro Colônia.
5: Cleiton Bertolt.
7: Coloca no sorteio de hoje, hein?
5: Sim.
7: Um abraço a todos.
5: Ótimo.
7: Boa noite.
5: Boa noite. Cleiton significa, meu amigo Cleiton, homem do campo, homem que tem essa ligação, não chega a ser bem agricultor, mas chega bem perto. Cleiton seria esse, então, o significado em português. Alô, boa noite.
8: Boa noite, Cleito. Terçou, ótima noite para você e todos nós. Aqui é a Elaine do Poço Grande, quero participar dos sorteios de hoje. Tô ligada na nossa Top 89.
5: Bacana,
8: e toca uma
5: garota.
8: Música aí do Tchê Chaleira pra nós curtir. Beijo.
5: Valeu, garota. Grande abraço. Sou 7, agora chega. Daqui um pouquinho Tchê Chaleira. Hã?

Chaleira. Tia Chaleira veio na pedida das nossas queridas, deixa eu ver aqui, a Ironice Farias, que ofereceu Tia Chaleira para Dária, Nicolete, Carla, Mariane e Mariane e Maiara, que são as sobrinhas, também para, ofereceu para Renato, Tere, ótimo. Grande abraços, abraços, abraços. Quem mais pediu, Tia Chaleira? Quem mais, teve alguém que mais pediu? Eu sei quem foi, agora eu sei quem foi. Elaine pediu Tia Chaleira e eles vieram. Porto do Sol também, Portal Gaúcho, Som 7, Rosto Molhado. Essa você deve ter dançado muitos e muitos bailes. É, eu sei, eu sei. 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
5: 89 na pista, estão faltando 12 minutos para 7 horas.
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5: 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Eu percebo que tá uma noite bem animada, por ser uma noite de terça-feira, início de semana. As pessoas já pegaram a velocidade, estão bem animadas. Sinto boas vibrações, hein? Gostei de ver, gostei de perceber também. Então, estamos no inverno, 13 graus centígrados. Tá uma noite bacana, bem agradável. Você está ligado no nosso 89 na pista. No final do programa, é claro que no grande finale tem que haver aquele momento em que sortearemos brindes, alguns presentes que vão te deixar também com aquele sorriso bonito no rosto. É isso mesmo. Então vamos sortear dois lanches de Binos Lanches. Mais um super limpador multiuso para sua casa sempre ficar limpa, higienizada e perfumada também. 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Muito bem, mais participações chegando aqui. Hoje que é o dia do engenheiro de agricultura, pessoa, o profissional responsável para criar aqueles ambientes favoráveis, ideais para a criação de peixes e mariscos, enfim, etc, etc, etc. Abraços para você que está, por acaso, ligado aqui no nosso 89 na pista. Ah, você que é dessa profissão. Abraço para você que também tem uma lagoa, claro, de peixes, por que não? Você também, de uma certa, indireta ou indiretamente, você também sabe que para se manter, para se ter uma boa criação de peixes, é preciso que tenha um local adequado. É isso mesmo. Alô? Boa noite para a nossa querida Ana Felski, que já veio com uma música. Ela já veio com uma música que é do Som 7. Tem alguém no seu lugar, garota? É. Então tá bom, daqui a pouquinho. Daqui a pouco vamos ter. Quem mais? Vamos ver aqui. Vamos parabenizar novamente as aniversariantes deste dia de 14 de julho, a Jéssica Sabel. Kate também está de aniversário, pelo que eu estou vendo aqui. Quem está parabenizando, Guilherme Sábio, então vamos aplaudir. Aí, parabéns. Daqui a pouquinho o Albino Romina Power, bem, ele vai demorar um pouquinho, porque sabe como é, da Itália até aqui demora um pouco. boa noite, deixa eu me ver aqui. Oi, Dária, Nicolete, ela está pedindo uma do Ivonir Machado. O Ivonir Machado já está aqui. E ele vai cantar Bobacha Preta, especialmente para a amiga Irunice Farias. Olha, que legal. A Sandra Deschamps é do bairro Figueira. Participa do sorteio? Claro, sem dúvida alguma. Quem mais aqui? A nossa querida, ela vai anunciar, inclusive, a música daqui um pouquinho.

quem vai anunciar música é Adri Adriana, sim, aqui do bairro 7. Ela pediu uma do Panda, não é do Urso Panda, do Panda, tá? Ok, ok. Matheus do bairro Figueira pedindo Alpargata Véia com o grupo Manotaço no nosso 89 na pista.

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1: Boa noite, Cleiton. É a Adriana do Bairro 7. Toca a música do Panda, Eu Te Seguro. Beijos e uma boa terça-feira. Estou aqui costurando e escutando 89.

0: Você está segura, bebê? Panda chegou. Panda, isso mesmo, esse é o nome dele. Panda, e veio na pedida da nossa querida Adri aqui do bairro 7. Também tivemos Ivonir Machado aqui, é? Ivonir Machado na pedida da nossa querida Dália Nicolete. Ivonir Machado foi para a amiga também, Ironice Farias, ligada aqui no 89 na pista. Baby, chama que eu vou com a banda Calm On. 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
0: 89 na pista, 7 horas e 9 minutos.
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0: Voltamos com a boa música que você está acostumado a ouvir todas as noites, sempre das 18 até as 20 horas, aqui na 89 na pista. 13 graus de temperatura, estamos no dia 14 de julho. Por acaso tem o aniversário, então parabéns, sinta-se abraçado pelo 89 na pista. Grande abraço para você que está participando, interagindo com o 89 de hoje. Bom saber que tem muita gente bacana, simpática, chegando. Alô, Alexandra, do bairro Santa Terezinha. Oi, boa noite também para a Fabiana, também do bairro Santa Terezinha. Noite boa também para a nossa querida Cláudia. Olha, bairro Santa Terezinha aqui. Abraços também para Sandra Deschamps, do bairro Figueira. Oi, Sandra. E agora a gente quer ouvir música, queremos ouvir música. Ana Felsch, do Poço Grande, pedindo a música do Som 7. Tem alguém no seu lugar, bebê?

Oba, Candeeiro, pra lá de Bagdá, e eles vieram pra cá, vieram para a pista do nosso 89 na pista, faz tempo que tentei, e o terceira dimensão agitou a pista, bica que bica com ti, barbaridade. 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É simples, basta você enviar áudios ou então a tua mensagem. Digita aí do teu celular tua mensagem para o 98823

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6: na pista, 7:27.
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6: 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Antes eu comentei que hoje é o dia do engenheiro de aquicultura. Para quem não sabe, aquicultura é aquele engenheiro aquicultor, é o responsável pelo ambiente aquático, ou seja, o ambiente aquático seja o ideal para que peixes, crustáceos, mariscos possam se reproduzir e viver bem. O mar, por exemplo, é um ambiente aquático desses peixes, desses mariscos, enfim. E o mar, parte aquática, digamos, desse planeta chega a 70%. 70% do planeta é água. E eu falei dos tubarões, que os tubarões normalmente são usados para estudos. E esses estudos é que regulam justamente ou que revelam a quantidade de poluentes que podem estar, por exemplo, prejudicando essas espécies marinhas. Os tubarões, então, são usados para estudo. Descobriram, inclusive, agora há pouco tempo, que os tubarões estão absorvendo cocaína. Claro, comendo presas, que também comem. Eles absorvem essa substância, mas tem um detalhe interessante também que eu queria comentar com vocês, que a maioria das pessoas pensam que os tubarões adoram uma carninha humana. Não, tubarões, segundo o estudo, não gostam de carne humana. É que eles se enganam. Talvez a visão deles não seja tão boa. Eles se enganam, eles pensam, sim, os tubarões, que um surfista pode ser uma suculenta foca ou uma tartaruga. É claro que quando nós nadamos no mar, nós evidentemente produzimos vibrações, a água se mexe, essa vibração justamente chega até os tubarõezinhos. E é por isso que muitos mergulhadores, claro, mergulhadores treinados, sabem desse detalhe e eles procuram se mover o mínimo possível, de preferência no mesmo ritmo que os tubarões. Quando estão próximos aos tubarões, o que eles normalmente fazem é ter calma. Quando eles se deparam com aquela carinha linda, cheia de dentes, o que eles fazem? Eles simplesmente põem a palma da mão em cima do focinho do tubarão. Ele fica doidinho e sai de lado. Detalhes à parte, voltamos ao nosso 89 na pista. Boa noite para Valmir Bornhausen, Gaspar Mirim. Oi também para Daiane Outsider, espero ter pronunciado corretamente, sim. Viviane Alves, é ela? Sim, da margem esquerda. Alô, quem mais? Quem mais está passando por aqui? Pessoas bacanas chegando aqui pelo 988-230738. Boa noite.
5: Boa noite, Cleiton. Aqui é a Vanessa Maia do Centro. Oi, Vanessa. Queria participar do sorteio do Bindos Lanches, claro. E mandar um beijão para o meu esposo André e para minha filha Jujubinha. Opa. Coloca o meu nome nesse sorteio aí. Valeu, valeu, abraço.
6: Abraço, valeu, família. Grande abraço. Boa noite também para a Suíni Bittencourt. Grande abraço, acabo de enviar um post aqui maravilhosamente bonito, desejando uma noite ótima para todos nós. E é claro que a nossa quarta-feira seja também tanto quanto boa quanto foi esse dia de terça-feira. Boa noite.
8: Opa, boa noite, Cleiton. Meu nome é Davi Vicente Carvalho, moro no bairro 7 e queria participar do sorteio dos dois lanches.
6: Claro, garoto. Obrigado. Venha, grande abraço. Abraço também para alô também para Luan, pedindo Vitor Clay, porta-retrato, valeu, garoto, daqui a um pouquinho. Alô, boa noite.
9: Boa noite, Cleiton, aqui é Orlando do bairro 7. Gostaria de participar para ganhar do sorteio, claro. Quero ouvir uma música bem bonita.
6: Bem bonita, tá bom.
9: Um milionário Zé.
6: Opa, Luciana Vipel de Amorim, ela sim. Oi, Luciana. Alô também para Elisandra Barbosa do Gaspar Mirim. Quem mais aqui? Olha só, deixa me ver quem está aqui. Ah, sim, foto bonita, Ironice Farias acaba de mandar foto de uma coia de chimarrão, detalhe especial para a erva, com aquela cor esverdeada. Que chimarrão delicioso! Hora do chimarrão por aí também. Grande abraço, boa noite para vocês. Abraços também para Noelis Bardelati. Grande abraço, Barracão. Olha só, com cuca ainda. Chimarrão com cuca tem tudo a ver. Grande abraço, que delícia. Ótima noite. Caramba, quem tá? A Sabrina dos Santos também vazou na Braquiara. É essa pedida de música. E a Sabrina manda beijos para a mamãe Kátia e os filhos Pedro e o Jonas também. Alô também para a Lene do Gasparinho. Oi, Lene. Música oferecendo para o marido Corpo e Alma, Nunca Mais Amarei. Ah, isso mesmo? É isso mesmo. É esse mesmo nome da música. Então, seguimos em frente, Corpo e Alma chegando com data especial no nosso 89 na pista.

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0: faltando 11 minutos para as 8.
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0: 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Estamos com 12 graus de temperatura aqui no bairro 7. Estamos em Gaspar Sul do Brasil, Santa Catarina. Leitão, meu nome. Boa noite para você que está chegando agora, para você que segue aí na tua facção texto, você que está aqui em Gaspar, você que está nas cidades vizinhas. Alô, Ilhota, boa noite. Boa noite, Itajaí. Boa noite para você que está em Blumenau, Jaraguá do Sul, para você que está no litoral, Balneário, Itapema. Ligado no nosso 89 na pista. Ótimo saber que nós estamos fazendo aquela companhia, aquela força pra frente. É isso mesmo. União faz a força, minha gente. A Lene do Gasparinho pediu uma música. Nunca Mais Amarei. Creio que seja da banda Calmon. Vai diretamente para o marido Antônio. Maravilha. Daqui um pouquinho. A nossa querida Sabrina dos Santos pedindo Vazou na Braquiara. E ela aproveita, manda beijos carinhosos para a Kátia, que é a mamãe, e os filhos, Pedro e também ao Jonas. Então, Vazou na Braquiara? Seria com Hugo e Guilherme?

musical Calmon, Nunca Mais Amarei. Caramba, isso foi uma pedida, inclusive, sim, uma pedida super especial. Quem pediu foi a Lene do Gasparim, ofereceu para o marido Antônio. Okay. Antes também a gente curtiu a Albano Romina Power, Sempre, Sempre. Sendo assim, no final do programa de hoje, vamos sortear dois lanches, Debinos Lanches, mais um super limpador multiuso Azulim. Na volta do intervalo, temos aquela música que você quer muito ouvir aqui.

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0: 8:04.
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Opa, já estamos de volta aqui no nosso 89 na pista. Hoje tá bem movimentado, parece até uma noite de sexta-feira. 12 graus de temperatura, temperatura boa. Hoje é dia 14 de julho. Pode ser, ter sido uma terça-feira normal para você ou para você também, mas eu imagino que na quarta-feira e quinta-feira pode ter certeza de que vão surgir algumas boas novidades, segundo eu tô vendo aqui, mas depois eu vou comentar, vou fazer um comentário aqui, tá? Sobre a quarta e quinta-feira. Estamos no mês de julho, mês bem interessante, mês bom, mês de boas novidades, de mudanças, transformações. Adriana do Gaspar Mirim também está por aqui. Oi, Adriana. Oi, minha querida. Grande abraço para Wanderson da margem esquerda, pedindo a música com brilha som. Louco, apaixonado. Uau! Então, tá bom. Adriana do Gaspar Mirim também está na área. Abraços. Para boa noite também para a nossa querida Laís Vila Franca. Gostaria de escutar a música Brother Louca. Opa, que loucura total essa noite, hein? Tá bom. Abraço também para a Rosileia dos Santos. Ednei do bairro 7 também está na área, também está na área. Campeiro, sim, meu nome é nome Cleiton, significa homem do campo, é. Tem aquelas enormes propriedades, milhares de cabeças de gado, aviões, helicópteros, enfim. Boa noite também para Maísa Vipel de Amorim. Oi, Maísa. Quem mais aqui? Está por aqui na área. Ah, teve alguém que pediu uma música. E esse alguém se chama Luan, aqui do bairro Figueira. Pediu a música do cantada por Vitor Klein, mas ele vai ser acompanhado por Jorge Mateus. Porta, retrato.

Branco em Dó Maior. Com Chiquito e Bordoneio, Brother Lou e Monte Talking. É, o duo alemão, dupla alemã, veio na pedida de Laís Vilafranca e Companhia da Vaneira, Só Ficar Não Dá. Na pista, no final do programa de hoje, sortearemos para você dois lanches de Binos Lanches, mais um super limpador multiuso Azulim da Start Química e também da loja Rabir. Na volta vamos ter os Valdir e Carlos Magrão, já estão confirmados. Perigosa e Linda também estão.

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10: 89 na pista, 8:26.
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10: Uma boa noite para Lise, aqui do bairro 7. Grande abraço, seja bem-vinda ao nosso 89 na pista. Abraço também para Rodinei do Gaspar Mirim. Ah, também para Dália Nicoletti, que gostou muito da música com o Chiquito e Bordoneio, Limpa Banco. Boa, boa, bacana. Ótimo no salão de baile, hein? É. Alô, oi, boa noite.
11: Boa noite, Cleiton.
10: Oi.
11: Aqui é a Roselaine do bairro 7.
10: Oi, Roselaine.
11: Gostaria de participar do sorteio.
10: Claro.
11: E se puder, toca uma música da Marília Eterna Mendonça.
10: Então tá bom. Juliana da Margem Esquerda está por aqui também. Alô também para Éder, do bairro Figueira. Olha quanta gente bacana, sim, daqui a pouquinho, Júlia Mendonça. Abraços também para a nossa querida Laís Vila Franca. Antes curtimos a música do Modern Talking. Brother Louie. Voltamos pra pista com Oswaldir e Carlos Magrão. Daqui a pouquinho também tem Corpo e Alma, Perigosa e Lu.

São Marino, nunca mais pra sempre, é o que acabamos de ouvir aqui no nosso 89 na pista dessa noite de terça-feira, Mulher Doideira com candeeiro Marília Mendonça, olha, e trouxe uma bonitona com um solinho de sax ainda, solo bacana, bonito, quem pediu foi Rosilene do Bairro 7, Marília Mendonça aceitou o convite. Corpo e alma perigosa e linda. Daqui a pouquinho vamos ter no nosso 89 na pista os atuais, também veio a pedido, sim. Os atuais vêm pra pista, daqui a pouquinho logo.

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4: Estão faltando 13 minutos para as 9 dessa noite de terça-feira.
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4: 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Daqui a um pouquinho, na finaleira, no grande finale do nosso 89 na pista, sortearemos para você dois lanches, Debinos Lanches, mais um super limpador multiuso Azulim da

para Nicole Elias, do bairro, aqui do bairro 7. Uhum. Foi também para Éder, do bairro Figueira. Juliana da Margem Esquerda, oi, boa noite. Últimas participações de hoje, Luzia do Santa Terezinha e me ver aqui, Aline do Santa pedindo uma antiga dos atuais para oferecer para a mamãe. Qual é o nome da mamãe? Deixa me ver aqui, Luzia. Olha, mais antiga seria com o vocalista, o Pino Alves da Silva. Esse é o nome completo dele. Ele foi vocalista dos atuais, dos Reis do Baile, por 54 anos e abandonou os palcos, então, no dia 23 de janeiro. Vamos lá com os atuais, na voz de Pino Alves da Silva.

aplausos fervorosos, ovacionados, João Luiz Correia. Obrigado. Som campeiro aqui do nosso 89, final do nosso 89. Bate coração com o trio da terra. Esse foi final, que final, hein? Final escolhido pra você, especialmente pra você que esteve aqui no nosso 89 na pista. 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